0: 7 de julho de 2026.
1: Vamos aos destaques do dia na Voz do Brasil.
0: Economia e exportações.
1: Brasil e Estados Unidos promovem mais uma rodada de negociações sobre a aplicação de novas tarifas a produtos nacionais. Luana Karen.
2: O prazo final para o governo dos Estados Unidos definir a aplicação de novas tarifas sobre produtos brasileiros é 15 de julho.
0: Bets e saúde mental.
1: Meu SUS Digital oferece teleatendimento gratuito para quem enfrenta dificuldade em parar de jogar. Graziele Bezerra.
3: O atendimento é gratuito e confidencial e realizado por psicólogos ou terapeutas ocupacionais com o apoio de médico-psiquiatra quando necessário.
0: A partir de amanhã, contribuinte pode consultar lote especial de restituição automática do Imposto de Renda.
1: O pagamento dos valores será feito no dia 15 de julho. Graziela Mendonça.
4: O lote automático beneficia contribuintes que não eram obrigados a declarar o Imposto de Renda em 2025, não entregaram a declaração, tiveram o imposto retido na fonte em 2024 e têm até R$ 1.000 a receber.
0: Hoje, na apresentação da Voz do Brasil, Luciana Vasconcelos e Luciano Seixas.
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0: As negociações entre os governos do Brasil e dos Estados Unidos continuam em andamento a respeito da aplicação das novas tarifas comerciais.
1: Os dois países também avançaram nas discussões sobre cooperação no combate ao crime transnacional.
2: Brasil e Estados Unidos realizaram mais uma rodada de negociações a respeito da aplicação de novas tarifas sobre produtos brasileiros. Trata-se de uma sobretaxa de 25% sobre diferentes produtos exportados pelo Brasil. Em alguns casos, a taxação pode chegar até 37,5%. O ministro do Desenvolvimento, Indústria, Comércio e Serviços, Márcio Elias, afirmou que as negociações seguem em andamento e que estão concentradas na defesa dos interesses comerciais do país.
5: Não sairemos da mesa de negociação em momento algum e não permitiremos jamais que um tema que não diga respeito à relação comercial, à relação econômica, à boa relação política que o Brasil sempre teve com os Estados Unidos, ela deixe de presidir ou orientar as conversas, né? Não há espaço para discussão de outra natureza que não seja a defesa da soberania e a defesa dos reais interesses do Brasil.
2: Segundo o ministro Márcio Elias, a reunião foi uma continuidade às conversas iniciadas na semana passada. Os temas foram divididos por áreas e uma das frentes tratou também da cooperação no combate ao crime transnacional.
5: Há um reconhecimento de que é possível avançarmos nesse ponto. O Ministério da Justiça, aqui no Brasil, fez um trabalho. Nós já tínhamos apresentado na visita do presidente Lula ao presidente Trump e hoje nós detalhamos um pouco mais esse plano bilateral.
2: O prazo final para o governo dos Estados Unidos definir a aplicação de novas tarifas sobre produtos brasileiros é 15 de julho. Outra reunião entre os dois governos deve acontecer esta semana. Reportagem Luana Karen.
0: O vício em jogos de azar é prejudicial à saúde mental e financeira dos apostadores.
1: O aplicativo Meu SUS Digital oferece acompanhamento e tratamento.
0: Um teste identifica os sinais e, por meio do aplicativo, é feito o encaminhamento com consultas online com especialistas.
6: Seduzida pela promessa de dinheiro fácil, a educadora Zélia Fernandes apostou online pela primeira vez em 2024. Com o passar do tempo, os ganhos deram lugar à dívida e à mudança de comportamento. Ela só parou de jogar no início deste ano.
7: Quando eu perdi um dinheiro, no qual que eu precisava muito dele, a conta estava toda zerada, eu tinha perdido tudo, e eu falei assim, eu não posso ficar assim.
6: O quadro de saúde enfrentado pela Zélia tem nome, ludopatia, distúrbio psiquiátrico de quem tem compulsão por jogos de azar. Uma pesquisa da Universidade Federal de São Paulo aponta que quase 1,5 milhão de brasileiros acima de 14 anos apresenta algum sinal deste transtorno. Com a expectativa de atender até 600 pessoas por mês, o aplicativo Meu SUS Digital começou a oferecer teleatendimento gratuito para quem enfrenta esta enfermidade, como explica Marcelo Quimatti, diretor do Departamento de Saúde Mental, Álcool e Outras Drogas do Ministério da Saúde.
8: A pessoa ela vai saber se ela tem problemas ou não com jogos e apostas. Ela vai primeiro ser acolhida vai fazer uma marca

0: atendimento, vai passar por um acolhimento e depois vai entrar num programa de cuidado.
1: Para utilizar o serviço, é preciso acessar o aplicativo e realizar um autoteste, com perguntas que ajudam a identificar sinais de risco. Nos casos mais graves, o ciclo de cuidados inclui até 13 consultas por vídeo, com duração média de 45 minutos. O atendimento é gratuito e confidencial e realizado por psicólogos ou terapeutas ocupacionais com apoio de médico-psiquiatra quando necessário. Marcelo Quimatti aponta sinais de quando procurar ajuda.
0: Ela deixa de ter algumas outras atividades, ela começa a comprometer a renda pessoal ou familiar ao longo de um mês. Quando ela começa a perder e ela continua jogando para recuperar o que ela perdeu. Quando uma pessoa ela começa a fazer isso, ela já está com um problema bem instalado.
1: O Meu SUS Digital pode ser baixado gratuitamente nas lojas Android ou iOS, ou acessado na versão web em meususdigital.saude.gov.br. Reportagem Graziele Bezerra.
2: E a Polícia Federal realiza operação para investigar operações ilegais em empresas de aposta online, as chamadas bets.
3: A Operação Véu de Maia investiga um suposto esquema de lavagem de dinheiro e evasão de divisas envolvendo 87 empresas.
2: Foram cumpridos 9 mandados de busca em municípios de Goiás, São Paulo e Rio Grande do Sul.
3: Os investigados podem responder por crimes como lavagem de dinheiro, evasão de divisas e organização criminosa.
2: A Receita Federal abriu consulta à restituição automática do Imposto de Renda.
3: A partir de amanhã, os contribuintes podem checar se têm direito ao lote especial de restituição automática.
2: Ele é destinado a contribuintes que não apresentaram declaração e possuem um cronograma próprio.
4: O lote automático beneficia contribuintes que não eram obrigados a declarar o imposto de renda em 2025, não entregaram a declaração, tiveram o imposto retido na fonte em 2024 e têm até R$ 1.000 a receber. Para receber, é necessário que o CPF esteja regular e vinculado a uma chave Pix. Para saber se tem direito, a consulta poderá ser feita pelo site ou pelo aplicativo da Receita Federal a partir desta quarta-feira. Também será possível conferir a declaração simplificada feita pela Receita e incluir informações, se necessário, além de fazer ajustes antes da conclusão do processamento. O órgão orienta que a consulta seja realizada apenas pelos canais oficiais para garantir a segurança das informações. O pagamento vai ser feito no dia 15 de julho, diretamente na conta vinculada à chave Pix do tipo CPF. Graziela Mendonça para a Voz do Brasil.
3: A Receita Federal ressalta que este lote especial de restituição automática não faz parte do calendário regular de restituições.
2: Os lotes regulares continuam sendo pagos normalmente aos contribuintes que entregaram a declaração dentro do prazo legal. O próximo lote regular está previsto para o dia 31 de julho.
3: Começaram hoje os pagamentos do seguro defeso referentes a períodos de proibição da pesca anteriores a 2026.
2: No valor de um salário mínimo por mês, o seguro é destinado a quem precisa interromper a atividade durante o defeso para proteger a reprodução dos peixes.
5: Márcio Luiz Nascimento é pescador em Santa Catarina e ele conta como se prepara para o período de defeso em que a pesca fica proibida.
6: A gente que é pescador, a gente sempre pensa no inverno, né? Que é para nós esse período agora, então a gente tem que se programar, guardar uma moedinha trocada, né? Para se manter sustentável com a família.
5: Nos períodos de defeso, ou seja, a pausa devido à reprodução das espécies, os pescadores artesanais têm direito ao seguro defeso, no valor de um salário mínimo mensal. Nesta terça-feira, começaram os pagamentos referentes aos períodos de defeso anteriores a 2026. Os valores estão sendo depositados em parcela única para pescadores artesanais que tiveram o direito ao benefício reconhecido e aguardavam a emissão do pagamento. Tem direito os trabalhadores que já solicitaram auxílio dentro do prazo, cumpriram todos os requisitos e tiveram o pedido aprovado pelo Instituto Nacional do Seguro Social, INSS. Os pescadores artesanais podem consultar a situação do pagamento pelo aplicativo Carteira de Trabalho Digital ou pelo portal Emprega Brasil no endereço empregamaisbrasil.trabalho.gov.br/trabalhador. Quem ainda possui pedidos em análise pode...

0: pode acompanhar o andamento do processo pelos canais oficiais Meu INSS, site e aplicativo e Central 135. Reportagem Gabriela Noronha.
1: E também sobre o assunto, eu e Mariana Jungmann conversamos mais cedo com a presidente do INSS, Ana Cristina Silveira. Vamos ouvir.
2: Presidente Ana Cristina Silveira, um prazer ter a senhora com a gente aqui na Voz do Brasil mais uma vez. Vamos falar então de seguro defeso? Ele começou a ser pago aí para os pescadores. E aí a minha primeira pergunta é, ele vai ser pago agora para pescadores de todo o país ou isso varia de acordo com cada região, com cada tipo de pesca, por exemplo, se de rio ou de mar?
3: O seguro defeso pescador artesanal, ele vai ser pago para todo o país, para quem fez o requerimento até outubro de 2025, junto ao INSS. Já foi feita a análise e a gente está pagando entre 7 e 11 de julho de 2026 a 121 mil pessoas, no valor de R$ 721 milhões.
1: E quem está apto a receber?
3: Todos que fizeram a solicitação dentro do prazo até outubro de 2025, que levaram as documentações necessárias, porque a partir de novembro de 2025, a competência passou a ser do Ministério do Trabalho e Emprego. Então, a partir daí, será pago pelo Ministério do Trabalho.
2: Agora, presidente, se o pescador tiver um emprego com carteira assinada, por exemplo, ele pode receber o seguro mesmo assim?
3: Não. O seguro defeso pescador artesanal, ele é direcionado a profissionais, a pescadores profissionais, que exercem a pesca como única fonte de renda. Ele não pode receber nem benefício assistencial, nem outro benefício previdenciário, exceto auxílio acidente e pensão por morte de um salário mínimo.
2: É, eu faço essa pergunta porque a gente lembra que alguns pescadores, às vezes, também trabalham em outras atividades rurais. Mas, então, nesse caso, seguro defeso só para quem tem a pesca como atividade exclusiva.
3: Isso, quem exerce a pesca de forma profissional, sozinho ou com sua família, em regime de economia familiar.
1: Presidente, quais são os documentos que o pescador deve apresentar ao INSS para solicitar o seguro e por onde ele começa a fazer esse pedido?
3: Então, a partir de novembro de 2025, ele vai fazer esse requerimento no portal Emprego Brasil ou na carteira de trabalho digital, uma vez que a gestão do seguro defeso pescador artesanal passou a ser do Ministério do Trabalho e Emprego. A documentação permanece a mesma. São os documentos pessoais, o registro geral de pesca a partir de um ano e também o comprovante de contribuição referente ao produto que ele comercializa.
2: E, aliás, aqui é muito importante a gente lembrar que os pescadores precisam manter os seus registros atualizados. Isso é feito com o Ministério do Trabalho, não é feito com a Previdência Social, mas é sempre bom a gente reiterar aqui a importância de que eles tenham o registro regularizado para que eles possam ter direito ao seguro defeso, né, presidente?
3: Isso, ele faz a partir de um aplicativo do Ministério da Pesca e Agricultura e ele tem que ter esse registro há mais de um ano para poder ter direito ao seguro defeso pescador artesanal.
2: Perfeito.
1: E os pescadores que já fizeram pedido e não receberem, podem recorrer? Como é que procede nesse caso?
3: Então, essa pergunta ela é muito importante, porque nesse período de 7 a 11 de julho de 2026, serão pagos os pedidos já analisados, mas ainda não analisamos todos. Nós vamos analisar o restante nos próximos 60 dias. Então, só cabe recurso quando o requerimento for negado. Então, enquanto tiver em análise, não cabe recurso.
2: Muito bem, nós conversamos com Ana Cristina Silveira, presidente do INSS. Presidente, muito obrigada pela sua entrevista aqui à Voz do Brasil.
3: Eu agradeço, é um prazer estar aqui com vocês na EBC e na Voz do Brasil.
4: O câncer de mama é a principal causa de morte por câncer entre mulheres no Brasil e no mundo.
1: E para tratar os casos mais agressivos da doença, foi aprovado esta semana um novo tratamento que consiste na aplicação, na ampliação do uso de um medicamento já disponível no país.
5: Pacientes com câncer de mama poderão usar uma nova medicação para o tratamento da doença. A Agência Nacional de Vigilância Sanitária aprovou uma nova indicação terapêutica para o medicamento Enhertu, Trastuzumab deruxtecana, que já é registrado no Brasil para câncer de mama. A indicação é para o tratamento auxiliar de pacientes adultos com câncer de mama HER2 positivo, que apresentam doença invasiva residual, mesmo após quimioterapia e cirurgia. O câncer de mama é o tipo de câncer mais diagnosticado no mundo e a principal causa de morte por câncer entre mulheres. Aqui no Brasil, entre 10% a 19% dos casos casos. Há a presença do HER2, o subtipo associado à maior agressividade e pior prognóstico. A nova indicação da Anvisa se baseou em estudo que demonstrou melhora clinicamente relevante

0: 2020 na sobrevida livre de progressão. Os resultados mostraram redução de 53% no risco de recorrência invasiva ou morte com o uso do Enhertu. Daniele Popov para A Voz do Brasil.
1: E a Anvisa alerta que as canetas emagrecedoras de tisepatida, contrabandeadas do Paraguai e comercializadas ilegalmente no Brasil, não têm a mesma eficácia e segurança dos medicamentos registrados no país.
2: Segundo a agência, não há evidências de que esses produtos sejam equivalentes aos aprovados para uso no Brasil.
3: A Agência Nacional de Vigilância Sanitária informou que não há comprovação de que as canetas de tisepatida contrabandeadas sejam equivalentes aos medicamentos registrados no Brasil. Uma análise realizada pelo Centro de Informação e Assistência Toxicológica da Unicamp testou marcas vendidas ilegalmente em redes sociais no país. Segundo a Anvisa, os testes realizados identificaram apenas a presença do princípio ativo, além da concentração e da estrutura molecular da substância. A agência explica que, para comprovar que dois medicamentos são equivalentes, é preciso fazer estudos específicos em centros credenciados. Esses testes avaliam, por exemplo, como o medicamento é absorvido pelo organismo, quanto da substância chega à corrente sanguínea e quanto tempo ela leva para ser eliminada. A agência também informou que as análises feitas pela Unicamp não verificaram aspectos como a absorção do medicamento, a presença de impurezas ou contaminantes, a esterilidade do produto e o cumprimento das boas práticas de fabricação. Por isso, segundo a Anvisa, não é possível concluir que as canetas tenham a mesma eficácia, segurança e qualidade dos medicamentos aprovados para uso no Brasil. Thaís de Araújo, para a Voz do Brasil.
1: O Ministério da Saúde e o IBGE realizam a terceira edição da Pesquisa Nacional de Saúde.
2: A coleta de dados vai até 30 de novembro.
1: A pesquisa reúne informações sobre as condições de saúde da população, fatores de risco, acesso aos serviços de saúde e determinantes sociais.
2: Nesta edição, aproximadamente 140 mil domicílios serão visitados. O questionário individual será aplicado a um morador com 15 anos ou mais.
1: Desta vez, a Pesquisa Nacional de Saúde vai contar com coleta de sangue e urina em uma amostra da população de 15 mil a 20 mil participantes com 35 anos ou mais.
2: Entre os exames previstos estão hemograma, hemoglobina glicada, creatinina, ácido úrico, sódio e potássio, além de sorologia para chikungunya e dosagem de chumbo e mercúrio.
1: Proprietários de imóveis rurais podem acessar por meio do aplicativo Meu Imóvel Rural documentos e informações sobre seus imóveis em um único ambiente digital.
2: A plataforma permite também o compartilhamento de dados com bancos e cooperativas, além de informar sobre condições climáticas.
4: Proprietários de imóveis rurais podem reunir em um único aplicativo documentos e informações que antes precisavam ser consultados em diferentes sistemas públicos. Disponível gratuitamente para celulares Android e iPhone, o acesso é feito com a conta GovBR. O coordenador-geral da Secretaria de Transformação do Estado do Ministério da Gestão e Inovação em Serviços Públicos, Carlos Guedes de Guedes, destaca as vantagens do serviço.
5: O agricultor hoje tem na palma da mão os seus documentos, os documentos da propriedade.
4: Além de consultar dados do Cadastro Ambiental Rural, do Sistema Nacional de Cadastro Rural, do Sistema de Gestão Fundiária e do Cadastro Nacional da Agricultura Familiar, o aplicativo permite emitir o Certificado de Cadastro de Imóvel Rural e compartilhar informações com cooperativas, instituições financeiras e assistência técnica, sem informar a senha da conta GovBR. Duas novas funcionalidades ampliam os serviços oferecidos pelo aplicativo. O Tô em Dia verifica possíveis pendências que podem dificultar o acesso ao crédito rural e orienta como regularizar a situação. Já o Produção Certa reúne informações que ajudam o produtor no planejamento da produção, como detalha o coordenador Carlos Guedes de Guedes.
5: Se ele planta milho, o zoneamento climático vai dizer para o agricultor qual é a melhor época de plantar milho e que ali ele vai poder pegar o crédito rural oficial, ali ele vai poder pegar o seguro rural, porque ele está plantando na hora certa. Da mesma maneira, se ele planta, né, milho, ele quer saber o custo de produção do milho, ele vai ter a informação a partir dessa parceria com a Conab, onde está o custo de produção e o preço do milho nos principais centros produtores e consumidores do país. E se ele quiser saber a previsão do tempo, ele consegue também

0: tem ver essa informação a partir do Zoom no município da localização da propriedade.
1: O aplicativo Meu Imóvel Rural atende tanto os agricultores familiares quanto médios e grandes produtores rurais. Reportagem Caroline Blaut.
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3: Filmes e festivais de cinema nacionais podem se inscrever para receber apoio do Banco Nacional de Desenvolvimento Econômico e Social, o BNDES.
4: Serão destinados recursos a 5 filmes de longas metragens e a 3 festivais de cinema nacionais.
3: Saiba como participar na reportagem de André de Barros Lima.
5: O banco vai patrocinar 15 filmes de longas metragens divididos em 5 categorias. Ficção grande público, ficção destaque de crítica, documentário, animação e selecionado em festival internacional. O edital também vai apoiar 3 festivais de cinema nacionais e vai contar com reserva de vagas pelo critério de indução regional para participantes da cadeia produtiva do audiovisual das regiões Norte, Nordeste e Centro-Oeste. As inscrições para o edital de cinema do BNDES estão abertas até o dia 13 de agosto. Você pode obter mais informações sobre o edital no site bndes.gov.br. Reportagem André de Barros Lima.
4: Audiovisual nacional na palma da mão.
3: A plataforma Tela Brasil, que reúne filmes, documentários e animações brasileiras, agora está disponível na loja de aplicativos do sistema Android.
4: O catálogo reúne 555 obras, incluindo longas, curtas e produções premiadas internacionalmente.
6: Já está disponível para Android e iOS o aplicativo do Tela Brasil. Agora é possível assistir a produções nacionais de filmes na palma da mão. O Tela Brasil é a primeira plataforma pública de streaming do audiovisual nacional. No aplicativo estão reunidas de forma gratuita mais de 500 obras brasileiras entre 1910 e 2025. O acesso é feito apenas com o login na plataforma gov.br. O aplicativo oferece praticamente os mesmos recursos da versão para navegador, como busca por títulos, navegação por categorias, criação de listas, histórico de exibição e reprodução automática. A plataforma também possui recursos de acessibilidade na maior parte do catálogo dos filmes, como legendas descritivas, audiodescrição e tradução em libras. O acervo reúne obras audiovisuais brasileiras, abrangendo diferentes gêneros, como ficção, documentário, animação e experimental. São produções em longa, média e curta metragem. Há ainda uma seleção especial com produções e coproduções brasileiras que marcaram presença no Oscar desde 1960. Para assistir, basta acessar o site telabrasil.cultura.gov.br ou buscar o Tela Brasil na loja de aplicativos do seu celular. Reportagem Edinaldo Júnior.
3: O Ministério da Cultura, em parceria com o CNPq e o Ministério do Trabalho e Emprego, lançou uma chamada pública para implantação de incubadoras da economia criativa.
4: A medida atende a quem trabalha com expressões artísticas e entidades culturais.
3: Pesquisadores e instituições de todo o país já podem enviar projetos científicos e tecnológicos que ofereçam suporte técnico e de formação a trabalhadores, coletivos e empreendimentos culturais.
4: As propostas devem ser enviadas até o dia 10 de agosto. O resultado será divulgado no dia 30 de outubro.
3: O edital completo com as regras de participação já está disponível na página do Ministério da Cultura, em gov.br/cultura.
4: E essas foram as notícias do Governo do Brasil.
3: Uma realização da Secretaria de Comunicação Social da Presidência da República.
4: Com produção da empresa Brasil de Comunicação.
3: Fique agora com as notícias do Poder Judiciário e do Congresso Nacional. Uma boa noite.
4: Boa noite para você e até amanhã.
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8: STF valida lei da Bahia contra desinformação sobre epidemias e pandemias.
9: Justiça Eleitoral inicia convocação de mesários nesta terça-feira.
8: STJ

0: Esta afasta a possibilidade de reconhecimento de papiloscopistas da Polícia Federal como peritos oficiais.
1: Boa noite, eu sou Marcela Luiza.
0: Eu sou Walter Lima.
1: O Supremo Tribunal Federal decidiu que é constitucional a lei da Bahia que estabelece multa para a divulgação de informações falsas sobre epidemias e pandemias.
0: A decisão foi tomada por maioria de votos em sessão do plenário virtual. Judite Aragão.
2: A lei baiana prevê multa de R$5.000 a R$20.000 para quem divulgar informações falsas por meios impressos, televisão, rádio ou plataformas eletrônicas, sem citar a fonte primária. A norma também alcança quem produz ou dissemina esse conteúdo de forma dolosa e quem utiliza mecanismos automáticos para ampliar a circulação das informações falsas. A ação foi proposta pelo Partido Liberal, que alegava invasão da competência da União para legislar sobre telecomunicações e radiodifusão, além de violação à liberdade de manifestação do pensamento e à liberdade de imprensa. Mas prevaleceu o voto do ministro Alexandre de Moraes. Para a maioria, a lei trata principalmente da proteção da saúde pública. Temem que estados também podem legislar. Segundo o ministro, a referência aos meios de comunicação é apenas acessória e não transforma a norma em legislação sobre telecomunicações.
1: Justiça Eleitoral inicia convocação de mesários.
0: Eles vão atuar nas eleições deste ano. Fábio Ruas.
3: As juízas e os juízes eleitorais têm até 28 de agosto para publicar edital com a nomeação das mesárias e mesários que vão atuar no primeiro e em um eventual segundo turno das eleições 2026. A carta de convocação vai informar a função a ser desempenhada, além de data e local da eleição e do treinamento. Em caso de impedimento legal, a pessoa tem até 5 dias para recusar. As mesárias e mesários têm direito a 2 dias de folga para cada dia trabalhado. Auxílio alimentação de R$ 65,00 por turno. Tem preferência em caso de empate em concursos públicos que tem essa previsão no edital e pode contar como atividade extracurricular em universidades conveniadas.
1: STJ afasta a possibilidade de reconhecimento dos papiloscopistas da Polícia Federal como peritos oficiais.
0: Esse reconhecimento poderia levar a um movimento de equiparação salarial. Fátima Uchoa.
4: O papiloscopista tem a função de identificar pessoas, por exemplo, por meio das impressões digitais. A decisão da segunda turma do STJ reformou o acórdão do TRF1 que havia mantido a sentença favorável à ação civil pública do Ministério Público Federal para invalidar atos administrativos da Corregedoria Geral da Polícia Federal que proibiam o reconhecimento dos papiloscopistas como peritos. Para o ministro relator Teodoro Silva Santos, os papiloscopistas policiais federais não estão incluídos no rol de peritos oficiais de natureza criminal previsto em lei, que menciona apenas peritos criminais, médicos legistas e odontolegistas.
1: Brasil bate recorde histórico na contratação de jovens aprendizes, segundo o Ministério do Trabalho e Emprego.
0: E o Judiciário Trabalhista contribui com essa conquista, fortalecendo o acesso ao mercado de trabalho. Rossini Gomes.
5: O Brasil registrou 726 mil jovens aprendizes contratados entre janeiro e abril deste ano. Para a Justiça, esse balanço é reflexo das iniciativas de combate ao trabalho infantil. Por isso, atualmente, mais de 10 tribunais regionais do trabalho desenvolvem ações para incluir quem tem entre 14 e 24 anos no mercado formal, por meio do programa Jovem Aprendiz. Dentre os direitos trabalhistas e previdenciários estão carteira de trabalho assinada, 13º salário, vale transporte e férias no mesmo período da escola ou da faculdade. A Justiça do Trabalho quer garantir acesso seguro ao emprego com formação educacional.
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1: Uma boa noite.
0: E até amanhã.
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1: Eu sou Paula Groba.
2: E eu sou Humberto Pinheiro.
1: E estes são os destaques de hoje do Jornal do Senado, que começa agora.
2: Senado aprova e segue para sanção aumento de penas para crimes sexuais contra crianças em ambiente virtual.
1: Partidos podem ser incluídos em fiscalização contra lavagem de dinheiro.
2: Avança no Senado criação do Programa Nacional Metano Zero.
1: Boa noite.
2: Boa noite.
1: O avanço da inteligência artificial trouxe novas possibilidades, mas também abriu espaço para crimes cada vez mais sofisticados.
2: Para enfrentar essa realidade e reforçar a proteção de crianças e adolescentes, o Senado aprovou um projeto que aumenta as penas para diversos crimes sexuais, inclusive quando a tecnologia é usada para produzir ou manipular imagens e outros conteúdos de exploração sexual infantil. O texto segue agora para sanção presidencial. Repórter Pedro Pincer.
3: Nos casos de produção, reprodução, direção, fotografia, filmagem ou registro de conteúdo de violência sexual contra criança ou adolescente, assim como a sua venda ou exposição, a pena atual é de 4 a 8 anos de reclusão e multa. O projeto eleva essa punição para 4 a 10 anos de reclusão e multa. O texto ainda aumenta a pena em um terço se a venda ou a exposição ocorrer por meio da internet, das redes sociais ou de outras tecnologias da informação. Informação e comunicação. O relator, senador Fabiano Contarato, do PT do Espírito Santo, informou que entre janeiro e julho de 2025 foram registradas 49.336 denúncias anônimas de abuso e exploração sexual infantil.
4: Nesse cenário, temos que o incremento de penas, sua inserção no rol de crimes hediondos e a ampliação de condutas delitivas promovidas pelo projeto são medidas adequadas e necessárias.
3: O texto também aumenta a punição para quem oferece, troca, disponibiliza, transmite, distribui, publica ou divulga material de violência sexual contra criança ou adolescente. Hoje, a pena prevista para esses atos é de 3 a 6 anos de reclusão e multa. O texto proposto permite aumentar a pena para 4 a 10 anos de reclusão e multa.
1: O senador Plínio Valério, do PSDB do Amazonas, cobrou a votação que amplia a autonomia do Banco Central e inclui o PIX na Constituição. A proposta foi aprovada pela Comissão de Constituição e Justiça em junho e o senador, que foi relator, lembrou que já expirou o prazo solicitado pelo governo para analisar o texto antes da votação em plenário.
2: Para Plínio Valério, além de fortalecer a autonomia financeira e orçamentária do Banco Central, a PEC garantirá que o PIX permaneça sob responsabilidade exclusiva da instituição, vedando sua terceirização e garantindo a gratuidade para pessoas físicas.
5: Está no nosso relatório. O PIX é do Banco Central. O Banco Central não pode terceirizar e não pode cobrar jamais, taxar jamais pessoas físicas. Garantia maior do que essa não há.
1: E segue para a Câmara dos Deputados um projeto de lei que facilita a importação de bens destinados à pesquisa científica e tecnológica. A proposta busca desburocratizar o processo de importação de insumos por pesquisadores e instituições credenciadas, além de ampliar os mecanismos de isenção tributária.
2: O texto também determina que o CNPq envie periodicamente dados sobre as importações à Receita Federal e à Secretaria de Comércio Exterior para fins de fiscalização e estatística. Além disso, permite que pesquisadores entrem no país com bens científicos como bagagem acompanhada, desde que credenciados. Para o relator, senador Isalci Lucas, do PL do Distrito Federal, o objetivo é dar mais transparência e agilidade ao processo de importação, sem criar exigências desnecessárias ou contrariar outras leis.
1: A Comissão de Segurança Pública aprovou o projeto de lei que inclui os partidos políticos e suas fundações no rol de entidades sujeitas aos mecanismos de controle e fiscalização de lavagem de dinheiro.
2: A proposta quer aumentar a transparência e evitar que recursos de origem criminosa financiem a atividade política no país. Repórter Bruno Lourenço.
6: Os partidos políticos e suas fundações podem passar a ser fiscalizados pelas regras de combate à lavagem de dinheiro. A Comissão de Segurança Pública aprovou a proposta que obriga as legendas registradas no Tribunal Superior Eleitoral a prestar informações sobre movimentações financeiras aos órgãos de controle. A relatora, senadora Ivete da Silveira, do MDB de Santa Catarina, defendeu o endurecimento das regras para garantir a integridade do processo democrático.
7: A experiência recente de

0: investigações de grande repercussão nacional, evidenciou que estruturas partidárias podem se tornar canais de circulação e ocultação de valores de origem criminosa, com reflexos diretos sobre a lisura das campanhas e a igualdade de condições entre competidores.
1: O texto dá aos partidos políticos as mesmas obrigações de rastreabilidade financeira já aplicadas a bancos, corretoras e joalherias, entre outras. O projeto baseou-se em propostas da campanha Unidos contra a Corrupção.
2: Muito mais potente que o gás carbônico na retenção de calor na atmosfera, o gás metano é um dos principais responsáveis pelo aquecimento global. Grande parte dessas emissões vem da decomposição de resíduos orgânicos em lixões e aterros, além da agropecuária e de atividades industriais.
3: Para reduzir esse impacto ambiental e transformar parte desses resíduos em energia renovável, a Comissão de Assuntos Econômicos do Senado aprovou a criação do Programa Nacional de Metano Zero. A proposta também incentiva a coleta seletiva e o reaproveitamento de materiais recicláveis e orgânicos. Repórter Márcio Maturana.
4: Para reduzir as emissões de metano, incentivar a coleta seletiva e estimular o reaproveitamento de resíduos recicláveis e orgânicos, a Comissão de Assuntos Econômicos aprovou a criação do Programa Nacional do Metano Zero. O gás é um dos principais responsáveis pelo aquecimento global. A proposta do Metano Zero pretende também estimular tecnologias capazes de transformar resíduos agropecuários, industriais e urbanos em energia renovável. O autor do projeto é o senador Fernando Dueire, do PSD de Pernambuco.
5: Esse projeto, senhor presidente, cria um ambiente de segurança jurídica, de previsibilidade para investimentos. Estimula tecnologias como a biodigestão, a anaeróbica e a recuperação energética de resíduos. Fortalece a participação das cooperativas, mecanismos transparentes de certificação, governança e comercialização de créditos ambientais.
4: O texto segue para a Comissão de Meio Ambiente com emendas do relator, o senador Eduardo Braga, do MDB do Amazonas. Uma delas dá caráter voluntário à certificação de origem metano zero para empreendimentos que comprovarem redução de emissões de gases do efeito estufa.
2: E o Brasil vai ganhar uma Universidade Federal do Esporte. Após a aprovação do Senado, foi sancionada a lei que cria a universidade. A instituição terá sede em Brasília.
3: A universidade vai atuar no ensino, na pesquisa, na extensão e na inovação em ciência do esporte. Repórter Henrique Nascimento.
6: A proposta também prevê a formação de profissionais para áreas como treinamento de atletas, gestão esportiva, políticas públicas, saúde, educação e para desporto. Para o atleta paralímpico Leomon Moreno, a criação da universidade pode abrir novas oportunidades para quem vê no esporte um caminho de formação e transformação social.
7: Eu fico muito feliz de ter saído de Ceilândia, aqui em Brasília, ter ganhado a vida através do esporte, que eu e todos os outros atletas teremos a oportunidade de poder nos capacitar, nos graduar e contribuir também para que o nosso país seja o país do esporte. Quando a gente alinha o esporte, a educação, transformando em cultura dentro do país, a gente constrói ótimos cidadãos, olhando principalmente para a pessoa em si e não para um detalhe.
6: A proposta foi aprovada pelo Senado em junho, com voto favorável da senadora Leila Barros, do PDT do Distrito Federal. Ela defendeu a formação esportiva como instrumento de cidadania.
8: O esporte, ele é mais do que formar atletas. Nós temos aqui uma nata de grandes atletas e para-atletas que representam com muito amor a nossa pátria. Mas, para além disso, a promoção da cidadania. Nós sabemos o que o esporte fez nas nossas vidas, o quanto o esporte é um braço na saúde, na segurança pública, na educação. Um dos maiores legados que eu trago para a política é o seguinte: na política, infelizmente, a gente não ama todos, como na vida a gente não ama todos. Mas eu aprendi no esporte que o meu era coletivo, a gente tem que se respeitar.
6: Segundo o Ministério da Educação, a previsão é que a universidade comece as aulas em 2027.
3: Com edição de Paula Groba e trabalhos técnicos de Eliseu Caires, o Jornal do Senado fica por aqui. Acompanhe agora as notícias da Câmara dos Deputados. Boa noite.
2: Boa noite e até amanhã.

0: Jornal. Câmara dos Deputados. Câmara aprova a criação de Programa Nacional de Combate ao Câncer.
1: Comissão rejeita substituição do dinheiro em espécie por moeda digital.
0: Deputados garantem ressarcimento de violência doméstica pelo agressor.
1: Boa noite. Já está no Senado o projeto aprovado pelas comissões da Câmara que determina o ressarcimento pelo agressor de despesas provocadas por violência doméstica. A repórter Maria Neves tem os detalhes sobre a questão.
2: A Comissão de Constituição e Justiça da Câmara dos Deputados aprovou o projeto que obriga companheiro agressor a ressarcir sozinho os danos causados à mulher vítima de violência doméstica, com a sua parte da divisão dos bens. O objetivo da medida é preservar o patrimônio da mulher. De acordo com o autor da proposta, deputado Jonas Donizete, do PSB de São Paulo, há casos em que agressores condenados pela justiça propõem pagar o ressarcimento dos danos causados à mulher com o patrimônio comum do casal.
3: A aprovação desse projeto é muito importante porque a mulher vítima de violência já é um sofrimento muito grande, sofrimento físico, sofrimento psicológico, e teve uma causa na justiça que a pessoa entrou porque estava tirando o próprio patrimônio dela para fazer aí a reparação da violência. Então, esse nosso projeto, ele deixa claro que toda reparação que tiver financeira vem do patrimônio do agressor, da pessoa que praticou o ato de agressão, porque é um absurdo a vítima pagar para ela mesma.
2: Atualmente, o Código Civil já determina que nos casamentos com regime de comunhão parcial de bens, as obrigações provenientes de atos ilícitos não podem entrar na reparação. Isso significa que o agressor deve pagar sozinho pelos prejuízos causados. A Lei Maria da Penha também já estabelece que o ressarcimento de mulher vítima de violência não poderá trazer prejuízo ao seu patrimônio ou de seus dependentes. Ainda assim, especialistas afirmam ser necessário deixar mais explícito que a vítima não pode contribuir para reparar os prejuízos causados por parceiros violentos. De acordo com Jonas Donizete, a ideia do projeto foi proposta pelo Centro de Estudos Judiciários do Conselho da Justiça Federal. Da Rádio Câmara de Brasília, Maria Neves.
0: Ayrton Faleiro, do PT do Pará, cobra a aprovação urgente do projeto de lei que combate a misoginia. Ele argumenta que o Congresso precisa se sintonizar com o sentimento das ruas e com as demandas urgentes da sociedade antes do encerramento do semestre legislativo.
1: Para ilustrar a necessidade inadiável da aprovação da lei, Ayrton Faleiro cita o caso de uma mulher estrangulada pelo marido, encontrada morta com um filho de um ano mamando em seu peito. O congressista pede à Câmara que supere visões conservadoras e aprove a lei contra a misoginia.
0: Justiça. Adriana Ventura, do Novo de São Paulo, denuncia a suposta parcialidade de órgãos de controle que estariam paralisando investigações criminais envolvendo familiares de autoridades do Poder Executivo para evitar impactos no processo eleitoral.
1: Segundo Adriana Ventura, existe um aparelhamento generalizado envolvendo a Procuradoria da República e as cúpulas dos três poderes, resultando no arquivamento de denúncias. Ela cobra a instalação de comissões parlamentares para investigar a situação e colocar um fim à impunidade.
0: Márcio Gerri, do PCdoB, contesta a contratação de uma operação de crédito de R$1,3 bilhão entre o governo do Maranhão e o Banco do Brasil. Ele aponta que a liberação dos recursos em ano eleitoral exige transparência sobre a finalidade e o impacto da nova dívida.
1: Márcio Gerri cita a decisão judicial que chegou a suspender o empréstimo, depois liberado pelo Tribunal de Justiça do Maranhão, sem análise de mérito da ação. O parlamentar pede que o Banco do Brasil não compactue com a transação, a fim de preservar o equilíbrio do jogo democrático no Estado.
0: Otone de Paula, do PSD, critica a atuação de uma promotora do Ministério Público do Rio de Janeiro durante um evento da Associação dos Conselheiros Tutelares do Estado. Ele acredita que a representante do MP desrespeitou a organização ao contestar uma apresentação musical que fazia referência a Deus.
1: Otone de Paula argumenta que houve intolerância contra as manifestações religiosas. O parlamentar também presta apoio à direção da entidade organizadora e critica a relação entre o Ministério Público e os conselhos tutelares.
0: Segurança Pública. Coronel Crisóstomo, do PR de Rondônia, comemora

0: embora a criação de uma comissão especial para analisar a proposta que reduz a maioridade penal para 16 anos em casos de crimes graves e hediondos. Na avaliação do legislador, a proposta atende o anseio de 80% da população brasileira.
1: Coronel Crisóstomo defende a redução da maioridade penal por acreditar que a medida vai interromper o aliciamento de menores por facções criminosas. O deputado lembra que para infrações mais leves, continua

0: diagnóstico e o tratamento da doença no país. O programa será executado pelo Ministério da Saúde. Entre as prioridades estão realizar campanhas educativas, fazer exames para detecção precoce da doença e ampliar a oferta de tratamento de alta complexidade em todas as regiões do país, com o objetivo de reduzir as desigualdades no acesso aos serviços de saúde. O texto também prevê apoio do poder público à pesquisa científica e à inovação tecnológica voltadas à prevenção, ao controle e ao tratamento do câncer. O relator do projeto, o deputado Átila Lira, do PP do Piauí, considerou a medida conveniente e oportuna.
1: Recursos nós temos leis orçamentárias pela obrigatoriedade com gasto de saúde e com um programa como esse, eu não tenho dúvida que nós vamos ter mais recursos tendo destinado para a gente combater o tratamento e também a prevenção e dar mais estrutura aos nossos hospitais e também às nossas pesquisas para que a gente possa ter mais vacinas, mais drogas e mais estruturas, máquinas e inovações na área do combate ao câncer.
0: A proposta que cria o Programa Nacional de Combate ao Câncer e de Assistência a Portadores já pode seguir direto para o Senado, a menos que haja recurso para votação antes pelo plenário da Câmara. Na Rádio Câmara, de Brasília, Paula Bittar.
2: Comissões. Ismael, do PL de Santa Catarina, pede a criação de uma comissão especial para debater projetos em defesa das comunidades terapêuticas. Ele argumenta que o tema merece mais atenção por envolver entidades que acolhem milhares de jovens em tratamento contra a dependência química.
3: Ismael sustenta que a comissão deve aprimorar a legislação, regulamentar o funcionamento e garantir padrões de qualidade, fiscalização e financiamento das comunidades terapêuticas. Ele também defende a expansão das parcerias com sistemas públicos de saúde e de assistência social.
2: Osmar Terra, do PL do Rio Grande do Sul, condena a autorização de plantio e uso de maconha para fins medicinais no Brasil. Segundo o parlamentar, as autoridades responsáveis pela decisão usurparam a competência do Congresso para legislar em nome do povo sobre o tema.
3: Segundo Osmar Terra, a substância agrava surtos e está associada, em sua avaliação, à maioria das interdições de jovens no país, além de contribuir para o aumento de acidentes fatais no trânsito gaúcho. Ele pede ao Congresso que anule as decisões da Justiça e de órgãos reguladores sobre o tema.
4: Direitos Humanos.
2: Luiz Lima, do Novo, do Rio de Janeiro, alerta para o crescimento de mais de 90% no número de moradores de rua no Brasil desde 2022, segundo dados do Cadastro Único. O deputado responsabiliza o governo federal, afirmando que a situação reflete a queda no poder de compra da população.
3: Luiz Lima questiona as explicações apresentadas pelo Ministério do Desenvolvimento e Assistência Social, Família e Combate à Fome, que aponta o desemprego entre as causas do problema, enquanto o próprio Executivo Federal afirma que a taxa de desocupação caiu.
2: Ranieri Paulino, do Republicanos da Paraíba, pede a sanção do projeto que cria a Semana Nacional da Ética e da Cidadania. Segundo o deputado, que é autor da proposta, a iniciativa busca estimular a reflexão sobre respeito e tolerância em contraposição aos discursos de ódio.
3: Ranieri Paulino afirma que o projeto aprovado pelo Congresso incentiva o diálogo em escolas, universidades e órgãos públicos na primeira semana de todo o mês de maio. Ele acredita que as pautas humanitárias estão acima das diferenças partidárias e devem unir o país em torno de propostas positivas.
2: Patrus Ananias, do PT de Minas Gerais, anuncia o relançamento da Frente Parlamentar em defesa da soberania nacional, orientada pelo fortalecimento do Estado Democrático, pela participação social e pela implementação de políticas públicas de inclusão.
3: Coordenador do Grupo Parlamentar, Patrus Ananias defende que um país forte precisa de investimentos na educação e no SUS, com tributação justa e resistência a pressões políticas externas. O legislador defende ainda a União Nacional para proteger as riquezas nacionais e a dignidade dos brasileiros.
4: Consumidor.
2: Comissão rejeita a possibilidade de extinção de dinheiro em espécie. A repórter Silvia Munhato explica a questão.
5: A Comissão de Desenvolvimento Econômico da Câmara dos Deputados aprovou o projeto de lei que proíbe a extinção do papel moeda e a substituição dele por moeda digital. Foi rejeitada a proposta que buscava a extinção gradual. A relatora, deputada Bia Kicis, do PL do Distrito Federal, diz que é importante manter o papel moeda.
6: O papel moeda ainda desempenha função relevante para milhões de brasileiros, especialmente para populações vulneráveis, para cidadãos com limitado acesso a serviços financeiros digitais e para aqueles que habitam em localidades com insuficiente infraestrutura.

0: infraestrutura tecnológica. Ademais, o dinheiro em espécie constitui importante instrumento de liberdade econômica, inclusão financeira e segurança operacional, funcionando como alternativa em situações de falhas tecnológicas, indisponibilidade de sistemas eletrônicos ou interrupções de serviços.
1: A relatora, no entanto, suprimiu o trecho que limitava o acesso do Banco Central aos dados de transações e contas particulares. Outra emenda excluiu a exigência de aprovação do Congresso Nacional, por maioria absoluta, de proposta para extinguir o papel moeda. A proposta que não permite a extinção do dinheiro em espécie ainda será analisada pelas Comissões de Finanças e Tributação e de Constituição e Justiça e de Cidadania. Da Rádio Câmara de Brasília, Silvia Minhato.
2: Meio Ambiente. Milton Tato, do PT de São Paulo, coordenador da Frente Ambientalista, critica o esvaziamento do mês do meio ambiente e repudia o retrocesso na pauta ecológica e a aprovação de projetos que enfraquecem a fiscalização, a preservação e o combate ao desmatamento.
3: Milton Tato condena a Câmara por ignorar as 35 propostas de conservação sugeridas pela Frente e pela sociedade civil e por esvaziar o debate sobre o desenvolvimento sustentável, ameaçando a biodiversidade e distanciando o Brasil das metas globais de enfrentamento da crise climática.
2: Relações Exteriores. Tadeu Venere, do PT do Paraná, critica a atuação de parlamentares brasileiros nos Estados Unidos, acusando integrantes da oposição de agir contra os interesses nacionais ao discutir tarifas comerciais. Para o deputado, a postura favorece interesses estrangeiros e prejudica o Brasil.
3: Tadeu Venere acrescenta ainda que integrantes da oposição colocam interesses políticos acima dos interesses nacionais. Na visão do deputado, esse tipo de conduta enfraquece a direita e pode ter consequências políticas e jurídicas.
2: Trabalho. Átila Lins, do PSD do Amazonas, apresentou projeto que cria regras para o auxílio fardamento de policiais militares, bombeiros militares e guardas municipais. O congressista esclarece que a proposta uniformiza e critérios de concessão anual do benefício para evitar disputas judiciais nas corporações.
3: Átila Lins pontua que o texto preserva a autonomia de estados, do Distrito Federal e de municípios na regulamentação das despesas. Ele acrescenta que a proposta prevê pagamento em caso de promoção, quando a mudança de função exige novos padrões, insígnias ou peças do uniforme.
2: Transportes. Pompeu de Matos, do PDT do Rio Grande do Sul, defende dois projetos voltados à proteção dos ciclistas. As propostas, segundo ele, preveem a criação de espaços seguros para bicicletas nas rodovias e o planejamento de vias que garantam mais segurança para quem pedala.
3: Pompeu de Matos também propõe aumentar as penas para motoristas que atropelarem ciclistas após dirigir embriagados, participar de rachas, trafegar em alta velocidade ou fugir sem prestar socorro. Ele explica que as medidas buscam reduzir acidentes e preservar vidas.
2: Merlong Solano, do PT, comemora o início das operações de exportação em grande escala pelo porto de Luiz Correia, no litoral do Piauí. Segundo o deputado, o funcionamento do terminal encerra uma longa espera e amplia a capacidade logística do estado para o escoamento da produção.
3: Merlong Solano acredita que o porto deve reduzir os custos de exportação, além de impulsionar a geração de empregos no Piauí. O parlamentar também destaca a participação do governo estadual e da iniciativa privada na viabilização do empreendimento.
2: Economia. Comissão da Câmara aprova a inclusão da Confederação Nacional do Transporte no Conselho Deliberativo do SEBRAE Nacional. Mais informações com Sofia Peçanha.
4: A Comissão de Indústria, Comércio e Serviços aprovou o projeto que inclui a Confederação Nacional do Transporte no Conselho Deliberativo do SEBRAE Nacional. Atualmente, o Conselho conta com representantes da Confederação Nacional da Agricultura, da Confederação Nacional do Comércio e da Confederação Nacional da Indústria. A medida busca incluir o setor de transportes, que, segundo o deputado Gilmar Tato, do PT de São Paulo, autor do projeto, é um elo vital entre as diversas atividades econômicas, facilitando o escoamento da produção agrícola e industrial, além de viabilizar o comércio e serviços. Apenas em março de 2025, o setor de transporte rodoviário de carga atingiu mais de 20 mil novos CNPJs cadastrados como microempreendedores individuais, sendo o setor com o maior número de pequenos negócios criados, de acordo com o levantamento realizado pelo SEBRAE, como ressalta o deputado Guilherme Uchoa, relator na comissão.
5: Além disso, a expressiva participação das microempresas nesse setor reforça

0: necessidade de inclusão da sua representação no Conselho.
1: O projeto busca reconhecer a importância estratégica do setor de transportes, ampliar a pluralidade de vozes no colegiado e permitir que as demandas específicas do setor sejam devidamente debatidas no âmbito da entidade. O Serviço Brasileiro de Apoio às Micro e Pequenas Empresas, mais conhecido como SEBRAE, é uma entidade privada que promove a competitividade e o desenvolvimento sustentável dos empreendimentos de micro e pequenas empresas. Agora, o projeto que inclui a Confederação Nacional do Transporte no Conselho Deliberativo do SEBRAE Nacional será analisado pela Comissão de Constituição e Justiça. Da Rádio Câmara de Brasília, Sofia Pessanha.
2: Desenvolvimento Regional.
3: Juliana Cardoso, do PT de São Paulo, condena a prestação dos serviços da Sabesp e denuncia que moradores enfrentam falta de água, ausência de coleta de esgoto e cobranças indevidas. Segundo ela, há comunidades que recebem tarifas de esgoto, mesmo sem contar com rede de coleta.
4: Juliana Cardoso cobra explicações da Sabesp, a revisão das cobranças e mais fiscalização dos serviços. A deputada também pede a ampliação do acesso ao saneamento básico, afirmando que vai continuar acompanhando a situação no estado de São Paulo.
3: Ao prestar contas de seu mandato, Ricardo Maia, do MDB da Bahia, declara que viabilizou a inauguração de uma unidade de pronto atendimento em Ribeira de Pombal e a entrega de veículos para o município de Tucano.
4: Ricardo Maia também ressalta que participou de obras de pavimentação, reformas de escolas e unidades básicas de saúde nos municípios de Heliópolis e Fátima. Ele afirma que os investimentos vão ampliar a infraestrutura e melhorar o atendimento público na região.
3: Ao fazer um balanço das entregas do governo federal em Salvador, Lídice da Mata, do PSB da Bahia, destaca avanços nas áreas de mobilidade e cultura. Entre as ações, a deputada cita o início da operação assistida do VLT e a reinauguração do Teatro Castro Alves.
4: De acordo com Lídice da Mata, os investimentos em infraestrutura e transporte público contribuem para a revitalização urbana da capital baiana. A parlamentar menciona ainda a implantação de uma pista de skate de padrão internacional no subúrbio ferroviário de Salvador.
2: Agricultura.
3: Daniel Almeida, do PCdoB, registra o primeiro festival gastronômico do Aipim, em Entre Rios, na Bahia. Ele acredita que o evento fortalece a agricultura familiar, valoriza as comunidades quilombolas e incentiva a produção derivada da mandioca.
4: Daniel Almeida também celebra a edição de número 73 da Festa dos Vaqueiros do município de Curaçá. Na opinião do deputado, a tradição, além de movimentar a economia local, contribui para preservar a cultura nordestina.
2: Cultura.
3: Daniel Trzeciak, do PSDB, comemora a reabertura, depois de 16 anos de espera, do Teatro 7 de Abril, em Pelotas, no Rio Grande do Sul. O congressista lembra que o espaço, de 192 anos, é o quarto mais antigo do Brasil e foi tombado pelo Instituto do Patrimônio Histórico e Artístico Nacional.
4: Daniel Trzeciak critica a demora na entrega do Teatro 7 de Abril à população, mas afirma que a casa será fundamental para fomentar a cultura local, valorizar o passado e impulsionar novos investimentos em Pelotas, sua terra natal, que completa 214 anos neste 7 de julho e em todo o estado.
3: Termina agora o Jornal Câmara dos Deputados, produzido pela Rádio Câmara, com trabalhos técnicos de Everson Urani e apresentação de José Carlos Andrade e Márcio Aquilissardi. Uma boa noite para você.
4: Ótima noite para você. A Voz do Brasil volta amanhã.
2: 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Boa noite.

0: 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Nova Paranaíba e a hora certa.
1: 22:02.
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3: Olá, uma boa noite para você. Eu sou o Lázaro Neto. Hoje é terça-feira, 7 de julho de 2026. Estamos chegando com mais uma edição do Show da Noite, ao vivo para todo o Brasil, aqui na sua Nova Paranaíba, a 94,7. Muito prazer. Vamos lá junto comigo, Chitãozinho e Xororó, Corações Rebeldes.

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2: 22 horas e 28 minutos.
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Estamos de volta aqui na sua Nova Paranaíba com o show da noite ao vivaço para todo o Brasil. Participe 3431-8888. Adalberto e Adriano, culpados.

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2: 22:40.
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5: O Show da Noite está de volta aqui na sua 94.7 com Leonardo, Mulher Bandida.

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Mas para lá, eu

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2: 23 horas e 7 minutos.
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6: Olá, uma boa noite para você. O seu show da noite está de volta aqui na sua Nova Paranaíba, a 94.7. Manda uma mensagem no nosso WhatsApp, 3431-8888. Diga para mim onde você está. Tá ligado em casa, no trabalho, tá na fazenda, tá na chácara, tá no carro? Conta aí para mim. Amado Batista, Folha Seca, chega na sequência.

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2: 23:20.
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4: Tô de volta aqui na sua Nova Paranaíba com o Show da Noite. Agora tem Eduardo Costa, Anjo.

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1: O Show da Noite está de volta aqui com você na sua 94.7 com Christian Ralph, o mais fraco coração.

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3: Estamos de volta aqui na sua 94.7 com o show da noite ao vivo para todo o Brasil. Agora com você tem Mato Grosso e Matias, Pele de Maçã.

O Show da Noite está de volta aqui com você na sua 94.7 com o Show da Noite. Aqui para finalizar mais uma edição, ó, vou te convidar a seguir o nosso perfil no Instagram, Nova Paranaíba 94.7. Para finalizar mais uma edição, tem Racing, Rafael e Léo Magalhães no Ponto que Parou.

0: Obrigado, gente.
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3: O Show da Noite está de volta com você e finaliza mais uma edição ao vivo para todo o Brasil. Agora tem Mato Grosso e Matias, Seu Corpo, Meu Corpo.

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0: Obrigado, meu grande amigo. Deus te abençoe muito. Essa alma gêmea que eu tenho.
1: Obrigado, meu irmão. Você também.
0: Valeu, gente!
1: Obrigado. Um beijo pra todo mundo. Satisfação ter passado esse momento junto com vocês. Obrigado.
0: Fiquem com Deus, gente. Receba essa energia do fundo do nosso coração, viu? Todos vocês são nossos verdadeiros amigos. Obrigado.
1: Obrigado. Obrigado.

0: isso, Limões? Que saudade, ex.
1: Ex não é brincadeira, não, hein?
2: Vai doer! Ai!
1: A gente confia.

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0: 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Nova Paranaíba e a hora certa.
1: 5 horas e 28.

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2: Alô, Itumbiara, alô, região, alô, amigos, o meu bom dia. Está começando aqui pela Paranaíba mais um programa, o Bom Dia Sertanejo. Hoje, dia 8 de agosto, aliás, 8 de julho de 2026, vamos juntinhos até às 7 da manhã com muita música para você. A apresentação é minha, Franklin Gaspar. É, vamos começando muito bem o nosso programa de hoje, né? Continuando a nossa programação, trazendo Dino Frank Moraí, Manto Estrelado. Em seguida, Praião e Prainha, Não Terás Meu Abrigo. Depois, o Zé Carreiro e Carreirinho, Duas Cartas. E fechando com Vieira e Vieirinha, A Marreta.

0: 8:43.
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3: Você está na sintonia da Paranaíba 94.7, o programa Bom Dia Sertanejo. São 5:43, né? Vamos seguindo em frente com o nosso programa, abraçando aí minha prima Janice, estará curtindo o nosso programa. Bom dia, prima. Abraçando aqui também a minha amiga a Rita Balier, da Fazenda Santa Maria. Bom dia para você, minha amiga, né? O seu esposo, Alair de Paula Júnior, também curtindo o nosso programa. Um abraço lá para meu amigo Hélio, da Rua Leopoldo de Bulhões, né? Na sintonia do nosso programa. Bom dia para você, meu amigo Juquinha da Saúde, da Avenida Anguera. Abraçando também o meu amigo Peninha, do bairro Afonso Pena. Bom dia para você, meu amigo. Também abraçando aí a nossa ouvinte Sileuza, da Avenida Pitangui. Tá lá curtindo o nosso programa também. Grande abraço. Deixa eu abraçar aqui também a minha amiga, a Dorinha, da Cidade Jardim. O esposo divino, a filha Elaine, lá no Rancho Vale do Paranaíba, né? Grande abraço também para o Otávio Rastrello, lá na sintonia. Bom dia. Deixa eu ver aqui quem tá participando do nosso programa, né? A Célia Maria, do Alcides Rodrigues, né? Bom dia para você, minha amiga. Também a Marli, da Vila Vitória 2. Abraçando aqui a Dirce, do Jucarantes, também, né? Já na sintonia. O meu amigo Wellington Tomás, de Ituiutaba, Minas Gerais, tá curtindo o nosso programa. Aquele abraço. Vamos de música então no nosso programa. Eu quero abraçar agora meu amigo Edson Gonçalo, da Chácara Arizona. Ele tá a fim de ouvir Mãe Amorosa com Abel e Caim, né? Então é para você agora, meu amigo. Ele oferecendo aí para todos que gostarem da música. Depois tem o Belmonte Amaraí, Ave Mensageira, em seguida Trio Alto Astral, Peão Azarado, depois o Moreno e Moreninho, Céu de Tambaú, e fechando com o Chão Carreiro e Pardinho, Viúva Rica.

0: 5:56.
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2: 6:02.
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4: 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Você está na sintonia da Paranaíba 94.7, o programa Bom Dia Sertanejo. São 6:02, né? Vamos abraçando agora o meu amigo Niltinho lá na sintonia, né? Bom dia para você. Meu amigo Zé Paulo da Encomenda lá na sintonia. Grande abraço para você, meu amigo. Também

Abraçando o meu amigo Wellington Tomás, lá de Ituiutaba, Minas Gerais. Ele está a fim de ouvir uma música com o Renato Teixeira e o Rolando Boldrin, né? Chico Mineiro. Vou procurar essa música aqui no próximo bloco, já está tendo, viu, meu amigo Wellington Tomás. Abraçando também o meu amigo Heleno, do Morado dos Sonhos, né? Curtindo o nosso programa. O Zé de Brito, do bairro Santo Inês, também já no próximo bloco, já te atendo, viu, meu amigo? Vamos de música, então, no nosso programa. Eu vou atender agora minha prima Janice, lá do bairro Marulina, da rua Rubens José Tavares. Ela está a fim de ouvir o Chapeludo, com Nando Moreno e Rio Negro Solimões, né? Essa música vai lá para minha amiga Dorinha também, né? Da cidade de Jardim, o esposo divino, a filha Elaine, lá no rancho. Também abraçando a Maria da Horta, lá de Araporã. Grande abraço para você, minha amiga. Depois do Chapeludo, tem o Silveira e Barrinha, Menina dos Olhos Verdes. Em seguida, Zé Tapera e Teodoro, Chapéu Atolado. E fechando com o Juquim Junqueira, o Violão do Seresteiro.

Obrigado, amigo. 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
2: 6:16.
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5: É a Paranaíba de Itumbiara, 94.7, o programa O Bom Dia Sertanejo. São 6:16, 6:16. Vamos seguir em frente com o nosso programa, trazendo mais música. Quero abraçar agora o meu amigo Heleno do Morado dos Sonhos, né? Tá lá na sintonia. Bom dia para você, meu amigo.
6: Bom dia, meu amigo Frank Gaspar. Feliz quarta para todos. A canção hoje, Irmão da Lua, Amigo das Estrelas, acho que é por aí, com Zezé de Camargo e Luciano. O Prado Borgado da Cida Manhã, Celso das Antigas, Edson Zé Quelé, Manezão do Açougue, São Enoque e Zezana Ponte Funda, os comandantes Tenente Salmo, Capitão Doraciso, Juquim da Saúde, Bem Experiente, Toninho Joia de Viagem, meu amigo Vânio Bar Paranaíba, Casimiro, Celso Rosa, Carim, Carfano, Ludo, Frangaçada e Família na 27, na Batalha,

0: Região da Fazenda Trindade, meus irmãos Pedro Igor, Chiquinho Marilene, Chicão da Ultimax, Neném do Panamá, João Paz da API, o cantor das multidões, e meu primo João Batista Fernandes, tocador de violão do Bairro Juca 3. Baixa agulha que a moda é boa.
1: Grande abraço para você, meu amigo, tudo de bom, uma ótima quarta-feira, meu amigo. Abraçando aqui também a Luzinete do Jardim Leonora, né? O Otávio Rastré, Luiz Cabeção, o Zezão do Bairro Planalto. Daqui a pouco eu atendo essa turma, viu? Porque agora, então, tem, primeiramente, lá para o meu amigo que pediu essa música, é o Chico Mineiro, com o Rolando Boldin e Renato Teixeira, né? Quem pediu essa música foi o meu amigo Wellington Tomás, lá de Ituiutaba, Minas Gerais, lá do bairro Alcides Junqueira. E tá a fim de ouvir, então, o Renato Teixeira e o Rolando Boldin, né? O Chico Mineiro. Depois tem o Zezé de Camargo Luciano, irmão da Lua, amigo das estrelas, com o Zezé de Camargo Luciano. Depois o Mococa Moraci, meu rival, e fechando com o Zé Tapera e Teodoro, Surpresa da Vida. Bom dia!

A amizade sincera é um santo remédio, gente. 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É natural da amizade um abraço, um aperto de mão, um sorriso. Amigo é coisa para se guardar do lado esquerdo do peito. Assim falava a canção. Amigo para mim é a pessoa com quem a gente gosta de prosear. 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
1: E a hora certa.
2: 6:33.
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3: 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É a Paranaíba de Itumbiara, 94.7, o programa O Bom Dia Sertanejo. São 6:33, 6:33, vamos trazendo mais música aí para o pessoal, né? Quero atender agora meu amigo Zé de Brito, né, que está lá na sintonia. Bom dia para você, meu amigo.
4: Bom dia, Fred Gaspar. Meu irmão passa mudança. Vai para Neide Costureira, França da Gêmea, Cecília, Luciano do Frango Assado, Oripom, Tubulação, Júnior Fio, Zé Buludo, Juquinho da Saúde, Burro da Marolina, Zé Buludo, Dona Nega, Leta, Lucinda e Naí Framenguista, Socorro de Feira da Costa. Tem uma ótima quarta-feira.
3: Grande abraço para você, meu amigo. Tudo de bom, uma ótima quarta-feira também. Meu amigo Zé de Brito. Depois do Zé de Brito, né, eu quero atender o meu amigo, aliás, a minha amiga Luzinete, né, a Luzinete. Fala, minha amiga, bom dia.
5: Bom dia, meu amigo. Que Deus abençoe seu dia. Tudo de bom para você e para todos os ouvintes. Passa aí o milagre do Caixa 7. Tá, Nega, Lucinda, Zé de Brito, Marilda, Maria Ferreira, Luciana Santos, para todas as amigas de AZ, para não esquecer de ninguém. Tchau, um abraço.
3: Grande abraço para você, minha amiga, tudo de bom, ótima quarta-feira, né? Depois o Otávio Rastré também na sintonia. Bom dia para você, meu amigo.
6: Fala, meu amigo Frank Gaspar, bom dia.
3: Bom dia.
6: Hoje eu quero ouvir uma música bem antiga mesmo. É de, eu acho que é Rosinha e Catimbau, do Tião Carreiro. Aí vamos lembrar do nosso amigo de novo. Vou mandar para vocês aí da rádio, principalmente para você, que o seu programa é bom demais, programa 10. Muito bom, animado. E vamos mandar essa música pro Peninha do Barra Afonso Pena, né? Pro Juquinha da Saúde, mandar pro Eliseu Sanfoneiro, do Buriti 1, e também de Zezão da Votebar, com a esposa dele, para minha mãe Lina Washington Luiz, minha tia Lúcia, que tá com o rádio ligado, com o padre Eterno, com o Madre Rô, do Buriti 2, e para toda a minha equipe de trabalho, nossos amigos que estão ouvindo, vamos ouvir Rosinha e Catimbau. E também não pode ficar para trás de jeito nenhum, Juquinho da Saúde. Sou nosso amigão aí também. Falou? Vou mandar Rosinha e Catimbau do Tião Carreiro para todos nós e para vocês também. Então, bom dia, meu amigo.
3: Bom dia, meu amigo Otávio Rastel. Grande abraço para você. Bom trabalho aí. Bom dia. Um bom dia. E depois do nosso amigo Otávio Rastel, finalizando o nosso bloco, tem o meu amigo, o Luiz Cabeção, né, que tá no bairro Planalto. Fala, meu amigo, bom dia.
7: Bom dia, meu amigo Frank Gaspar. Ô, Frank, toca a música aí, Pedido de um Pai, do Lourenço Lorival. Cresço minha esposa Rosana, pai Yasmin, meus irmãos na Fazenda Trindade, minha tia Marlina no Panamá. E pra quem gosta da música, meu amigo, tenha um bom dia aí, um bom trabalho aí, que Deus te abençoe.
3: Grande abraço para você, ótima quarta-feira, meu amigo Luiz Cabeção do bairro Planalto, né? Daqui a pouco no próximo bloco eu já atendo mais gente aqui, né? Meu amigo Zezão lá do Planalto, que vai estar na Ponte Funda, a Célia Maria do Alcides Rodrigues, né? O Luciano do Frango Assado e também a Loane lá do Jardim Messias, né? Do bairro Messias. Grande abraço para vocês, gente. Vamos então na sintonia, primeiramente, o Chico Amado e Xodó, Mudanças, depois Lady Laura, Milagre no Caixa 7, em seguida o Tião Carreiro e Pardinho, Catimbau, e fechando com Lourenço Lorival, Pedido de um Pai.

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1: E a hora certa.
2: 6:52.
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7. Você está na sintonia da Paranaíba e o programa O Bom Dia Sertanejo. São 6 horas mais 52 minutos, né? Eu quero, então, vamos com as últimas músicas do programa.

0: o meu irmão Antônio, minha cunhada Tereza, o Pedro aqui na Fazenda Trindade, o Helena, namorado do Sonho, o Joca lá no Planalto, o Luciano Fragaçado e família. E para vocês aí da rádio e todos que gostarem da música, um bom dia, muito obrigado, hein?
1: Grande abraço para você, meu amigo, tudo de bom. Uma ótima quarta-feira, meu amigo. E depois do meu amigo, o meu amigo Zezão, né? Tem o pedido agora, deixa-me ver aqui, do meu amigo, aliás, da minha amiga Célia Maria, né? Bom dia, minha amiga.
2: Bom dia, meu amigo Franken Gaspar. Quartou, né, bebê? Quartou. Bora trabalhar. Trabalha daí que eu vou trabalhar do lado de cá. Bom dia pra você e todo mundo da Paranaíba.
1: Grande abraço pra você, minha amiga. Tudo de bom, viu? Uma ótima quarta-feira. Também o meu amigo Luciano do Frango Assado. Bom dia, meu amigo.
3: Bom dia, Franco Luciano, que do Frango Assado. Tô aqui te ouvindo, hein? Toca a moda pra nós aí, do Milionários é Rico, no colo da noite, Francisco Zé de Brito, Juquinha da Saúde, meu pai Anísio, meu lendo morado de sonho, o Zezão da Ponte Funda, Gilvan da Alpecando Carol, Celso Rosa, pra quem gosta da moda, terço, quartou, hein? Coragem, bora trabalhar.
1: Grande abraço pra você, meu amigo, tudo de bom, uma ótima quarta-feira. E desde já agradecendo o nosso ouvinte que mandou, que não vai dar tempo de rodar a sua música, viu? O meu amigo, vai a próxima, então, ela tá pedindo a próxima mesmo, né? A minha amiga Loane, do Jardim Messias, né? Lá do bairro Messias, tá lá curtindo nosso programa, grande abraço pra você. É, o meu amigo Luiz Gomes também, na sintonia, bom dia pra você. E também a minha amiga, a Valéria, né? A Valéria Assis tá lá na sintonia, bom dia pra você. Também o meu amigo Nilvan Pereira Alves, lá da Vila Vitória 2. Vou ficar te devendo a música, viu, meu amigo? Não vai dar tempo de rodar. Vai essa última sequência pra você. Minha amiga Maria da Horta também, né? Vai, então, o Divino Donizete com a música O Rei da Cana. Depois tem o Carlito e Banduí, se der tempo, né? Sofrendo Sozinho, lá para a minha amiga Cileus, lá da Avenida Pitangui. Ela está oferecendo aí para o Zé Eduardo, lá no Laranjal, e a Ana Salgadeira. Grande abraço, gente. Eu estarei de volta amanhã, né? A partir das 5 da manhã. Eu te faço companhia. Grande abraço. Fiquem com Deus. Agora, fique agora com o Jornal da Paranaíba, né? E o José Carlos Carol.
4: Quero te convidar para tocar o violão, o solo de violão dessa canção. Eu escrevi uma canção fantástica. Ela é sucesso em Goiás, já no Brasil todo. E nada melhor do que ter aqui um grande instrumentista, um grande cantor, que é o Cleiton Torres, que canta com o Marcos Violeiro, e veio trazer muita alegria para mim, para o Divino, como um grande instrumentista, nessa canção, O Rei da Cana.

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2: 7 horas e 3 minutos.

0: 7:04, 7:04, olá, bom dia! Hoje, quarta-feira, 8 de julho de 2026. Confira as principais manchetes de hoje do Jornal da Paranaíba. Presidente eleito da Colômbia acusa atual de impedir transferência. Projeto da Secretaria de Cultura estimula doação de livros. Prefeitura de Itumbiara realiza a primeira colônia de férias das escolas municipais. Suíça despacha a Colômbia nos pênaltis e define as quartas de final da Copa do Mundo. 7:05 e está começando o Jornal da Paranaíba.
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0: Bom dia! De acordo com o site climatempo.com.br, a previsão do tempo para hoje, Itumbiara, será de sol com e muitas nuvens à tarde. À noite, o céu ainda fica com mais nebulosidade, mas não chove. Temperatura mínima na madrugada foi de 15 graus e a máxima pode chegar a 28. Umidade relativa do ar variando próximo a 94%. Ventos com velocidade média de 3 km por hora. O sol nasceu às 6:49 e irá se pôr às 17:53. 7:06.
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0: As defesas aéreas do Kuwait estão respondendo a ameaças hostis de mísseis e drones, informou as Forças Armadas do país na madrugada desta quarta-feira. Em uma publicação no X, o exército do Kuwait reporta que o país está enfrentando ataques de mísseis e drones inimigos. A chefia de Estado-Maior-Geral do Exército informa que, caso sejam ouvidos sons de explosões, eles resultam em interceptação por parte do sistema de defesa aérea dos ataques inimigos. Pede-se a todos que sigam as instruções de segurança e proteção emitidas pelas autoridades competentes, afirmou o Exército. Na mesma madrugada, a Guarda Revolucionária do Irã afirma ter atingido 85 instalações militares dos Estados Unidos no Bahrein e no Kuwait, em resposta à violação de cessar-fogo pelos Estados Unidos. O Irã já atacou anteriormente instalações militares dos Estados Unidos no Kuwait, incluindo a base aérea em Campo Arifran. Como mostrado pela CNN, o Irã também alertou que daria uma resposta esmagadora aos ataques dos Estados Unidos na terça-feira, em um momento em que o cessar-fogo entre os dois países se mostra cada vez mais instável. As Forças Armadas da República Islâmica do Irã darão uma resposta esmagadora à agressão e à ação terrorista dos Estados Unidos, afirmou o Alto Comando Militar Conjunto do Irã, o quartel-general, segundo a emissora estatal. 7:08. Presidente eleito da Colômbia acusa atual...

0: de impedir transferência. César Reiser.
1: A crise política na Colômbia ganhou um novo capítulo. O presidente eleito, Abelardo de la Espriella, suspendeu o processo de transição de governo e acusou o atual presidente, Gustavo Petro, de tentar impedir a transferência de poder. Espriella também pediu que as Forças Armadas defendam a Constituição e desobedeçam a eventuais ordens que considerem contrárias à democracia. Petro voltou a questionar a legitimidade das eleições, enquanto observadores internacionais mantém que o pleito transcorreu sem irregularidades. Na cúpula da OTAN realizada na Turquia, o presidente dos Estados Unidos, Donald Trump, disse que testou o apoio dos aliados europeus durante o conflito com o Irã e afirmou ter ficado decepcionado com a resposta recebida. Trump também voltou a cobrar maiores gastos dos países europeus com defesa e defendeu que os Estados Unidos tenham controle da Groenlândia. A Dinamarca reafirmou que o território não está à venda. Também na cúpula da OTAN, o presidente da Ucrânia, Volodymyr Zelensky, fez um apelo por mais sistemas de defesa antiaérea para enfrentar os ataques russos. Segundo ele, a Europa precisa ampliar o apoio militar com urgência. Somente neste mês, 50 pessoas morreram em bombardeios contra Kiev. Durante o encontro, a OTAN anunciou novos acordos para a compra de armamentos e o reforço das capacidades de defesa dos países membros. Na Síria, duas explosões deixaram 18 feridos em Damasco, perto do hotel onde estava hospedado o presidente da França, Emmanuel Macron. O líder francês não se feriu e manteve a agenda oficial com o presidente sírio, Ahmed al-Sharaa. As autoridades ainda investigam as causas das explosões. O caso volta a chamar atenção para os desafios de segurança enfrentados pela Síria no processo de reconstrução do país. Com informações da agência Reuters da TV Brasil, em Brasília, César Reiser.
0: 7 horas 10 minutos.
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0: O mesmo medicamento genérico comprado em diferentes estabelecimentos comerciais da cidade de São Paulo pode apresentar uma diferença de até 2.433% no preço. O alerta foi feito nesta terça-feira pelo Procon. Segundo o órgão, uma cartela de 30 comprimidos de 5 miligramas de um medicamento para disfunção erétil, por exemplo, pode custar R$ 98,00 em uma farmácia na zona norte de São Paulo e R$ 3,87 em um estabelecimento da Zona Sul. Já a cartela de 30 comprimidos de 25 miligramas de um medicamento de referência para tratar hipotireoidismo, por exemplo, pode custar R$ 10,00 em um local e R$ 41,43, dependendo da farmácia ou drogaria em que for adquirido. Segundo o levantamento, em geral, os medicamentos genéricos são mais baratos que os de referência, que são aqueles de marca. Em média, um genérico pode custar 63% menos que o de referência, o que pode significar uma grande economia para o bolso do consumidor. Por causa dessa grande diferença de preços entre um estabelecimento comercial e outro, o Procon alerta para que o consumidor faça uma pesquisa de preços e sempre verifique, antes de fazer a compra, sobre a disponibilidade do medicamento em algum programa social oferecido pelos governos federal, estadual ou municipal, o que poderia garantir acesso gratuito ou com descontos a esse remédio. 7 horas mais 12 minutos. Entidades defendem interesse do Brasil nos Estados Unidos. Pedro Lacerda.
5: As atenções dos exportadores brasileiros estão voltadas para Washington nesta semana, onde o país é alvo de duas audiências públicas do escritório do representante comercial dos Estados Unidos. As investigações podem resultar em sobretaxas sobre produtos brasileiros. As audiências que começaram nesta segunda-feira analisam supostas práticas comerciais desleais do Brasil. A primeira delas trata da proposta norte-americana de aplicar uma tarifa extra de 25% sobre uma série de produtos nacionais. Estão em pauta questões como o comércio digital, o sistema PIX, tarifas e o acesso ao mercado de etanol. A segunda audiência, realizada nesta terça-feira, investiga falhas no combate ao trabalho análogo à escravidão. Os Estados Unidos utilizam a chamada Seção 301 para embasar essas investigações. Entidades brasileiras como a CNI, a CNA e a Embraer se inscreveram para defender os interesses.

0: interesses do país. O ministro do Desenvolvimento, Indústria, Comércio e Serviços, Márcio Elias Rosa, avaliou como positiva a participação do setor produtivo.
1: Avaliamos como muito positivo o fato de que os setores produtivos brasileiros, as representações, a CNI, dentre outros, tenham participado defendendo a nossa posição, contrária às tarifas, à indicação da absoluta injustiça que representa a própria seção 301, o não cabimento das recomendações que foram expedidas.
0: Uma das preocupações do Brasil é o impacto sobre as exportações de rochas naturais, que movimentaram quase 800 milhões de dólares no ano passado. O governo brasileiro já enviou um documento ao escritório do representante comercial dos Estados Unidos, contestando os argumentos e pedindo que não haja medidas unilaterais. Apesar do cenário de tensão, o ministro Márcio Elias Rosa sinalizou que o diálogo continua aberto.
1: Não sairemos da mesa de negociação em momento algum e não permitiremos jamais que o tema que não diga respeito à relação comercial, à relação econômica, à boa relação política que o Brasil sempre teve com os Estados Unidos, ela deixe de presidir ou orientar as conversas, né? Não há espaço para discussão de outra natureza, político-eleitoral, egoística, qualquer outro interesse que não seja o interesse do Brasil.
0: As discussões ainda devem se estender até quinta-feira. O governo brasileiro aguarda novas rodadas de negociação técnica e política ainda esta semana. Da Rádio Nacional em Brasília, Pedro Lacerda.
2: 7h15. A onipresença da publicidade das plataformas digitais de apostas esportivas e jogos de azar online, as bets, preocupa defensores públicos que lidam com os casos de superendividamento e de acesso à saúde entre a população de baixa renda. O tema foi debatido nesta terça-feira em reunião conjunta da Comissão de Direitos Humanos e Legislação Participativa e da Comissão de Assuntos Sociais do Senado. Os anúncios das apostas estão em todos os lugares, na televisão, em qualquer horário, sem nenhuma preocupação do público que está assistindo ou não, nos campos de futebol, nas placas publicitárias e especialmente no celular, disse a defensora pública Luciana Pérez da Cunha, que coordena o Núcleo de Defesa do Consumidor da Defensoria Pública do Estado do Rio de Janeiro. Além da superexposição das pessoas à publicidade, preocupa a defensora o conteúdo das propagandas que disseminam ideias paradoxais. A publicidade massiva quer convencer o cidadão que jogo é uma oportunidade de ganhar renda extra. Eu nunca vi perder dinheiro como essa opção de renda. Luciana salienta que os anúncios tentam a incutir que as bets são entretenimento inofensivo, mas a regra é muito clara. A banca sempre ganha. Se o nome da coisa é jogo, o sobrenome é de azar. A defesa defende que as plataformas digitais de jogos sofram as mesmas restrições da publicidade do cigarro, proibida desde 2000. O defensor público do Estado de São Paulo, que é coordenador da Comissão da Saúde da Associação Nacional de Defensorias Públicas e Defensores Públicos, concorda. É uma medida que a gente vê como essencial. O defensor acrescenta que o apelo massivo das bets aumentam expressivamente a procura pelos serviços da Defensoria Pública e a necessidade de atendimento à saúde mental. Avalia ainda que o Estado ainda não está preparado para atender as demandas criadas a partir do início da operação das bets no Brasil em 2018. 7h17. Polícia Federal tem 10 dias para ouvir Flávio em caso de calúnia contra Lula. Gésio Passos.
3: O ministro do Supremo Tribunal Federal, Alexandre de Moraes, concedeu 10 dias para que a Polícia Federal colha o depoimento do senador Flávio Bolsonaro, do PL do Rio de Janeiro, na ação em que ele é investigado por calúnia contra o presidente Lula. A decisão dessa terça-feira atendeu um pedido da Procuradoria-Geral da República. Para a PGR, o senador pode, em oitiva à PF, apresentar retratação de suas falas, que poderia isentá-lo de eventual condenação por crime contra a honra. O procurador-geral da República, Paulo Gonê, afirmou que só irá se manifestar sobre o caso após oitiva do senador. No mês passado, a Polícia Federal concluiu em relatório ao STF que Flávio Bolsonaro fez postagens caluniosas contra o presidente Lula nas redes sociais. O senador disse que Lula seria delatado pelo ex-presidente da Venezuela, Nicolás Maduro, que foi sequestrado pelos Estados Unidos.

0: Unidos e que o presidente brasileiro estaria envolvido em crimes internacionais. A reportagem entrou em contato com a assessoria de Flávio Bolsonaro, mas até o momento não obteve retorno. Da Rádio Nacional em Brasília, Gésio Passos.
1: 7h18.
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1: A Lei de Diretrizes Orçamentárias de Goiás foi aprovada em definitivo pela Assembleia Legislativa de Goiás nesta terça-feira e segue agora para a sanção do governador Daniel Vilela. A proposta foi aprovada em primeira votação, teve o interstício regimental dispensado após convocação da sessão extraordinária e, na sequência, recebeu o aval em segunda e última votação no plenário. A conclusão da tramitação ocorreu após uma audiência pública marcada por divergências entre oposição e base governista sobre a situação fiscal do Estado, o déficit primário projetado para o próximo exercício, os impactos da adesão ao programa de pleno pagamento de dívidas dos estados e a rejeição das emendas apresentadas ao texto. A audiência foi promovida pela Comissão de Tributação, Finanças e Orçamento, presidida pelo deputado Wagner Camargo Neto, e contou com a participação de técnicos da Secretaria de Economia. A secretária da pasta, Renata Noleto, não compareceu e foi representada pelo subsecretário central de Orçamento, Mário Mendes Júnior, e pelo subsecretário do Tesouro Estadual, Wenderson Xavier de Oliveira. A ausência da secretária foi um dos primeiros pontos criticados pela oposição. O deputado Antônio Comindi afirmou que o debate ficou prejudicado porque, segundo ele, a discussão exigia respostas políticas e fiscais da titular da pasta sobre a condução das contas públicas. O parlamentar também questionou a apresentação feita pela equipe técnica que, em sua avaliação, concentrou em se explicar. 7h20. Polícia Rodoviária Federal aumenta a fiscalização e orienta motoristas a priorizarem segurança nas estradas. Tayara Cristina.
3: Somente no último fim de semana, a Polícia Rodoviária Federal registrou 17 acidentes, com 13 pessoas feridas e 3 mortes. O aumento no fluxo de veículos preocupa e reforça a necessidade de atenção redobrada de quem vai pegar a estrada. Com o início das férias, o movimento nas rodovias aumenta, principalmente nas que cortam o estado de Goiás. E é justamente nesse período que qualquer descuido pode terminar em tragédia. Por isso, a Polícia Rodoviária Federal orienta para que os motoristas priorizem a segurança e os cuidados necessários, do início ao fim do trajeto.
4: O objetivo principal não é multar, é que o condutor trafegue, respeitando a legislação de trânsito, e aí ele vai fazer uma viagem tranquila. Então, andou na linha, não vai ter que se preocupar com autuações.
3: Além do aumento no número de acidentes, a PRF também intensificou a fiscalização. Equipes estarão posicionadas nos principais corredores rodoviários com radares, testes do bafômetro e abordagens para coibir infrações que colocam vidas em risco.
4: O excesso de velocidade é a infração mais flagrada pela PRF, do Brasil inteiro, seja feriado ou fora dele. Então isso chama muita atenção, porque o excesso de velocidade, quando ele não causa o acidente, ele potencializa a gravidade desse acidente. Então é algo que chama atenção.
3: Entre as principais causas dos acidentes estão o excesso de velocidade, as ultrapassagens proibidas e a combinação de álcool e direção, além da falta de atenção ao volante. Situações que podem ser evitadas com atitudes simples e planejamentos antes da viagem.
5: O mais importante é você estar com o carro preparado para isso, né? Fazer todas as revisões, saber se ele tá, se os pneus estão calibrados, se todos os níveis de óleo e água estão ok. Tá com a certeza de que o carro está pronto para poder realmente viajar.
6: Mas sempre prestar atenção também, né? Na hora de entrar, olhar se não está vindo um carro, alguma coisa. Sinalização e atenção, né? As setas, esse tipo de coisa de iluminação, evita bastante, né? E usar, né? Porque se tiver a seta e não usar, não vai resolver, né?
3: A recomendação é revisar o veículo antes de sair, respeitar os limites de velocidade, usar o cinto de segurança em todos os ocupantes e evitar dirigir com sono ou após consumir bebida alcoólica. Medidas que ajudam a garantir que as férias terminem apenas com boas lembranças e não com estatísticas de acidentes.
7: respeitar as velocidades máximas de trânsito.

0: Eu acho que é indispensável para ter férias bem tranquilas e seguras.
1: 7 horas 23 minutos. O Grupo de Atuação Especial de Combate ao Crime Organizado, GAECO, do Ministério Público de Goiás, cumpriu na manhã desta terça-feira um mandado de prisão preventiva de busca e apreensão em Abadiânia, no entorno do Distrito Federal. Durante a operação, a ofensiva foi coordenada pelo GAECO do Ministério Público do Mato Grosso e investiga um esquema milionário de fraudes em licitações, corrupção, organização criminosa e lavagem de dinheiro envolvendo contratos públicos para aquisição de livros paradidáticos. Ao todo, a Justiça expediu 16 mandados de prisão preventiva e 43 mandados de busca e apreensão. As ordens judiciais foram cumpridas em Campo Grande, Dourados, São Paulo, São Gabriel do Oeste, Guarapó, Corquinho e Porto Murtinho, em Mato Grosso, além da capital paulista e de Abadiânia, em Goiás. De acordo com o Ministério Público, a investigação revela a existência de uma organização criminosa estruturada em Campo Grande. O grupo seria liderado por empresários que, com o auxílio de servidores públicos, fraudava processos na contratação direta por inegibilidade de licitação para favorecer empresas responsáveis pelo fornecimento de livros paradidáticos às administrações municipais. 7 horas 25 minutos.
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1: A Justiça de Minas Gerais manteve a decisão que leva a júri popular a médica Cláudia Soares Alves, moradora de Itumbiara, acusada de ser mandante do assassinato da farmacêutica Renata Boccato Denari, ocorrido em novembro de 2020 em Uberlândia. Segundo a investigação, a vítima foi morta a tiros ao chegar ao trabalho. O Ministério Público sustenta que o crime teve motivação passional e que a médica teria planejado a execução em razão de uma obsessão envolvendo a filha da farmacêutica. A defesa tentou reverter a decisão que determinou o julgamento pelo Tribunal do Júri, mas o pedido foi negado pela terceira vara criminal da comarca de Uberlândia. Com isso, a acusada responderá ao processo perante o júri popular. Cláudia Soares também ganhou repercussão nacional após ser investigada pelo sequestro de uma recém-nascida no Hospital das Clínicas de Uberlândia. Isso em 2024, caso que tramita em processo separado. 7 horas mais 26 minutos. Começa hoje a Festa Agostina, que chega na sua 12ª edição. O evento vai contar com shows, quadrilhas juninas e muita comida típica. Vacinação contra a influenza continua de segunda a sexta, das 7h30 às 10h30, das 13h30 às 16h, no NABIS, no bairro Jardim América, Clínica Dr. Antônio de Pádua Pepe, no bairro Marulina, Clínica Dionara Ferreira Gomes, na Vila Vitória 2, Clínica Dr. Mário Guedes, bairro Nossa Senhora da Saúde, Clínica Dr. Luiz Gonzaga Carneiro de Moura, no bairro Maria Luiz Machado, no distrito de Santa Rosa do Meia Ponte. Levar cartão SUS, cartão de vacinação, documento de identificação com foto. Começa amanhã a edição, mais uma edição da Expo Sul. O evento vai acontecer na Avenida Beira Rio, no espaço Capim de Ouro. 7 horas 27 minutos.
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1: Suíça despacha Colômbia nos pênaltis e define quartas da final da Copa do Mundo. Rafael Guimarães.
3: A Colômbia lutou, mas caiu diante da Suíça e está eliminada da Copa do Mundo de 2026. Em partida pouco inspirada, a equipe europeia superou os colombianos nos pênaltis por 4-3, nesta terça-feira, em Vancouver, no Canadá, e está classificada para a próxima fase da competição. Assim, as quartas de final da Copa do Mundo estão definidas. A Suíça enfrentará a Argentina, que passou pelo Egito com uma virada histórica também nesta terça. As equipes se encontram no próximo sábado, dia 11, às 10 da noite, no horário de Brasília. França e Marrocos jogam na quinta-feira, dia 9, às 5 da tarde. Espanha e Bélgica disputam uma vaga na semifinal do Mundial na sexta-feira, dia 10, às 16 horas. Já a Noruega, algoz do Brasil, e a Inglaterra entram em campo também no sábado, às 6 horas da tarde, sempre no horário de Brasília.

0: Com a queda da Colômbia, apenas a Argentina segue representando a América do Sul na Copa do Mundo deste ano. Das outras 7 seleções classificadas para as quartas de final, 6 são europeias e uma africana, Marrocos. As semifinais do Mundial acontecem nos dias 14 e 15 de julho, terça e quarta da semana que vem, às 4 da tarde. A disputa pelo terceiro lugar será no sábado, dia 18, às 6 horas da tarde. E a grande final da Copa do Mundo de 2026 será disputada no domingo, dia 19, às 16 horas no horário de Brasília, em Nova York, nos Estados Unidos. O mundo então saberá quem vai ocupar o topo do futebol mundial pelos próximos 4 anos. Da Rádio Agência Nacional em Brasília, Rafael Guimarães.
1: 7 horas 29 minutos, ponto final, é mais uma edição do seu Jornal da Paranaíba, que volta amanhã às 7 da manhã. Eu volto logo mais às 12 com Itumbiara ao meio-dia. Vem aí, Jesmar Ricardo e o show da manhã.
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2: 7:36.
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Bom dia.

Ouve, ó Deus, a minha voz na minha oração. Guarda minha vida do temor do inimigo. Esconde-me do secreto conselho dos maus e do tumulto dos que praticam a iniquidade. Os que afiaram as suas línguas como espada e armaram por suas flechas palavras amargas, a fim de atirarem em lugar oculto ao que o íntegro, disparam sobre ele repentinamente e não temem. Firmam-se em mau intento, falam de armar laços secretamente e dizem: quem os verás? Andam inquirindo malícias, inquerem tudo o que se pode inquirir, e ambos o íntimo pensamento de cada um deles

é o coração são profundo. Mas Deus atirará sobre eles uma seta e de repente ficarão feridos. Assim eles farão com que as suas línguas tropecem contra si mesmo. Todos aqueles que os virem fugirão, e todos os homens temerão e anunciarão a obra de Deus, com consideração prudente os feitos dele. O justo se alegrará no Senhor e confiará nele, e todos os retos de coração se gloriarão. Amém? Bom dia!

0: Opa, bom dia! Bom dia pra você, bom dia, bom dia, bom dia, bom dia com alegria, bom dia com amor, bom dia com carinho, bom dia com felicidades. Hoje, quartou, bebê, meiuca da semana, dia 8 do 7 de 2026. Bom dia pra vocês, a partir de agora aqui no Show da Manhã, estaremos juntos até às 11 horas, levando o melhor da música, da informação, da comunicação, a sua participação através do 3431-8888, para que nós possamos estar fazendo o Show da Manhã de hoje. Bora, bora, bora, Bill! E assim estaremos juntinhos fazendo desta manhã gostosa. Você faz aí do outro lado com o rádio ligado e eu de cá. Vamos juntos surfando nas ondas do rádio. Minha linda Itumbiara, bom dia, capital do sul de Goiás. Alô, meu Goiás, bom dia. Alô, Minas Gerais, bom dia pra você no meu Brasil. Falar em Brasil, hein? Se o Brasil jogasse igual a Argentina ontem, nós estava nas quartas aí. Eita, pode falar aí, Franklin.
1: É, se bom o Brasil dia. Tivesse realmente bom dia, rapaz, os ouvintes,
0: que jogaço,
1: né?
0: Hein?
1: Nossa, jogaço. Eu
0: que
1: vi.
0: Isso, cara.
1: Jogou muito bem a Argentina, principalmente depois que tomou o segundo gol, né?
0: Nossa.
1: Eles acordaram e falaram, nós vamos ficar fora.
0: É, mano, daí, os caras ligou o redutor lá e bora, bora, né? É, rapaz, que como se diz, né? A gente não pode ter inveja, não.
1: Pode não.
0: Mas que falta de... Né, rapaz, de tesão, de amor, assim, isso. Pela a pátria, a seleção, né?
1: É, tá faltando um pouquinho, viu?
0: Tá faltando, patriotas, né? 7h45 aqui no Show da Manhã, bom dia pra você na fazenda, bom dia pra você no sítio, alô você na chácara, no rancho, bom dia! Com alegria nesta manhã pra você na BR-153, na 452, pra você na GO, na MG. Bom dia pra vocês, obrigado pela carona. Você saindo de Itumbiara, tem uma boa viagem. Pra você que tá chegando a Itumbiara, seja bem-vinda aqui no Show da Manhã dessa linda, maravilhosa, em nome de Lojas Casa Nova, Óticas Vista, para a sua Nova Paranaíba. Daqui a pouco tem o Lindomar Pedrada comprando, vendendo e alugando no Show da Manhã. Daqui a pouquinho tem as ocorrências das últimas 24 horas da área policial. 1 milhão de amigos, eu queria ter bom dia, só pra dizer, meu amigo.

0: 7:51.
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0: 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Zé Ronildo, tamo junto. Valeu, Zé Ronildo. Bom dia para você, meu bom. Oi, Joyce. Bom dia. A vida é assim, ó. Ou você senta e lamenta, ou você levanta e enfrenta. Eita, mulher, porreta, hein? Aí, ó. Domingas, bom dia. Bom dia. O Domingão. Agora é Domingão. Domingão Berranteiro. Fala, meu bom. Bom dia.
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0: 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Oferecendo meu grande amigo André, meu grande amigo Jorge, ali na fazenda Bom Jardinho. Meu grande amigo João Corninho, meu grande amigo Raimundo do Piqui, muito obrigado.
1: Valeu, Domingão.
2: Esse áudio acho que era...

0: Você, seu Geraldinho aí, bom dia para vocês, viu? Quando Deus está no controle de tudo, o que vem contra nós perde a direção, né, Abigail? É isso aí, bom dia, filha. Bom dia. Oi, Célia, bom dia.
1: Bom dia, meu amigo Gesmar Ricardo. Bora trabalhar,
0: bora, né?
1: Quarta-feira, braba, meio da semana. Pra chegar a fim da semana, tá com dinheiro no bolso. Bom dia.
0: Bom dia. Aí, ó, bora lá. Bom dia, bom dia. Oi, Josete, bom dia.
2: Bom dia, Gesmar. Gostaria de ouvir a música com a Roberta Miranda. Ai, esqueci o nome da música. Roberta Miranda, Marcas.
0: Marcas.
2: Quero oferecer para todos que estão ouvindo o seu programa. Você tem um dia abençoado por Deus.
0: Amém.
2: Um forte abraço da sua ouvinte, amiga Josete Dorcides Rodrigues.
0: Bom dia, meu amigo. Daqui a pouco a gente volta para falar com o André aqui no Show da Manhã para você na sua Nova Paranaíba.

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1: 7 horas e 58 minutos.

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4: 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Bom dia, Gesmara das Palmilhas, roda para nós aí. Casa da Vovó, para Maria do Carmo, Juquinha da Saúde, Luciano do Frango Assado, Heleno Morado do Sonho, Domingão Berranteiro, o Rony da Lanchonete Dom Bosco, Zé de Brito, Chicão da 28, Mané da Pedra, Gibimba, Burro do Marulina. Que Deus abençoe sempre vocês. Valeu, valeu, valeu, André. Fala, bom dia, João Batista, lá do Santa Inês, que a paz de Deus se fortaleça, que o Senhor abençoe a sua manhã e renove suas forças. Bom dia, meu amigo. Bom dia, Cláudia, do bairro Maria Luísa. Bom dia, Gesmar, bom dia, amigo abençoado, Deus, abençoado por Deus, né? Amém, a Cláudia do bairro Maria Luísa, um dia abençoado por Deus para nós todos, né? Bom dia. Para o show da manhã, manda um abraço aí para todos nós aqui na obra do Ricardo Chicão. Valeu, Zé Ronildo, um abraço para essa galera aí, para todos na construção civil. Domingas da Vila Beatriz, a primeira vitória do dia, a estar de pé. Só peço a Deus que nos abençoe, que abençoe nosso dia, amém. É isso aí. Oi, Dirce, bom dia, Gesmar Ricardo, tá lá no Jucarantes 2, do Jucarantes 2 para o bairro Planalto, com a Edineide. Bom dia, amiga. Bom dia, meu povo da Paranaíba. Do Planalto para o Santa Inês. Bom dia novamente.
5: Bom dia, Gesmar.
4: Fala, Zé de Brito.
5: Meu irmão passa rumo a Goiânia. Vai para Neide Costureira, França da GM, Cecília, Luciano do Frango Assado, Oriponto Bulação, Júnior Fiuza, Zé Buludo, Juquinho da Saúde, Buda Marulina, Dona Nega, Aleta, Nair Flamenguista e Socorro Vieira da Costa.
4: Opa, valeu, valeu. Obrigado, obrigado, Zé de Brito. Aqui do Show da Manhã, atendendo essa galera, 8 horas e 2 minutos. Bom dia. Vou tomar um cafezinho ali enquanto roda essa música desse pessoal aí. Bom dia.

0: 8 horas e 12 minutos.
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0: 8:19.
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8: Esse é o Show da Manhã. Bom dia, 8:20, aqui na melhor do seu dia. 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Oi, Helena, bom dia! Tá lá no bairro Paranaíba, tenha fé, as batalhas são difíceis, mas todas as vitórias são possíveis com Deus ao seu lado. Amém. João Batista, bom dia para você aqui do Show da Manhã. Que a paz de Deus te fortaleça, que o Senhor abençoe sua manhã e renove suas forças. Boa noite. Escrever bom dia, isso é boa noite, né, João Batista? Bom dia, 8:22. Daqui a pouquinho o plantão policial e a gente já está preparando aqui no plantão policial trazermos para você notícia: homem e adolescente resgatados dormiam com bebê, comiam e faziam as fezes no quarto. Mãe e marido são presos após bebê e 3 adolescentes serem achados em condições insalubres e de maus tratos, segundo a Guarda Civil. Tá? E os Estados Unidos e o Irã voltaram à guerra novamente. Tá? Daqui a pouquinho eu vou trazer para você aqui no plantão policial, porque agora imagina eu, bom dia!

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2: 8:26.
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0: 8:30.
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5: Show da manhã, bom dia, 8:30, e nem adianta você fazer cara feia. Bora saber do que aconteceu de errado nas últimas 24 horas para a loja Casa Nova, lojas Casa Nova, óticas Vista, aqui da sua Nova Paranaíba, bom dia.
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1: 8 horas 32 minutos. Bora lá sabermos daquilo que aconteceu de errado, começando pelo mundo, né? O que chama a atenção, inclusive, é que o presidente dos Estados Unidos disse nesta quarta-feira de que o acordo de paz firmado com o Irã acabou e diz que não quer mais diálogo com o Teherã. Abre aspas. Para mim, acho que o acordo de paz acabou. Eu não quero mais lidar com eles, Irã. Eles são a escória, são liderados por pessoas doentes e são um povo maldoso e violento. Vou falar com meus e com os meus negociadores, mas é uma perda de tempo lidar com eles. Até onde sei, acabou, afirmou Trump, quando perguntado se o acordo teria morrido. A fala de Donald Trump em uma coletiva à imprensa em Ankara, na capital da Turquia, antes de uma cúpula da OTAN, ocorreu após mais uma troca de bombardeios entre Estados Unidos e o Irã, ocorrida entre terça e quarta-feira, entre ontem e hoje. Os dois países estão oficialmente em meio ao cessar-fogo. Na guerra entre eles, assinaram em junho um acordo de paz preliminar. O governo do Irã ainda não havia se manifestado publicamente nesta quarta-feira após a fala de Donald Trump sobre o acordo de paz até a última noite. Apesar do acordo, o Irã tem trocado algumas agressões nas últimas semanas, da qual a vista nas últimas horas, quando o exército norte-americano bombardeou diversos alvos no sul do Irã por acusar o regime iraniano de atacar 3 navios comerciais no estreito de Hormuz. Em resposta, o Irã afirmou que os ataques dos Estados Unidos são uma clara violação do acordo de paz. Lançou ataques retaliatórios contra bases norte-americanas no Bahrein e no Kuwait na madrugada desta quarta-feira. Ambos os países árabes atingidos abrigam bases militares de Washington, o Bahrein.

Também é a sede da 5ª Frota da Marinha dos Estados Unidos, enquanto Kuwait serve de quartel-general para as forças do Exército Americano na região. Os dois governos acionaram alertas de mísseis para a população no início da manhã de hoje. Eita, mano, voltou novamente, hein, cara? Que loucura. Hã? E esse outro doido aqui? Um instrutor de voo se atirou de um avião em pleno voo na Argentina, deixando uma aluna de 22 anos sozinha na cabine. Ela avisou a equipe de solo sobre o ocorrido e conseguiu pousar em segurança. O corpo de Leonardo Bertoso, de 42 anos, foi encontrado em uma área rural da cidade de Toledo, na província de Córdoba. Você sabe o que fazer, teria dito Bertoso, a aluna, antes de saltar. Em depoimento foi narrado pelo diretor da escola de aviação. Assim que disse isso, Leandro tirou os fones de ouvido, deixou o celular de lado e abriu a porta. Algo muito difícil de fazer devido à pressão do ar, disse. Segundo ele, Bertazzo e a aluna estava num Cessna C-150, uma aeronave pequena com cerca de 250 metros de altitude. A aluna, apesar de abalada, entrou em contato com a equipe de solo para ajudá-la a realizar o pouso, que aconteceu normalmente. Ela já possuía brevet, licença para pilotar aeronaves, mas tinha poucas horas de voo e estava fazendo uma sessão de treinamentos. O segundo informou, o piloto havia procurado atendimento psiquiátrico, mas não havia comunicado isso à escola de voo. O presidente da Clarim também disse à imprensa que o comportamento do instrutor não levantou suspeita dos colegas. A única atitude diferente foi pedir a um colega que ele desse carona ao aeroporto, buscando em casa onde ele morava com os pais. Geralmente ele ia ao trabalho com seu próprio carro. Antes do voo que saltou da aeronave, Bertazzo havia realizado no mesmo dia um outro voo de instrução. Embora trabalhasse como instrutor, ele também havia feito carreira como piloto comercial. Rapaz, o cara pulou da aeronave sem nada. 250 metros de altura. Meu Deus do céu, que loucura. 8 horas e 36 minutos. Quando alguém desaparece, os familiares costumam procurar em hospitais, necrotério e a polícia, né? Mas em um distrito do Equador, dominado pela violência do crime organizado, a busca também acontece no Canal da Morte, onde dezenas de corpos foram encontrados. Georgina Bremel estava caída de bruços com roupas sujas e cercada por ervas daninhas quando parentes encontraram o corpo dela em maio, no meio do depósito de cadáveres a céu aberto em Guayaquil. O canal, com mais de 45 quilômetros de extensão, corta Nueva Prosperina, considerado o distrito mais violento das principais cidades portuárias do Equador. Construído há mais de uma década para irrigação agrícola, o local passou a ser usado para desovar corpos após a pandemia, segundo moradores, e ficou tomado por águas contaminadas. Uma estrada de terra acompanha o canal em meio a lixos, cães magros, urubus. O local não tem iluminação pública nem câmara de segurança. Segundo moradores, homens armados em motocicleta controlam o acesso. Rapaz, olha aí, meu Deus. Você é louco, tio. 8 horas e 38, meu estômago fraco, o cara não vê de manhã não, irmão. Não dá não. Mais aqui que nós temos no mundo. Continua falando do instrutor que se joga do avião no ar e deixa a aluna sozinha no controle. Irã ataca Bahrein e Kuwait após nova onda de bombardeio dos Estados Unidos.
Efeito do tarifaço, exportações dos Estados Unidos cai 13% no primeiro semestre.

nostri. Venezuela busca por 30 mil desaparecidos duas semanas após o terremoto. As chances vai cada dia diminuindo mais de encontrar sobreviventes dentro, debaixo dos escombros. Segundo informou nesta quarta-feira que o país segue enfrentando dias difíceis na busca por desaparecidos em meio aos escombros. E as chances quase nulas de localizar sobreviventes. Ainda não houve uma estimativa oficial do governo sobre o número de pessoas que seguem sem paradeiro desconhecido. Criado pela sociedade civil, registra ainda mais de 30 mil pessoas desaparecidas. O balanço oficial aponta que ao menos 3.685 mortos, enquanto 17.907 foram afetadas diretamente após os abalos. Além disso, 86 mil famílias receberam assistência, enquanto 856 edifícios sofreram danos, dos quais 190 desabaram completamente. E aí, já começa a ter aquele mau cheiro, aquele odor, né, dos corpos sobre os escombros. Então, enfim, para você ter uma noção, tá? 8 horas e 39 minutos, bora pro Brasil. Ou tem mais alguma coisa aí? Ó, o preço do petróleo dispara após novos ataques dos Estados Unidos. Pode ter certeza que vai subir de novo. Gasolina, álcool, diesel e outras cocitas aí, gêneros alimentícios, né? Pode ter certeza, breve, breve. Ah, para o Brasil... No mundo, Brasil, metrópole. O que é que o site Metrópole diz? De dois com os Correios, Lula, de segundo. Política. Receita Federal abre hoje o lote especial de restituição nesta quarta-feira, hein? Vamos aqui no Google. Aqui. Ataques, fala ainda. O governo pode aumentar etanol na gasolina de 30 para 32%. Investiga médica das melhores. Frio avança pelo centro-sul hoje, com geadas e mínimas abaixo de 10 graus. A massa de ar polar em cidades do Rio Grande do Sul registraram 2,7 negativo. E, segundo essa massa de ar polar, ela vai atuar sobre o centro-sul do país, se estendendo para demais áreas, principalmente nas madrugadas. Os estados do Rio Grande do Sul... mas também alcança áreas de São Paulo, Minas Gerais, parte de Goiás e Mato Grosso do Sul. A possibilidade de geada em grande parte do Rio Grande do Sul, Santa Catarina e no Paraná. Nas outras áreas, as menores temperaturas são esperadas na Serra, aonde poderá chegar a zero grau, né, nessa madrugada. E aí, nós vamos, segundo os meteorologistas, nós vamos sentir esse frio forte a partir de amanhã. Aí, ó, no restante, centro-oeste, segue sem previsão de chuva, sol aparece desde cedo em Goiás, no Mato Grosso, e as temperaturas sobem à tarde. Oito horas e 42. No Globo. Prepare. Aí, aqui tá também a principal manchete. Prepare o casaco de frio que se espalha por Rio, São Paulo, Minas Gerais e Goiás.

casa. Vamos aqui, MMC, vítima de atropelamento, fugiu. Pai de suspeitos que é durante 6 meses. Hã? Como assim? O pai de uma adolescente de 14 anos é suspeito de estuprar a filha por 6 meses. Que isso? O crime foi descoberto pela mãe da vítima, que denunciou o caso à Polícia Militar em Patos de Minas. A adolescente confirmou os abusos ao Conselho Tutelar e relatou que o pai passou a fazer investidas contra ela antes de cometer os estupros. A adolescente contou às conselheiras tutelares que tomava anticoncepcional para evitar uma gravidez. Ela também relatou que o pai foi o primeiro homem com quem teve relação sexual. Meu Deus. Em nota, a Polícia Civil informou que investiga o caso. Como o crime envolve uma adolescente, os procedimentos tramitam sob sigilo. Que loucura, cara. Que isso? Isso não é um pai, não. Isso é um monstro. Rapaz. Menino nasce em brinquedo. Como é que é isso aqui?

8:45. Dona Boy desaparece do radar, indica no mar. Vamos para Goiás. Nós temos aqui em Goiás. Essa é a principal que fala. Os adolescentes de 12, 14 e 17 anos que foram resgatados comiam e faziam as fezes no mesmo lugar. O quarto em que dormia com o bebê, segundo a Guarda Civil Metropolitana. Os irmãos foram resgatados no bairro Chacra São Pedro, em Aparecida de Goiânia. Os pais das crianças foram presos em flagrante, segundo a Polícia Civil. O resgate aconteceu nesta segunda-feira após uma denúncia anônima. O inspetor da Guarda Civil Metropolitana, Milton Sobral, contou que quando chegou ao local indicado na denúncia, precisou arrombar a porta da casa. Foi aí que encontrou os adolescentes, um deles de 14 anos, em aparente estado de desnutrição, e o bebê. O guarda descreveu que a situação precária do cômodo em que os menores estavam, que segundo ele não tinha janelas ou banheiro. O quarto em que ele se encontrava não tinha janela, era totalmente insalubre. Ele dormia ali, fazia a refeição, fazia necessidade, tudo ali naquele local. Não tinha banheiro, não tinha nada. Eles faziam ali naquele ambiente, então era um ambiente bem difícil. De acordo com a Polícia Civil, os pais optaram por permanecer em silêncio durante o depoimento. O casal foi preso em flagrante por maus-tratos, sequestro e cárcere privado, além de apropriação de pensão e benefício, remuneração ou qualquer outro rendimento de pessoas com deficiência, mas foram liberados pela Justiça. Com isso, o homem de 41 anos vai responder pelos crimes de liberdade, enquanto a companheira de 39 está em prisão domiciliar, segundo a corporação. Rapaz, ao ser resgatado, o Milton afirmou que os adolescentes devem ser encaminhados à assistência social a um abrigo. É um local seguro para acompanhá-los como psicólogo, atendimento médico e dar a eles dignidade que eles merecem. Meu Deus do céu, olha aqui, cara. Gente, um adolescente de 14 anos. Sabe aqueles meninos lá da Etiópia, lá, que só tem costela? Daquele jeito, pra vocês imaginar aí. Olha lá, Maria. Hã? Misericórdia, né, Maria? Você é mãe, teria coragem de fazer isso seus filhos? Hã? Pois é, olha aí. É, meu filho, isso aqui foi uma mãe e um pai. Aí o menino tem transtorno aspecto de autista.

0: recebe uma pensão do benefício prestação continuada, o BPC. Ela acredita que os pais possam ter aproveitado disso e tirando vantagem do benefício recebido pelo adolescente. Olha aí. Vai responder. Meu Deus. 8:48. Bora para as últimas aqui na região sul de Goiás.
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0: Vamos com as últimas notícias. Idoso e mulher são resgatados em rio após o carro cair. Rapaz, mas o que tem de carros? Já viu tanto de ocorrência que nós falamos ultimamente aí de carros caindo de ponte em rios? Né? Um idoso de 73 anos e uma mulher de 55 passaram por um momento de terror na noite de ontem, depois de caírem dentro de um rio após o carro em que estava despencar de uma ponte. Conforme o Corpo de Bombeiros, o condutor teria perdido o controle do veículo em uma estrada de terra na zona rural do município. Ao tomar conhecimento do acidente, a equipe do Corpo de Bombeiros do Serviço do SAMU se deslocaram até o local, dando início à operação para resgatar as vítimas para chegar ao veículo que estava em uma área de difícil acesso. Foi necessário o uso de ferramenta técnica de salvamento terrestre. O idoso precisou ser retirado de dentro do carro. Segundo os bombeiros, a vítima foi encontrada consciente, com ferimentos por todo o corpo. Ele apresentou corte no rosto, fratura e traumatismo crânioencefálico. O atendimento foi realizado pela equipe do SAMU, que também fez o transporte do motorista até o Hospital Estadual de Formosa. A mulher, por outro lado, foi encontrada sentada em cima do teto do veículo. A passageira se queixava de dores, também apresentava ferimentos por todo o corpo. Ela precisou ser imobilizada e levada de prancha ao hospital, onde o motorista foi internado. Mas não corre risco de morte, né? Graças a Deus. 8:51. Bora para as últimas aqui na região sul, então. Polícia, começaremos então com a Polícia Rodoviária Federal. Nós temos aqui da Polícia Rodoviária Federal. De ontem, essa que nós falamos ontem, se teve ainda não divulgou. Polícia Civil, também não. Polícia Militar, também não. Vamos lá então para o Itumbiara News. O que nós temos aqui do Itumbiara News? Vamos lá, Itumbiara News. Sim. Também não. Honda 190. Boa noite. Vamos lá no Honda 190. Não. Vamos aqui, Mira da Lei, Alferes também não. Gente, ontem foi publicado aqui que foi perdida uma bolsa do SAMU, tá? Não se sabe aonde. Se alguém encontrou essa bolsa, entregá-la na rua Alfeu Neves, ou com a Avenida Planalto, no bairro Alto da Boa Vista, tá? Essa bolsa que o pessoal do SAMU usa, sabe? Tem escrito SAMU 192, azul com as alças pretas. Então, se você encontrou, leve lá no SAMU ou ligue no 192 aí que o pessoal vai aí buscar. Tá bom? Eles não sabem, saíram em uma ocorrência, o pessoal da moto acabou perdendo a bolsa. Viu? 8:53. Este foi o resumo das ocorrências registradas nas últimas 24 horas em Itumbiara, em Goiás, no Brasil e também no mundo. Vem aí, Lindomar Pedrada, comprando, vendendo e alugando no Show da Manhã. Bom dia!

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0: 2:54.
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1: Quartou, Moacir Franco, quartou, metadinha da semana. Alô, amigos, minhas amigas, senhores, senhoras. Muito bom dia com alegria. Estamos chegando em seu rádio nesta linda manhã de quarta-feira do dia 8 de julho, trazendo os primeiros classificados do dia. Eu sou Lindomar Pedrada e você pode me chamar de amigo. Ao lado do meu amigo Gésmar Ricardo, vamos juntos em seu rádio até às 11 horas. Bem-vindos, bom dia com muita alegria. Olha, a direção do Sereia convida a todos para a reunião no Sereia, que irá acontecer hoje, 19h30, e amanhã, quinta-feira, matinê da Sante no Sereia. A matinê amanhã é animada por Rafael Steclas e os convidados. E no dia 11, sábado, dia 11, aquela pamonhada beneficente no Sereia. Não perca, hein? Desapareceu das imediações da Rua V15, lá da cidade de Jardim 2, uma cachorrinha Pinscher 1. Ela é preta e atende pelo nome de Pretinha. Quem souber para ir da Pretinha, tá aí no bairro da cidade de Jardim 2, gente. Entre em contato com a Coraci no 99287-1371. 99287-1371. Participe da tradicional festa em louvor a São Pedro e São Paulo. Esta festa irá até o dia 12 de julho, do próximo domingo, né? É os festeiros Aneilton e Charlene, Ulisse e Flávia, Hamilton e Adriana, espero contar com a presença de todos. E o padre, né? O parco André Oliveira Teixeira, da paróquia São Pedro e São Paulo. É, comidas típicas todos os dias, né? É, haverá também muitas comidas para você, atrações e apresentações da turma terceira idade em movimento. Essa apresentação vai ser dia 10, né? Lá na paróquia São Pedro e São Paulo. Participe! 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WhatsApp 99300-6848. 8 horas mais 58 minutos, 8h58, a hora certa.
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3: 8 horas e 58 minutos.
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7: Muito bem, Áries, Touro e Gêmeos, bom dia, 21 do

0: 3 a 20 do 4 é você, Áries. Bora lá para quartou. Olha, vai sobrar disposição para colocar ordem em tudo que estava pela metade, inclusive no serviço. E no final da tarde, esse esforço pode render uma grana a mais do que merecia com a entrada da lua em touro. Talvez seja preciso abrir os olhos com assuntos envolvendo dinheiro à noite para não sair por aí gastando uma grana que nem recebeu ainda. Com moderação, porém, tudo entra nos eixos, viu? No amor, no romance, seu lado possessivo pode causar atritos com o par à noite. Se tem uma pessoa em vista, tome a iniciativa e aproveite o dia para se dar bem, viu? Números é o 36, 46, 18 e a cor do dia para vocês é magenta. Touro, 21 do 4 a 20 do 5, bom dia. Talvez seja preciso cautela extra com fofocas ou mal entendidos logo cedo. A boa notícia é que sua intuição manda avisos importantes mais tarde. A lua em seu signo traz confiança e disposição extra. Só fuja de atritos em casa à noite, viu? Fique na sua e cuide de tarefas que podem ser feitas a sós. Cuidado com o segredo logo cedo, viu? Mas rapidinho o astral melhora e sobra pique para fechar o dia numa boa. No amor, a paquera talvez surpreenda, mas não deixe uma ou um ex se intrometer. O romance pede mais paciência e menos ciúme à noite. Números é o 160934 e a cor do dia é vermelho. Gêmeos, 21 do 5 a 20 do 6, bom dia. Bom dia para se aventurar em um novo serviço, tentar algo diferente na carreira e sair da sua zona de conforto. Só tenha cuidado com a grana logo cedo, porque arriscar demais pode trazer prejuízo. Desde que não envolva dinheiro ou amizade, seguem protegidas e há sinal de diversão, mas a lua passa a infernizar o seu astral à noite. E falar demais pode trazer problemas. Melhor ficar na sua e relaxar. No amor, a vontade de ficar no seu canto e se isolar pode esfriar o romance. A conquista, porém, pode surpreender e emplacar ao longo do dia. Números é o 17, 42, idade de Cristo 33 e a cor é cinza. Bom dia!
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0: Atenção para a entrega de prótese dentária em Tumbiara. Se você foi contemplado, fique atento à data ao receber o local para receber a sua prótese. Será nesta quinta-feira, dia 9 de julho, às 8 horas da manhã, no Centro de Especialidade Odontológica, que é o CEO, aqui na rua Flauzino Domingos da Silva 97, bem no centro, bem próximo aqui à rádio, né, Pedro? Acima da rádio aqui um pouco aqui. A ação faz parte do compromisso da Prefeitura de Tumbiara em ampliar o acesso à saúde bucal e devolver mais qualidade de vida, autoestima e bem-estar à população. Não deixe de comparecer, viu? E para este próximo final de semana, começa amanhã do dia 9 até o dia 11 de julho, às 19 horas, no Espaço Capim de Ouro. A Associação Comercial Industrial de Serviços de Tumbiara, com o apoio da Prefeitura, resgatando a cultura das feiras de negócio em Tumbiara. Então, vem aí a Expo Sul 2026, Feira de Negócio, Tecnologia e Inovação de Tumbiara. Olha, o estudante de direito que foi indenizado por uma operadora de telefonia disse que as ligações faziam interromper os estudos e o trabalho. Caio Alessandro Oliveira, de Goiânia, conseguiu uma indenização de R$3 mil por danos morais, além da determinação para que a empresa interrompesse os contatos. Segundo ele, fazia inúmeras ligações por dia, às vezes atendendo um cliente, às vezes estudando para uma prova. Eu tinha que parar o que estava fazendo para desligar o celular e pôr no modo silencioso, para que não me atrapalhasse mais. E aí, ele foi e entrou em contato com a operadora, claro, e informou que não comenta sobre o processo judicial, mas que, segundo a operadora, nas alegações do processo, as ligações foram pontuais e prática da estratégia comercial, vendendo produtos, né? A Claro ligando para vender produtos. 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
2: As bolsas asiáticas fecharam sem tendência definida nesta quarta-feira, enquanto os preços do petróleo dispararam mais de 5% após os Estados Unidos lançarem ataques contra o Irã, após o presidente norte-americano ter dito que o acordo de paz com os iranianos, abre aspas, acabou. A ofensiva americana ocorreu após os Estados Unidos... Acho que o seu... Tá aberto ainda, tá não? Tá não, né? Acusar Teherã de atingir 3 navios no Estreito de Hormuz. O petróleo do Brent, referente ao internacional, subiu 5,3%, cotado a 78,9 dólares o barril no início desta quarta-feira. Última notícia. A Receita Federal liberou a consulta ao lote de restituição automática do Imposto de Renda de Pessoa Física para 3 milhões e meio de contribuintes que não entregaram a declaração em 2025 por não estarem obrigados, mas tiverem o imposto retido na fonte ao longo de 2024, ano calendário base, e têm direito a receber até R$ 1.000 de volta. Os créditos dos valores apurados será realizado exclusivamente em contas vinculadas à chave Pix do tipo CPF do contribuinte. Para saber se você vai receber, a pessoa deve acessar o link da restituição automática.serviçosreceitafederal.gov.br quando estiver disponível e fazer a consulta simples com o número do CPF. O seu repórter Paranaíba estará de volta em uma hora. Um abraço a todos e até lá!
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4: 9 horas e 7 minutos.

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0: Super Show da manhã, 9 horas e 15 minutos, aqui na sua nova... Rapaz, trem aqui tem que acelerar o pedal aqui, porque... Opa, fala comigo, baby. Aí, ó. Agora sim, bom dia, Wilson! Compareça à emissora do povo, Wilson. Cadê você, meu garoto? 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Bom dia, comprando, vendendo e alugando é com ele.
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2: É comigo mesmo, deixa comigo. Tô na área, se derrubar é pênalti, só que eu faço, né? Não sou igual Bruno Guimarães, não, eu faço. É, pois é. Ai, ai, aqui faz. Olha, gente, sexta-feira tem forró no Vila Vida, viu? A direção do Vila Vida... Convidar todos para participar do Forró do Vila Vida Terceira Idade, sexta-feira, a partir da 1:00 PM. Todo mundo convidado, tá bom? Desapareceu das imediações da Rua V15, Cidade Jardim 2, uma cachorrinha Pinscher 1, preta, até pelo nome de Pretinha. Quem souber para da Pretinha será bem gratificado. Entre em contato com a Coraci, 99287-1371. 99287-1371. Precisamos de uma cadeira de rodas e um andador. É, no programa Show da Manhã está precisando da sua ajuda, viu? Uma cadeira de rodas emprestada e um andador por alguns dias, tá bom? 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

0: 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E atenção, irá acontecer nos dias 10, 11 e 12 de julho, das 8 às 17 horas, o dia todo, o Bazar Beneficência Solar Dos Maria de Lourdes. Roupas a partir de R$1 a peça, calçado, bijuterias. Não passamos cartão e nem Pix. Rua Fortaleza, esquina com a Rua Aurelio Alves, em frente ao Campo do Goiazinho. Bom dia para a Zilda, para a Bete e a Elza, toda a equipe do Solar de Idosos Maria de Lourdes, curtindo o nosso programa. Excursão para Porto Seguro, Ilhéus, de 8 de janeiro a 20 de janeiro. Incluso passar de ônibus e ir de volta, hospedagem, café da manhã, jantar, site tour, traslado nas praias de Porto Seguro e Ilhéus. Valor do pacote, sem consulta ao SPC ou Serasa. Parcelamento no boleto, sem juros, com uma entrada e o restante parcelado em 5 vezes. Ou parcelamos também no cartão de crédito ou débito, sem entrada e com juros da maquininha. Mais informações no WhatsApp, 99230-2561. Repetindo, 99230-2561. 921, bom dia para você.
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2: 9:21.
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2: 9:22.
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6: Muito bom dia para você de Câncer, Leão e Virgem. 21/6 a 21/7 é você, Câncer. Para quem tá fazendo aniversário hoje, os nossos parabéns para você. Mil felicidades para ti, Cânceriano. Olha, a vida profissional conta com as melhores energias, mas talvez seja preciso atenção para evitar atritos no início da manhã. Trabalho, aproveite a vibe positiva para colocar as mãos na massa, porque a chance de encher o bolso serão maiores à tarde, viu? A lua entra em touro e promete animar o contato com os amigos, só não é uma boa ideia colocar dinheiro no meio, já que há sinal de prejuízo à noite, viu? No amor, alguém da turma pode bancar o cupido, se você ainda não tem alguém em vista. Valorize os pontos em comum e diminua o ciúme à noite, viu? Números 17, 42, 26 e a cor do dia para vocês é violeta. Alô, Leão, bom dia para nós, Leodivos, 22/7 a 22/8. Olha, para nós hoje pode ser difícil manter a atenção logo cedo, mas seu jeito descontraído e seu otimismo promete contagiar os colegas. Tudo o que for feito em equipe tem mais chance de se desenrolar numa boa. Viagem pede cautela logo cedo, mas depois o contato com pessoas de longe fica protegido. A lua entra em touro mais tarde e pede mais jogo de cintura para manter a paz com todo mundo. Não cobre tanto os outros, viu? No amor, se tem compromisso, pegue mais leve à noite. Ligue suas antenas, porque a paquera tem mais chance de emplacar durante o dia. Números é o 38-11-09. A cor do dia para nós é rosa. Virgem, 23/8 a 22/9. Olha, é melhor manter a calma pela manhã, porque o astral pode ficar tenso com um amigo. Ouça sua intuição e vai encontrar maneiras de conseguir o que deseja mais tarde. A lua em touro deixa o astral mais descontraído à noite, mas nem tudo será perfeito. Acho que tem aberto ainda, não, Pedro? O dia começa movimentado e você terá que lidar com cobranças, com mudanças em vários setores. A boa

0: A notícia é que essas surpresas podem ser positivas no final das contas, viu? No amor, há sinal de leveza na conquista, mas talvez tenha que lidar melhor com a distância. A dois, bom humor ajuda a manter o romance numa boa. Números é o 040541 e a cor do dia para vocês é preto. Bom dia!
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1: Eita, nós de volta aqui no Show da Manhã, 9 horas e 28 agora. Deixa eu mandar um bom dia aqui. Qual é o seu Giovanni lá do bar, meu parça?
2: Gente fina.
1: Demais da conta, pediu a música Canarinho Prisioneiro. Quer ver? Tá ele e o Claudinho. O Claudinho, lá do Claudinho's Bar, né?
2: Sei.
1: O filho da dona menininha?
2: Isto.
1: Irmão do Cabeça?
2: Irmão
1: conhece?
2: Do Cabeça. Gente boa.
1: Conhece essa galera, né, Pedra? Toda gente boa, né? Isso. Quer ver? Cadê o Claudinho aqui? Ele me mandou aqui no meu PV aqui. O que ele tá falando aqui? Tá ele e o seu Giovanni aqui, tiraram uma foto aqui. Vê o que ele tá dizendo aqui.
3: Aí, Gesmar, meu amigo Giovanni, Giovanni do bar, aqui no Canaã, fazendo as compras, meu parceiraço. Qual música vai ter hoje, Giovanni? Fala pro...
4: O que foi a música?
3: Canarinho Prisioneiro, é do Zé Gomes.
2: É. Isso.
3: Solta aí, só na caixa, Gesmar.
1: Aí, ó, tá aí, grande Claudinho, um abraço pra você, meu bom, seu Giovanni também. Né, gente boa, tá com a gente aqui no Show da Manhã. 9 horas e 29 agora.
2: Essa moda.

0: Marcos. Vai pro professor Vanderlei e a Maria José.
1: Opa!
0: O casal hoje estão completando 48 anos comendo arroz com feijão junto.
1: Uhul!
0: É muito arroz com feijão,
1: hein?
0: Quem
1: é que comemora 48 anos? Boda de quê, hein?
0: Eu não sei, eu sei.
1: Hã?
0: 50 é de ouro, né?
1: É, 48 anos de casados.
0: Isso!
1: Vamos lá.
0: Ao lado do outro.
1: 48 anos de casado, 48 anos de união, representa as bodas de granito.
0: Ó. Oh.
1: Esse material simboliza um casamento extremamente forte, durável e sólido, o que se formou e consolidou ao longo de quase 5 décadas de muito companheirismo e superação. Para celebrar esta data maravilhosa, algumas ideias incluem fazer um álbum de fotos destacando os momentos mais importantes da família construída junto, planejar um jantar especial ou uma viagem com destino próximo, com águas termais, tipo Caldas Novas, né? Tá aqui, ó, que fica aproximadamente 140 quilômetros de Itumbiara.
0: É, pertinho.
1: Já tem até a dica e até a quilometragem.
0: Pronto.
1: Então, boa sorte ao casal, então, e parabéns ao casal aí que vem aí mais e mais e mais anos e anos de vida aí junto.
0: É um casal exemplar, viu?
1: Muito bom.
0: Com essa família todinha.
1: É, né?
0: É isso.
1: Gente
0: finíssima. Ele é oficial, ele é juiz de paz.
1: Ah, sim.
0: É. Ajuda a realizar os matrimônios.
1: Então é só paz, então.
0: É.
1: Vai durar mais uns 100 anos, hein?
0: Ah, com certeza.
1: Então,
0: com
1: tá
0: a paciência
1: bom.
0: Que ele tem.
1: Então, tá bom, então.
0: Um abraço, professor Vanderlei, a Maria da Rua Tiradentes.
1: Valeu, gente.

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1: 9:38.
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3: 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Suane, bom dia. Suane, bom dia pra você. Ah, bom

0: Bom dia, Maria Aparecida Ferreira. Passa a música. Bom dia, Gesmar. Toca a música, meu velho pai. Ofereço especialmente para o meu pai, Leotides. Leotides, que hoje completa 82 anos. Desejo a ele toda a felicidade do mundo. Parabéns para você, seu Leotides, aqui do Show da Manhã. A Luciana, lá do Dionara Rocha, tá mandando que seja. Bom dia, minha amiga.
1: Segunda-feira a gente fomos lá no cemitério. Eu achei assim, tá um pouco descaso. Eu queria que o prefeito visse mais um pouquinho esse negócio, que lá tem gente querida da gente. Aqui as covas, tudo mau cheiro, tão grande que ninguém consegue visitar. As covas com aberto assim, ó. As covas novas lá, naquelas covas novas que se colocou de um mês pra cá, que ninguém suporta. Eu queria que ele olhasse direitinho, porque aquilo lá, a gente paga por aquilo ali, não é de graça não, pra ser daquele jeito lá não. Lá tá complicado, eu queria que você olhasse pra nós lá. Tá bom? Fica agradecido, fala com eles aí, que eles podem estar arrumando, porque ali é o ser humano que foi posto ali. Falou, obrigado.
0: Valeu, minha amiga Luciana. Tá aí a reclamação, meu amigo Jiguerê, que eu acho que é você que é o dos responsáveis pela parte de organização e limpeza lá, né? A parte da ação urbana, não é?
2: Ele, né?
0: É, acho que é ele por essa parte aí, viu, Jiguerê? Tá dado o recado aí, dá uma olhada pro pessoal aí. Eu fico imaginando os moradores que estão ali perto, né?
2: Pois é.
0: Nas proximidades ali, quem mora do lado de baixo, ali a rua já tá aí, não é?
2: Já tá aí.
0: Já de baixo, né?
2: Já de Liberdade.
0: Meu Deus do céu, que loucura. Sofrimento. Que loucura. Edilson Lima, manda uma música, parabéns pra Dona Maria, hoje é aniversário dela. Ô, Dona Maria, do seu bisneto Gael Henrique, do seu filho Edilson, manda a música do Rick Renner, mãe. Dona Maria, o Gael, né? Obrigado, Edilson. Edilson trabalha com o Luciano lá no Frango Assado, né?
2: É.
0: É, o Edilson tá lá com o Luciano toda sexta. É o
2: secretário do Luciano, né?
0: É o secretário do Luciano lá. Tá lá firme, né, Marilda? Lá do Jardim Leonora, bom dia.
3: Bom dia a todos da Paranaíba, bom dia, Gesmar. Gesmar, quero ouvir a Casa Alugada. Ofereço para todos os amigos que estão ouvindo o programa, para vocês também. Tchau, obrigado, com Deus.
0: Tchau, obrigado, com Deus, minha amiga Marilda. Ó, o Luciano falando nele, tá aí, ó, apareceu o homem, ó. Bom dia para você, meu bom.
4: Ô, Gesmar, bom dia, Luciano, aqui do Frango Assado, aqui te ouvindo, hein. Com a moda pra nós aí do Marcos, Paulo e Marcelo, mesa de bar. Oferece aí pro Zé de Brito, Juquinha da Saúde, meu pai Anísio, Helena Morado Sonho, Chicão da 28. Pessoal lá do Mecânico do Tchão, Lavador de Esternura, Zezão da Ponte Fundo. E pra quem gosta da moda, quartou em metadinha da semana. Bora agir, bora trabalhar.
0: Bora agir, bora trabalhar. Doralice, bom dia pra você. Bom dia aqui. Bom dia, Gesmar Ricardo. Oi.
5: Bom dia, Gesmar. Bom dia, Pedrado. Tudo bem com vocês? Ô, Pedrado, se der pra você passar a música pra mim com Thales Leste. Que pena. Pode ser. Obrigado.
0: Valeu, Dona Alice. Obrigado. Tá lá no bairro Paranaíba, tá ligada com a gente. Aqui no Show da Manhã, meu velho pai. Bom dia.

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2: 9:46.
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1: 9h47, muito bom dia. Deixa eu mandar um bom dia ao casal de amigos, né? Luiz Canhão e a Tânia Cabral. Manda mensagem pra mim, viu, Tânia? Manda mensagem pra mim no WhatsApp, tá bom? A Tânia Cabral e Luiz Canhão estão lá curtindo o nosso programa, né? Bom dia pra vocês e obrigado pela amizade. Casal Luiz Canhão e Tânia Cabral. Desapareceu das mediações da rua V15, Cidade Jardim 2, uma cachorrinha Pinscher 1. Ela é preta e atende pelo nome de Pretinha. Pede quem souber o paradeiro da Pretinha entrar em contato com a Coraci, 99287-1371. Fala com a Coraci. Hoje é quarta-feira, hoje tem reunião no Sereia, 19h30. E amanhã, quinta-feira, matinê dançante no Sereia. A matinê amanhã animada por Rafael dos Teclados e seus convidados. E dia 11, sábado, aquela pamonhada beneficente no Sereia. Participe! 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Já conseguimos o andador. O nosso amigo Gessinha do Hortaliça gentilmente emprestou o andador para nós. Obrigado, Gessinha do Hortaliça. E agora precisamos de uma cadeira de rodas emprestada, viu? Se você tem na sua casa, está encostada aí, ó, graças a Deus, não está utilizando, alguém precisa dela, essa cadeira de rodas. Entre em contato comigo que eu busco. Peço alguém buscar, tá bom? Pois não, Gesmar?
2: Eu tenho uma cadeira de rodas lá em casa para te emprestar, Pedro.
1: Beleza, é para um amigo meu.
2: Tem uma de banho também.
1: É, né? Graças a Deus, né?
2: Tá, porque meu irmão chegou ontem, meu irmão estava em Goiânia, chegou Sim. ontem de Goiânia, ficou lá desde o dia 12, refazendo a cirurgia novamente, que ele teve há um tempo, e aí ele ganhou duas cadeiras lá, uma de banho e uma normal, e lá em casa já tinha uma, já tinha um casal lá, tá?
1: Se não for te pedir muito, você traz pra gente?
2: Trago pra você.
1: É porque a Marina não tem condução, ela mora sozinha, não tem condição de buscar,
2: uhum.
1: não tem.
2: A eu trago, buscar. Eu trago pra você à tarde.
1: Então eu peço pra buscar amanhã, né?
2: Isso, pode pedir.
1: Então tá bom, então. Tá Obrigado, bom, meu viu? Pai. Deus abençoe. Falou,
2: então, tá aí, tamo junto, tá?
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2: Muito bem, Libra, Escorpião e Sagitário. Alô, Libra, 23/9 a 22/10, bom dia para vocês. Olha, não confie tanto nos outros logo cedo e redobre a atenção com as rivalidades. Depois as parcerias correm melhor ao longo do dia e você terá mais habilidades para lidar com as pessoas de um modo geral. As amizades contam com boas energias à tarde, mas há sinal de briga à noite. Eita! A lua se muda para touro mais tarde e coloca sua intuição em destaque, favorecendo mudanças, reflexões e alguns ajustes. No amor, o romance ganha um toque de sensualidade mais tarde. Tá na pista? Os amigos podem bancar o cupido à tarde, viu? Números é o 23/14/59 e a cor do dia para vocês é amarelo. Bora lá para Escorpião, 23/10 a 21/11. Bom dia, escorpianjos. Você começa o dia com mais desafio para manter o foco. Ainda bem que isso passa rapidinho e sobra disciplina para mergulhar de cabeça no trabalho mais tarde. Ligue a antena, as antenas da tarde, porque pode surgir chance de progredir na carreira. É melhor agir de maneira mais equilibrada, porque sua saúde está sensível logo cedo e a ansiedade ou excesso de serviço pode se refletir no seu corpo. No amor, a lua em touro reforça o romance, mas também pede atenção com picuinhas e críticas. Talvez a paquera ande meio parada hoje, viu? Números é o 20/02/38 e a cor do dia para vocês é azul. Alô, Sagitário, 22/11 a 21/12. Bom dia, minha mamãe, dona Jandira, sagitariana, né? Bom dia, dona Fátima. Esta quarta começa meio tenso, mas aos poucos tudo se ajeita e você pode até fazer uma fezinha à tarde, já que a sorte estará ao seu lado. Melhor agir com mais disciplina e dar atenção à saúde à noite, hein? A criatividade e as boas ideias serão os seus trunfos no serviço. Mas coloque as mãos na massa, porque confiar demais na sorte pode ser um problema logo cedo, hein? A lua em touro ajuda a fechar o dia com foco total nas tarefas. No amor, o romance e a paquera estão protegidos ao longo do dia, mas é melhor driblar a briga ou atrito logo cedo, hein? Números 410459 e a cor do dia para vocês é lilás. Bom dia!
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0: show da manhã, moda, moda boa pra você aqui na melhor do seu dia. Bom dia! São 9 horas e 56 minutos aqui no show da manhã. Ah, você quer soltar depois das 10, não? Bora trazer, trazer o repórter, hein? Trazer a Luciano, segura aí, daqui a pouquinho vai mesa de bar pra você após as 10 horas aqui no show da manhã. Falou, meu bom!
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2: 9 horas e 57 minutos.

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4: As Forças Integradas de Combate ao Crime Organizado realizaram nesta quarta-feira uma série de operações em 14 estados contra acusados de integrar organizações criminosas e de crimes como tráfico de drogas, de armas, lavagem de dinheiro, dentre outros delitos. Ao todo, agentes cumpriram 179 mandados de busca e apreensão, 93 mandados de prisão e outras medidas cautelares determinadas pelo Poder Judiciário. As ações realizadas simultaneamente em 14 estados e, segundo a Polícia Federal, em Macapá, no Rio Branco, Manaus, em Fortaleza, em Goiânia, está sendo cumprido 7 mandados de busca e apreensão nos estados de Goiás, Mato Grosso e São Paulo, em investigação sobre o fornecimento, distribuição de insumos químicos utilizados na adulteração de entorpecentes. Também em São Luís, Campo Grande, além de Belo Horizonte, Uberaba, Belém, João Pessoa, Teresina, Natal, Mossoró, Santos, Campinas, Ilhéus, na Bahia, são as cidades onde está acontecendo a operação. A delegação da Seleção Brasileira desembarcou no Rio de Janeiro na madrugada desta quarta-feira, após a eliminação da Copa do Mundo, com um cenário incomum. Entre os 26 jogadores convocados, apenas Danilo estava no voo fretado da CBF. O voo foi disponibilizado pela CBF e era opcional para os jogadores. Apenas Danilo optou por retornar. Durante o desembarque, jornalistas presentes foram informados que Danilo deixaria o saguão pelo Salão Nobre. Porém, o jogador mudou de ideia e deixou o local pela saída principal. Ele optou por não falar com a imprensa. Rodrigo Caetano, coordenador executivo, e Juan, coordenador técnico da seleção, também desembarcaram junto com a delegação. Na saída, Rodrigo Caetano fez uma avaliação de Ancelotti no comando da seleção e falou sobre o próximo ciclo da Copa do Mundo. 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O Conselho Nacional de Política Energética se reunirá nesta quarta-feira para anunciar o aumento da mistura do etanol anidro na gasolina de 30 para 32.

0: 10%. No entanto, o Ministério de Minas e Energia adiou a reunião, ainda não informou uma nova data. A medida vem sendo discutida por integrantes do governo nos últimos meses. Especialistas, no entanto, avaliam que a medida pode aumentar os riscos de desgastes e de motores mais atingidos ou sem calibração específica para essa mistura. O seu repórter Paranaíba estará de volta em uma hora. Um abraço a todos e até lá.
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3: 10 horas e 1 minuto.

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0: 10:05.
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2: Eita nós, 10 horas e 13 minutos, estamos de volta aqui no Show da Manhã. Deixa eu mandar um abraço aqui pro meu amigo Luizão, esteve aqui fazendo uma visita pra nós. O Luizão mora lá na Vila Mutirão, ele é irmão da Sônia Bernardes, né? Tá mandando um alô pra todo mundo aí, obrigado. Dona Maria da Horta pedindo a música Anjo Loiro, oferecendo pro meu nosso amigo Franklin aqui no Show da Manhã. O Cícero tá lá no Vila Vida e tá convidando a gente para um forró na próxima sexta-feira, à tarde, lá no Vila Vida, né, Cícero? Um abraço pra você, todo o pessoal aí do Vila Vida. Se der certo, nós vamos estar aí à tarde dançando um relabucha aí. Falou, meu amigo, um abraço pra você. Ele pediu a música Guarana Sertaneja com o Luiz Vieira. Acho que é Luiz Vieira, é isso mesmo, né? Carlos José. Então vamos lá aqui no Show da Manhã para Óticas Vista, Lojas, Casa Nova, 10 e 14.

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2: 10 horas e 17 minutos.
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11: São 10 horas 19 minutos, 10 e 19. Bom dia, Neuza. Bom dia, Osvaldo, da V14. Alô, Neuza e Osvaldo, da V14. Bom dia lá para a Gláucia, a Sônia Marlene, da Nova Geração. Bom dia para Marta Costureira, da Rua V3, né, Marta Costureira? Bom dia a você também, viu? 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Desapareceu das imediações da Rua V15, Cidade de Jardim 2, uma cachorrinha Pinscher 1. Ela é pretinha, até pelo nome de pretinha, meu.

0: Ela é preta e a tripa de pretinha. Então, quem souber do paredão pretinha será bem gratificado. Fale com a Coraci, ela está preocupada, viu? 99287-1371, fale com a Coraci. Hoje, quarta-feira, tem reunião no Sereia, 19h30. E amanhã, matinê da Sérgio Sereia, 12h30. A matinê amanhã é animada por Rafa, os teclados e os convidados. E sábado, dia 11, do Sereia, aquela pamonhada beneficente. E atenção, irá acontecer nos dias 10, 11 e 12 de julho, das 8 às 17 horas, o dia todo. O Bazar Beneficente Solar Idosos Maria de Lourdes. Roupas a partir de real peça, calçado e joterias. Não passamos cartão e nem pix. Rua Fortaleza, esquina com a Rua Elo Alves. Participe! Eu quero avisar minha amiga Marina, viu Marina? Pode pegar a cadeira de roda aqui amanhã. O Gésima Ricardo traz hoje, viu? Amanhã você pega a cadeira de roda com a gente aqui, tá bom, Marina? A Marina é moradora ali, próximo ao campo do Goiásinho. A cadeira de roda é para nossa amiga Nevinha. A Nevinha é irmã da Marina. Viu, Marina? Pede então o pessoal pegar comigo aqui amanhã na parte da manhã. O Gésima traz agora à tarde. E amanhã pode pegar aqui com a gente, tá bom? 10h21 na Paranaíba. Bom dia pra você.
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4: Muito bem, Capricórnio, Aquário e Peixes, Caprica, 22 do 12 a 20 do 1, alô você, olha lá. O pessoal de casa pode interferir demais nos seus relacionamentos logo cedo, mas isso não deve atrapalhar a harmonia familiar se tiver jogo de cintura. Mudanças em casa correm melhor à tarde. Prioriza as tarefas de rotina que podem ser feitas em casa ou que exigem concentração extra à tarde, assim o serviço vai render muito mais. A lua brilha em seu paraíso astral, mas é melhor não confiar demais na sorte à noite, viu? No amor, seu charme se destaca mais tarde, mas ainda assim, atrito ou briga pode azedar o astral à noite. Mantenha a calma, viu? Números é o 12, 30, 37 e a cor do dia para vocês é vermelho. Bora lá para você do signo de Aquário, 21 do 1 a 19 do 2. Bom dia! O dia começa meio tenso e a saúde pede atenção extra, assim como assuntos que exigem concentração. Depois, um astral mais leve anima os relacionamentos. A lua em touro destaca seus assuntos familiares à noite. Embora nem tudo seja perfeito, fale menos e foque mais no serviço logo cedo. Depois, os serviços que envolvem deslocamento rápido ou contatos com o público em geral correm melhor do que eu esperava, viu? No amor, um lance recente pode ficar sério rapidinho à tarde. O romance também fica protegido, embora o ciúme dê as caras à noite. Números é o 18, 54, 27 e a cor do dia para vocês é azul. Peixes, 20 do 2 a 20 do 3. Gastos inesperados e a tentação de exagerar nas compras serão os maiores desafios logo cedo. Ainda bem que você pode engordar a sua renda depois, viu? Se está precisando de uma grana extra, mergulhe no trabalho e nem enrole para finalizar as tarefas. Pegar um serviço extra à tarde será o segredo para melhorar as finanças, viu? Agora, no amor, a lua se muda para touro mais tarde e deixa o astral para lá de favorável para quem está na pista. Só pense duas vezes antes de se envolver com um colega de serviço. Há sinal de muito carinho e ótimas conversas na vida a dois. Números 38, 52, 25. E a cor do dia para vocês é lilás. Bom dia.

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7: Esse é o Show da Manhã. Bom dia pra você com alegria na Nova Paranaíba. E o povão tá na bronca, olha. Olha, eu gostaria de denunciar de que a forma com que a empresa da coleta de lixo está trabalhando em Itumbiara. Os coletores retiram os lixos das lixeiras altas e os acumulam diretamente no chão, fazendo montes na porta das nossas casas. Como o caminhão demora para passar, os cachorros da rua rasgam as sacolas e espalham toda a sujeira pela rua. Nós, moradores, temos o trabalho de ensacar e colocar tudo no lugar correto novamente. Mas a própria empresa espalha o lixo e deixa a nossa cidade suja, cheia de papéis e saquinhos por todo lado. Pedimos o seu apoio para cobrar uma atitude dos responsáveis. Tá aí umas fotos. E realmente, não, eu sou prova disso, né? Que o pessoal passa, recolhe, montou nas esquinas ou na porta da casa. E aí vem os cachorros, que cachorro em Itumbiara, meu amigo do céu, é mato. Nunca vi uma cidade para ter tanto cachorro na rua que nem Itumbiara. Sabe? Meu Deus do céu. E aí, não adianta nada você comprar, pagar caro, 300, 500 conto numa lixeira, para deixar suspenso para os cachorros não rasgar, não fazer bagunça na porta da sua casa. Depois a própria empresa, que é a responsável coletora pelo lixo, faz a bagunça, né? Ou seja, resolveu nada o meu investimento, de nada adiantou. Não é isso? Então eu acho que já não é a primeira vez que nós falamos sobre isso aqui. Acho que a população de Itumbiara já cansou disso, de falar, né? E não ter resposta. Parece que ninguém tá nem aí com o povo, ninguém tá nem aí. Deixa falar, tô nem aí, deixa esse povo falar, tô óbvio, igual cavalo de desfile. Cagando e andando, esse povo, né? Então vamos ter que fazer, passou da hora de fazer alguma coisa aí. Viu? Porque, poxa, toda vez é reclamação desse pessoal da coleta de lixo. Toda vez. Nossa, pelo amor de Deus, tá ficando chato já isso, tá ficando vergonhoso pra administrar enquanto parece a empresa. Tá muito vergonhoso. Espero que breve tome providência em relação a isso. Maria Tereza, bom dia! Bom dia, o que, que ela tá dizendo?
8: Eu tinha um buchão, mas aí roubou meu buchão. Posso ser usada, geladeira?
7: Ah.
8: Cesta também, se puder me doar.
7: Preciso de uma geladeira e um
8: vasilhão. Mas aí roubou meu buchão.
7: Ah, roubaram o buchão. Olha aí, pra você ver como é que os larápios é, né? Roubaram o bujão da mulher dentro da casa dela fazer comida. Ô, situação, viu? O que a gente consegue, viu, do Maria, minha amiga Maria Tereza. Luciano Santos. A Luciana Santos, setor Santos Dumont, bom dia pra você. Yuri Nova Veneza, bom dia.
9: Bom dia, Jesuar. Jesuar Riscar, bom dia, Lindomar Pedrada. Bom dia a todos vocês aí, né? Que Deus abençoe vocês também. Dia 30, agora de julho, faz 49 anos. Se Deus quiser, em nome de Jesus, viu? Aí, 49 anos de casado. 8 netos e 2 bisnetinhas. Uma bisneta, tá chegando mais um.
7: Coisa boa, hein?
9: Bairro Nova Veneza, esposa do Genaldo. Tô vindo pro seu programa aí, mãe Lindomar. Passa uma música pra nós aí. Passa uma oração da família pra mim aí. Ofereço pra todos que estiverem ouvindo, falou?
7: Certo.
9: Deus abençoe a todos, fica com Deus.
7: Obrigado, Ione. Parabéns pra você, 49 anos de casamento. Parabéns, viu? Pra você, quando você casou, tinha um ano de idade.
0: Lindomar, bom dia. Bom dia, Gesmar.
7: Bom dia.
0: Esse homem aí que vocês estão falando, esse casal, professor Vanderlei, foi meu professor. Pessoinha maravilhosa. Manda meus parabéns pra ele, aluna do magistério, Cleudes Maria. Tenha um bom dia aí, meninos.
7: E Cleudes Maria, né, Cleudes? Tá aí, professor. A Irene do Jardim América.
5: Oi, Gesmar, bom dia.
7: Bom dia.
5: Gesmar, ontem foi aniversário da Claudete, do bairro Jardim América.
7: Ah, é?
5: Mandou uma música aí pra ela aí. Leandro e Leonardo, parabéns.
7: Ah.
5: E vai aqui um abraço da comadre dela e mandando os parabéns pra ela.
7: Parabéns pra você, Claudete. Falou nada com nós ontem, mulher. Fez aniversário, não falou nada, comeu o bolo sozinho, não chamou ninguém, né? Aí não, ué. Meu 10, tamo junto, Zé Ronildo. Falou, meu fera. Falou, meu 10. Bom dia. Sebastião Lopes, bom dia pra você aqui do Show da Manhã.
10: A Tânia Cabral e Luiz Canhão estão lá curtindo o nosso programa, né? Ela é preta,
11: ô, meu amigo Gesmar Ricardo. Tudo de bom pra você. Um tchau, abraço
7: cacete.
11: Pra você.
7: É o tchau, cacete.
11: Nós encontramos a tia lá. Fiquei feliz de você ter lembrado de mim lá no Torres Bar. Um abraço, amigo.
7: Valeu, tchau.
11: Se vocês pudessem passar a música Avião das Nove. Eu não sei quem canta, não, mas. Um abraço a todos vocês da rádio. Eu não lembro.

0: No nome de todos, né? Mas um abraço a toda a equipe aí. Fique com Deus. Deus abençoe a todos vocês.
1: Bom dia. Deus abençoe você também. Tião Cacete. Era o Tião do Jogo do Bicho, lá no Bom Jesus. Foi ser lá no Bom Jesus, né, Tião? Tião do Jogo do Bicho, ali do lado do seu Altino, ali na Rua 1, próximo ao Banco do Brasil. Isso em 1900 e... Eu fui para Bom Jesus em 96, por aí, que eu conheci o Tião. Então, é para 30 anos, hein, Tião? Oh. É, rapaz, 30 anos.
2: Da Fabinha Cacete, né?
1: É, e vim reencontrar ele aqui em Tumbiara. É. Já tinha o quê? Uns 25 anos, mais ou menos, que eu não via ele. Reencontrei ele tem uns 15 dias atrás aí.
2: Conheci muito o pai dele.
1: É.
2: O Cacete, é.
1: É, o seu Tião aí, o Tião Cacete.
2: Ele é irmão do Valtim, irmão do Hélio.
1: É.
2: Família tradicional na região aí.
1: Muito bem, ele tá lá no sítio.
2: Boa.
1: É, valeu, meu bom. Obrigado também. Foi bom te encontrar, cara. Fala, Bruno Pereira. Bom dia, Gesmara. Sobre a reclamação, tá demorando demais aqui na Avenida Pitangui. Tem uma vez que passou mais de uma semana sem recolher. Tá demorando muito a passar, né? O pessoal também falando aí, reclamando em relação à coleta. Marilda do Leonora. Bom dia, Gesmara. Não esquece da minha música, se for possível. Qual que é a música dela, Pedra? Você lembra?
3: Deixa eu ver. Bom dia a todos da Paranaíba.
1: Bom dia.
3: Gesmara, quero ouvir a Casa Alugada.
1: Casa Alugada.
3: Ofereço para todos os amigos que estiverem ouvindo o programa, para vocês também. Tchau, obrigado. Com Deus.
1: Tchau, obrigado. Vamos alugar a casa para você então, aí. Vamos ver aqui. Vamos achar a casa aqui para te alugar ela aqui. Oi. Casa Alugada. vamos lá, Casa Alugada aqui do Rick Ren. Não, acho que é essa aí mesmo, Pedra. Cutuca aí nessa aí, essa canção, é essa aí. Acho que é essa aí mesmo, cutuca aí nela aí pra nós ver de qual que é essa. Ela não falou quem canta, né? Tá aqui, a vida é Casa Alugada. Eu não sei se é essa, será que é essa?
4: Vamos ver.
1: Vamos ver se é essa aí. Se não for, mulher, você fala aí, manifeste, viu? 10h38.

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1: E a hora certa.
2: 10:44.
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3: 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Já já ele volta aí seu rádio, tá bom? Comigo agora, os últimos classificados desta quarta-feira, metadinha da semana. E hoje tem reunião no Sereia, viu? 19h30. Amanhã, matinê da Sante, meio-dia e 30, matinê amanhã animada por Rafael dos Teclados e os convidados. E no sábado, no Sereia, não esqueça, Pamonhada beneficiando do Sereia, sábado, dia 11. Olha, atenção, cidade de Araporã, esse aqui é pro Triângulo Mineiro, né? Vende-se uma panela elétrica mundial, preta. A voltagem 110, tá?

0: É a Nova Paranaíba de Itumbiara, o seu show da manhã. Bom dia com alegria. Atenção, cidade de Araporã. Vence uma panela elétrica, ou Araporã ou Centralina, Minas Gerais, né, de modo geral. Vence uma panela elétrica mundial, preta, voltar 110. Vence um air fry mundial, preta, também 110. Então, pro Triângulo Mineiro. Tá vendendo a panela elétrica e o air fry. Todas duas 110, né? Vence o micro-ondas Consul 20 litros, prata, R$200. Vence uma carte ferramenta com cabo para chupeta. 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Vence o bebê conforto, R$100. 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Está acontecendo a festa de São Pedro e São Paulo. Ela vai até o dia 12, no próximo domingo, né? Os festeiros Aneilton e Charlene, Ulisses e Flávia, e Hamilton e Adriane. E o padre André Oliveira Teixeira espera contar com a presença de todos, né? Todos os dias, novenas, né? Barraquinhas com comidas típicas, leilões, pescaria e pula-pula. E no dia 10, a apresentação da turma da terceira idade em movimento com a tia Graça. Tá bom? Tia Graça, né? Bem, amigos, tô ficando por aqui. Encontro marcado às 16h no nosso Entardecer o Sertão. Continue na companhia dos meus amigos, o Frank Gaspar e o Gésmar Ricardo, com o finalzinho do show da manhã. Bom dia a todos e até logo mais.
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2: Opa! Pra você no Show da Manhã. Você volta às 4, né, Pedra?
0: Se Deus permitir.
2: Um abraço pra você até 4h, meu bom. Valeu, e eu volto daqui a pouco no programa Paranaíba nos Esportes para você nesta manhã maravilhosa de quarta-feira para as lojas Casa Nova, Óticas Vista, Limpiclin e lojas Enilza Perfumaria. Eu vou ficando por aqui abraçando, traz para nós aí o Anjo Loiro, tá? E aqui no show da manhã, tá bom? Para você, a Luizão da Vila Mutirão, a Sônia Bernardes também, muito obrigado a todos pela audiência. O Cícero lá na Vila Vida, um abraço para você, Cícero, obrigado, viu? O seu Giovanni, o Claudinho do Bar também, muito obrigado. O Torres também tá lá ligado com a gente, um abraço para vocês aí, todo o pessoal aí no Torres Bar. Valeu, Luciano, também um abraço, meu amigo Heleno. Tchau, obrigado aqui do Show da Manhã da sua Nova Paranaíba. Hoje, não. 10h52, bom dia, já já no esporte.
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6: Das 4 apostas feitas em Goiás que acertaram 5 dezenas do concurso da Mega Sena realizado no último sábado, 2 foram feitas na mesma casa lotérica. De acordo com a Caixa Econômica, elas foram registradas na Alternativa Lotérica ou no setor Urias Magalhães, em Goiânia. Cada aposta levou R$ 45.413,55. Outras apostas vencedoras foram de Formosa, com um jogo simples realizado na Lotérica Califórnia, no bairro Jardim Triângulo. Uma outra de um bolão de 11 cotas feita na Lotérica Parque, no setor Chácara do Governador. Produção esta cada vez mais caro. O El Nino pode reduzir a oferta de alguns alimentos e aumentar o preço nos supermercados brasileiros, apontam economistas consultado, certamente vai impactar o preço dos alimentos e é meio que inevitável, principalmente se afetar as janelas do plantio ou mesmo prejudicar a produção na hora da colheita, segundo Leandro Gílio, pesquisador e inspetor da Agro Global. 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Esta quarta-feira será de tempo estável em maior parte do Brasil. Chuvas permanecem concentradas no extremo norte da região norte e na faixa litorânea do Nordeste, além de atingir áreas do Rio de Janeiro, Espírito Santo e da faixa leste de São Paulo, segundo indica o Instituto Nacional de Meteorologia. O tempo continuará frio na região sul, no sul do Mato Grosso do Sul, com possibilidade de geadas em parte dessas áreas e a maior das temperaturas do país continuam concentrados entre o norte e nordeste, norte e centro-oeste. O seu repórter Paranaíba estará de volta em uma hora. Um abraço, aliás, às 13h55. Um abraço a todos e até lá.
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2: Alô, galera, bom dia! 11 horas e 8 minutos no ar. A partir de agora, o programa Paranaíba nos Esportes, levando as informações do esporte para o Goiás, pelo Brasil e também pelo mundo, aqui na sua Nova Paranaíba. Hoje é quarta-feira, dia 8/7/2026. A partir de agora, aqui no sua Nova Paranaíba. Já, meu caro Rafael, falo com você aí, tá bom, meu irmão? Aqui na sua Nova Paranaíba, são 11 horas e 9 minutos. Para você, meu caro Jair, bom dia.
3: Muito bom dia, meu caro fera da galera, meu amigo Jasmar Ricardo, meu parceiro de bancada, meu amigo Franklin, queridíssimos, amáveis ouvintes da Rádio Paranaíba, melhor emissora do interior do Brasil, torcedores do nosso futebol amador, de todos os esportes, a nossa querida torcida do Gigante do Vale, essa torcida tão amada e tão fiel, aos torcedores também do Real Clube, que está chegando aí para representar o nosso município no Campeonato Goiano, enfim, a todos aqueles que estão ligadaçados aqui na Paranaíba, e nós vamos trazer
2: aos torcedores da Argentina também, né?
3: As principais notícias da Copa do Mundo. Rapaz, esse Messi é o cara mesmo, não adianta não. O homem continua fazendo história, né? E com certeza, se ele já era amado, se ele já era idolatrado pela torcida do mundo inteiro, por todas as torcidas, imagine agora, depois dessa Copa do Mundo, com 39 anos, né?
2: Carregar o time.
3: O legado
2: nas
3: que
2: costas,
3: o cara, se ele encerrar a carreira amanhã, o legado que ele está deixando é uma coisa assim fantástica, né? Eu falei aqui, só o Pelé, depois do Pelé, o Messi realmente, com certeza, depois dessa Copa do Mundo,
2: né?
3: Vai ficar.
2: Já está. Ele é o maior goleador de toda a história.
4: Bom dia, Jasmar. Bom dia, Jair.
2: Bom dia.
4: O jogo de ontem inteiro, 8 gols, né? Já é,
3: não,
4: acho que é um
3: recorde. Brincadeira. Ontem ele perdeu um pênalti. Não bateu bem. Aliás, ele tem perdido alguns pênaltis, né, em vários jogos.
2: Na verdade, o goleiro foi bem.
3: É, foi bem. Mas
2: bem,
3: é assim,
2: metros para o goleiro também.
3: Ele bateu igualzinho o jogador do Brasil lá, o Guimarães, Bruno Guimarães, né? Cantou o canto, o goleirão foi bem, mas bateu forte, fez a defesa. Mas depois também, aí ele dá o passe, dá assistência e faz o gol da virada, um golaço. Quer dizer, o cara não tem que provar mais nada, né? Ele chama a responsabilidade.
2: Ele já estava cansado, hein?
3: Cansado.
4: E Jair,
2: já tava
4: pôr
2: na mão nas
4: canelas. Eu notei uma coisa naquele jogo, né? Porque quando a Argentina tomou o segundo gol, daí parece que a Argentina acordou, parece que o Messi
3: 2-0 para eles, exatamente.
2: Você vê a diferença, começa pelo hino nacional,
3: rapaz,
2: né?
3: Mas o homem joga quando precisa. Fala assim, nós estamos perdendo, então deixa eu ir lá empatar isso aí e virar logo, porque para não sofrer muito.
2: É, mas estava cortando.
3: Não, mas realmente o time...
2: 40 minutos, irmão.
3: Suíça jogou.
2: 2-0, 40 minutos, 39,
3: Suíça,
2: né?
3: Jogou muito. E teve uns lances ali que eles reclamaram muito da arbitragem, você viu, né?
2: Tem algumas coisas ali que eles reclamou bastante, viu?
3: Pênalti, depois gol no lado.
2: Essa Copa do Mundo, Jair, tá dando o que falar, na verdade, viu?
3: Rapaz,
2: tá dando o que falar desde que o presidente lá, o Infantino lá, aceitou aquela...
3: O Infantil, né?
2: Infantil lá aceitou aquela ligação do presidente dos Estados Unidos e pediu ele, como autoridade máxima da FIFA, pediu para que anulasse o cartão.
3: Pois é, o presidente...
2: Virou uma verdadeira...
3: O presidente da CBF deveria ter ligado para ele para pedir para dar um
2: pênaltizinho, roubar
3: nas redes
2: sociais,
3: Brasil classificar, né?
2: E rola nas redes sociais.
3: E o cara tá atendendo tudo.
2: Sabe por que o Vini Júnior não bateu aquele pênalti? Que ele é patrocinado por uma empresa de bets. Que se ele cobrasse aquele pênalti, ele teria que pagar não sei quantos milhões lá.
3: Rapaz, aí vai vazando as coisas.
2: Em relação à cobrança daquele pênalti. Por isso que ele não cobrou.
3: Quanto mais vai se apurando, né, as coisas erradas,
2: sabe, cara,
3: futebol, mais vai decepcionando a torcida, né? O torcedor vai ficando mais descrente, vai perdendo o entusiasmo, a motivação, a alegria com o futebol.
2: Pra você ter uma noção,
3: é isso aí.
2: Saiu do Brasil 26 jogadores, não foi?
3: Exato.
2: Mais comissão e mais uma galera. Sabe quanto jogador voltou de lá?
3: Um. Só o Danilo, né?
2: Só o Danilo.
3: Carioca. Chegou.
2: Só o Danilo.
3: Único que chegou no voo.
2: O único dos jogadores. Olha o comprometimento desses caras têm com o... Tá cortando. Ah, eu acho que você pisou aí no...
3: Desculpa aí. Deve ter sido
2: aí. Aí agora. O comprometimento que esses caras têm. Ontem eu vi o início do jogo da Argentina.
3: Eles têm comprometimento, sim. com os amigos, nas tardes, nas festas.
2: Nas mansões, você viu as mansões da galera?
3: O cara perde uma Copa do Mundo, não mexe, né?
2: Tá nem aí com o brasileiro aqui não, rapaz.
3: É brincadeira.
2: Tá nem aí quando chegar aqui e falou, ó, gente, nós saímos daqui e vamos voltar lá pra casa, porque
3: o nosso... Na realidade, teria que ter chegado chorando,
2: né? Os nossos lá de casa estão tristes com o que aconteceu. Que nada, mano.
3: Eu vou chegar arrasados, cabisbaixos, né? Tristes, como está o torcedor brasileiro, né? Que agora, o que significa agora? É claro que a camisa do Brasil é um manto, né? Você que ama a pátria, você que é patriota, você nunca vai deixar de vestir, mas com que entusiasmo você vai seguir assistindo essa Copa do Mundo? Né, vendo o adversário aí, os nossos principais adversários e rivais, né, fazendo grandes espetáculos, fazendo grandes jogos, como é o caso do Messi aí com 39 anos, que chama a responsabilidade, que decide os jogos a favor da Argentina, né, tem poucos craques ali, três
2: aí
3: ou quatro.
2: Aí viu uma seleção mascarada dessa aí.
3: São jogadores normais, jogadores comuns, né? Uhum. Aí você vê uma seleção dessa que não mexe com o brilho desses jogadores.
2: Não, já começamos ontem pelo a hora do hino nacional da Argentina, os caras cantar no... com sangue no olho ali, aquele negócio... O jogador brasileiro...
3: Tá cantando isso, tá mascando chiclete, tá olhando pra cima ver se vai chover, né?
2: Falta de respeito.
3: Tá com o pensamento totalmente desviado, não tá
2: falta
3: com foco
2: respeito,
3: naquilo ali.
2: Cara.
3: A gente... Não é porque perdeu, não é porque o Brasil saiu, né? A gente torcia...
2: Meu amigo para... Francis Bar, meu fera, já falo contigo aí, meu bom.
3: Ué, meu genro, aí.
2: É
3: o Francis. Né? Francis é meu genro, é o esposo da minha filha, da Catiane, e o pai dele é o Francis Mar.
2: Então é isso que a gente tem a falar, né? Porque, inclusive, está se criando, estão querendo colocar até o Galvão Bueno como presidente da CBF. Estão criando um movimento, começando, acho que, por Cuiabá.
3: Começar tudo de novo, né?
2: É,
3: passar uma borracha.
2: Cuiabá.
3: Né? Passar uma borracha em tudo que
2: mas
3: aconteceu de errado, de corrupção, de falcatruas.
2: Esse nome que você falou também faz parte também do mesmo esquema, tá tudo junto aí, não vai mudar seis por meia dúzia.
3: Exatamente.
2: Tem que fazer uma sindicância ali para ver da onde tá saindo os buracos, né? Fazer
3: uma auditoria, fino, né?
2: Uma auditoria na CBF, na FIFA. Porque depois dessa Copa,
3: se possível,
2: do Mundo aí,
3: envolver o Ministério Público.
2: Que vergonha, né? Rapaz.
3: Todo mundo, todas as autoridades.
2: Eu acho que o próprio Ministério Público já tinha que tomar uma iniciativa para fazer uma interferência, porque é inadmissível você, uma seleção como essa, fazer um vexame que fez esse time.
3: Não, e você falou uma coisa certa.
2: Sem compromisso,
3: não adianta trocar seis
2: por mesmo,
3: porque nós já estamos vendo aí, inclusive eu falei do programa aqui, todo mundo sabe disso, não é porque eu falei, né? Isso aí é notícia que hoje qualquer criança já sabe. Alguns dirigentes estão

0: aí obedecendo uma prisão domiciliar, usando inclusive tornozeleira, não podendo sair do país, né? É, isso é vergonhoso, por falcatrua, por desvio de verba, de dinheiro na CBF, que é uma entidade que movimenta milhões. E a, eu já falei isso aqui, depois do petróleo, né, e depois da indústria, o futebol é uma das indústrias que mais movimenta dinheiro no mundo. São bilhões e bilhões de dólares, né? Haja vista de que nós tivemos uma Copa agora com quantas seleções?
1: 48.
0: Pois é, agora você imagina. Né? Antigamente a Copa era feita com quantos times?
1: 12.
0: Agora temos 48.
1: 48.
0: Aí vê a abrangência disso aí. Você vê aonde você começa a pensar uma Copa com 48 clubes. Você viu o valor médio dos ingressos em todos os jogos dessa Copa do Mundo?
1: O mais barato está na faixa de 9. 8, 9 mil reais.
0: Rapaz, é brincadeira.
1: 2.300 dólares.
0: Eles atraíram a elite, né? Porque é claro que uma pessoa.
1: Não, é, quem está ali, tá ali é elite do mundo.
0: Elite do mundo.
1: Então... Ali é elite do mundo. Ali, 100 mil para ele no dia de hoje não faz falta, não. Ele sair ali e gastar 100 mil para ele é de nada, de boa. É quando nós sair e gastar 100 conta ali no Reis, ali, ó.
0: Então são bilhões e bilhões arrecadados, né? Grande parte desse dinheiro, com certeza, é desviado, né? E os clubes, às vezes o cara fala, mas a CBF, rapaz, está dando uma boa verba para os clubes da Série A, está dando uma grande
1: ajuda, muito mais
0: da viagem,
1: do que...
0: daí, rapaz, é brincadeira, está dando o mínimo, né? Na realidade, a entidade é uma entidade rica, ela tem nos cofres realmente um grande saldo, né? Então a gente fica triste de ver o futebol, né, chegar no patamar que chegou. Né, o torcedor brasileiro não merece esse sofrimento, a gente torce com amor, torce com o coração, né, não tem falsidade no rosto, né,
1: dos a promoção da camisa do Brasil lá, ó, é... como é que é isso aí, Frank?
2: É 1 por 15 e 5 por 10, não tá valendo nada.
1: Olha a camisa, 1 por 15 e 5 por 10.
0: Eu só trocaria 5 por 10, mas o número 10 do Messi aí, eu daria 5 camisas na dele.
1: A minha tá valendo, minha seleção tá avante aí, hein?
0: Rapaz,
1: a
0: Argentina. Pois é, eu acho que a Argentina tem tudo pra, depois do que fez, né? Depois dessas viradas históricas, desses golaços que o Messi tem feito e tem desequilibrado em todo o jogo e pegou uma seleção aí muito experiente também, que apesar de há muito tempo não chegava às oitavas, né?
1: Eu não sou pela Argentina, eu sou pelo futebol arte do Messi.
0: Exatamente,
1: cara.
0: Exatamente. É que a gente
1: eu
0: fala.
1: Sou um admirador do futebol arte. Eu gosto de ver um futebol bem jogado.
0: Ah, mas quem não gosta,
1: é,
0: né?
1: É que a Argentina é minha rival, mas o Messi, como atleta, ele me encanta.
0: Não, e como ser humano tem dado grandes exemplos, né? É um cara religioso, é um cara solidário, generoso, tem um coração grandioso, tem uma ONG, tem ajudado muitas crianças, tem ajudado as entidades filantrópicas. Então, um cara que realmente é por isso que tem, que o povo mundial, o povo do mundo inteiro tem esse respeito, essa admiração, essa simpatia pelo Messi, porque, rapaz, o cara tem todos os méritos, né? Como homem, como ser humano, tem índole, o cara tem realmente integridade, o cara é fantástico. Não tem...
1: Bora um break, Jair.
0: O jogador nem se fala, né? Vamos.
2: Bora. Gilmar, oi. Antes do break, né? Só registrar aqui a participação do André do bairro Dom Bosco, né? Que mandou esse meme das camisas aqui pra gente.
0: André, um abraço, André.
2: O Dério Flamenguista também lá na sintonia. E também seu conhecido, né, é o Mário Ferreira Gouveia, lá do Jardim Liberdade. Mandou um abraço.
0: Grande amigo, Mário. Exatamente. Um abraço também pro Luiz Guerin, que tá ouvindo a gente, né? Eu não sei se você tá em Araporã, se tá aqui em Tumbiara, mas é ouvinte, falou para mim hoje, falou, Jair, adoro o programa de vocês, quero te dar os parabéns, transmito os parabéns também ao Gesmar, ao Franklin, a toda a equipe, ao Carol, são todos amigos. Mas realmente a Rádio Paranaíba está dando um show de bola com o programa Paranaíba nos Esportes. Vocês estão de parabéns, sou ouvinte assíduo de todos os dias do programa. E é um cara que entende muito, tem uma opinião abalizada, não só como ouvinte, mas também como torcedor de futebol, porque entende muito de futebol também, é torcedor do Gigante. Luiz Guerin, a toda a família Guerin aí, um grande abraço, muito obrigado aí pelo carinho da audiência, viu?
2: E também, pessoal lá do Bar da Diretoria, né, curtindo o nosso programa lá, e o Sebastião Lopes Silva.
0: É, até o Carol, tchau, né? Que é o nosso grande apresentador do Itumbiara Meio Dia, né? Trabalha no departamento de jornalismo, também é locutor de estúdio. Antigamente a gente falava disque jockey, né? Na minha época eu era disque jockey, né? Era o locutor de estúdio. Mas então um abraço para toda essa galera aí curtindo a gente, né? Muito obrigado aí. O Zocrinha também, meu parceirão de truco, grande torcedor do Flamengo. Está ouvindo o nosso programa também. A todos vocês aí, o nosso abraço.

0: E a hora certa.
1: 11 horas e 21 minutos.
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4: Muito bem, 11 horas. Falou, Francis, meu amigo. Já, meu bom. 11 horas e 26 minutos aqui no programa Paranaíba nos Esportes. Estamos de volta e o pessoal tá na bronca com o pessoal da CBF, viu, rapaz? O pessoal
5: Exato. Da seleção brasileira. Mas é, viu, claro, Jair? Né? Tem que ficar mesmo, né? Deixa eu mandar um abraço.

0: Francis Mar também, lá do bar do Francis Mar, na JK, do meu genro, Francis, né? É, sempre ouvindo a gente, são vascaínos. Estão sofrendo mais do que a torcida brasileira.
1: Na o Vasco Copa. Dá brinquedo, não.
0: Não, mas o Vasco é time grande, vai recuperar, viu, Francis Mar? Fica tranquilo. Tá caminhando agora para normalizar a situação lá desse grande time, essa grande potência que é o Vasco da Gama.
1: Seu Leomar da cidade Jardim, tô na escuta, bom dia a todos. Bom dia, seu Leomar.
0: Grande
1: fala,
0: abraço.
1: Décio.
2: Tem. Ah. E meus amigos da Rede Paranaíba, como é que tá o nosso gigante do Vale? Fala com a gente aí, nós apaixonados pelo tricolor. E é o Décio aqui do bairro Santa Maria.
0: Ô, Décio. Não é o Décio do Poço Décio, não, mas é o Décio. Amigo nosso lá do Santa Maria, tá preocupado aí. Nós também estamos aguardando notícias do nosso tricolor. Estamos ansiosos aqui na expectativa de que venham boas notícias do gigante do Vale. Afinal de contas, né, é o time do nosso coração. É o time que nós amamos. Nós queremos aí, sem dúvida alguma, a ressurreição do nosso gigante do Vale, né?
1: Justamente. É o que nós estamos esperando, viu?
0: É.
1: 11 horas e 27 minutos. O Goiatuba e o Grêmio Anápolis empataram em 1-1 nesta segunda-feira em um jogo treino realizado lá no estádio Divino Garcia Rosa. O duelo serviu como preparação da Raposa visando a divisão de acesso para dar rodagem aos atletas reservas do Azulão. Esse foi o primeiro teste do Grêmio Anápolis, que tem no comando Tuti Mendes. E segunda-feira, após dois times não divulgaram a escalação, mas o Grêmio Anápolis, até o momento, além do treinador, anunciou oficialmente dois jogadores, o zagueiro Jonathan Augusto e o volante Davidson Santos. O time vai estrear na divisão de acesso no dia 25 de julho, diante do Morrinhos, no estádio Jonas Duarte.
0: É, lembrando que o Grêmio Anápolis é um time de empresários, né? Eles são de Portugal, são portugueses, né? E revela os jogadores para...
1: Acho que o Deco também faz parte, não é? Parece que o Deco faz parte desse projeto.
0: É, exatamente.
1: Aquele português.
0: Desse grupo de empresários, né? De Portugal, mas já esteve na elite do futebol goiano há alguns anos, né? Já até, me parece que decidiu um título, né? O Grêmio Anápolis.
1: Acho que tem que observar.
0: Parece que foi numa final.
1: Dá uma olhada aí.
0: Daqui a pouquinho o Franco confere pra gente aí. Mas já participou da elite do futebol goiano, né? E agora está aí voltando, tentando aí o acesso, né? Vai disputar a segunda divisão, não é isso?
1: É isso aí, vai disputar a estreia
0: contra o Morrinhos. Fazendo os amistosos aí, testando o time que está sendo montado.
1: E para o Goiatuba foi bom, porque o Goiatuba tem um elenco que jogou no domingo, mas na segunda-feira eles fizeram rodízio lá daqueles que...
0: Mesmo
1: considerado cansado, né? Os... Não, mas quem entrou
0: testando
1: em campo foi mesmo
0: jogadores,
1: só
0: né?
1: os que não entrou os em reservas. Campo no domingo, né?
3: E, Jasmar?
1: Hã?
3: Foi campeão
0: foi
3: goiano.
0: Foi campeão goiano, é isso
3: que eu ia falar. Título do campeão goiano em cima do Vila Nova em 2021.
0: Isso, que eu ia falar aqui. Eu lembro que ele foi na final, eu lembrei, foi campeão mesmo. Eu ia falar aqui, mas eu pensei assim, não vou arriscar não, porque eu não tenho tanta certeza, mas realmente foi campeão, decidiu o título e ganhou do Vila na final, né?
1: 11 horas e 29 minutos, o Goiás negocia a venda de nome rights da Serrinha, é isso, Franklin?
3: Como é que é esse negócio aí? É, nome rights, né? Que vai ser o nome da Serrinha, vai trocar de Aile Pinheiro, né? Por um acordo que pode render até 90 milhões de reais para o Goiás.
1: Olha!
3: O clube tem conversas avançadas com a empresa do exterior e pretende fechar o acordo nos próximos dias.
1: E essa empresa faz o que da vida?
3: É, o Goiás está em negociações avançadas para vender os direitos do nome do estádio Aile Pinheiro, o Serrinha. O clube conversa com a empresa do exterior para o contrato de 3 anos, que pode render até 90 milhões de reais, além de incluir outras entregas comerciais. De acordo com a apuração do GE, a renumeração será variável conforme a divisão que o Goiás disputar. Se estiver na Série A, o clube receberá 30 milhões por temporada. Caso esteja na Série B, o valor será de 15 milhões por temporada. Pelos valores previstos, o acordo pode alcançar cerca de 90 milhões ao longo do contrato. A expectativa é de que as partes concluam a negociação até a próxima semana. Depois disso, o clube definirá se a mudança do nome será oficializada ainda em 2026 ou apenas no próximo ano.
1: É, eu acho assim, que poderia manter o nome do seu Aile Pinheiro, que foi ele. O Aile Pinheiro, a família Pinheiro, que construiu o estádio da Serrinha para que eles pudessem assistir jogos nos finais de semana.
0: Foi o patrão.
1: Daí surgiu o Goiás. Da onde surgiu o Goiás?
0: Presidente eterno, né? Não só presidente
1: do
0: Estado.
1: Eu não sou contra vender e tudo mais, mas eu acho que tudo bem.
0: É
1: Serrinha.
0: A história de quem.
1: A Serrinha é porque lá o bairro é o Serrinha, no alto da Serrinha, lá na Serrinha. Mas a questão do nome Arley Pinheiro, eu acho que deveria manter ali.
0: Rouba a arena, a história, né? De quem fundou, de quem foi o grande patrono. É.

0: grande
1: manda-chuva do Goiás.
0: Para os jovens, os próximos jovens, né? Acho que tem que manter o nome do seu Alê, né, cara?
1: Um respeito à história.
0: Respeito à história, aliás, da família, né?
1: Aliás, tudo que o Goiás tem hoje, graças a ele, né?
0: Graças a ele.
1: Que Deus o tem, que Deus já o levou, né?
0: Graças a ele.
1: Mas ele fez um trabalho maravilhoso no Goiás, o crescimento do Goiás, né? As vezes em que o Goiás disputou o Campeonato Brasileiro Série A, foi uma luta realmente incansável da diretoria, mas ele sempre à frente, né?
0: É, os baluartes sempre... ali foram todos, né? O Alê, o seu Odilon e
1: Soares,
0: o seu João Carneiro,
1: João,
0: né?
1: Carneiro. Os clubes da capital já. Que... O Goiânia, alguns políticos, né? Que...
0: O Goiânia era um time mais político.
1: É mais, né? Político. Mas o Goiás é sempre...
0: Aí
1: a
0: era...
1: política sempre existe, né?
0: Esse aí inserida... era os coronel, né? Dos três, né?
1: Não é dizer
0: aí,
1: que não tinha política no Goiás, nem que não tem, que tem. Não adianta.
0: Tem.
1: Hoje, praticamente em todos os segmentos, tem política, né?
0: Mas esses três
1: futebol.
0: Aí
1: e
0: era...
1: hoje está inserida muito no futebol.
0: O Atlético contrata o técnico Roger Silva, ex-Esporte América Mineiro, é isso?
2: É isso aí, Jasmar. Novo treinador assume nesta quarta-feira, já comanda o time no domingo. O Atlético Goianiense tem novo técnico. O clube fechou na tarde desta terça-feira a contratação de Roger Silva, ex-Esporte América Mineiro. O novo comandante rubro-negro tem 41 anos e também já trabalhou em clubes como o Atlético, o Primavera do Mato Grosso, o Manaus, Pouso Alegre e Inter de Limeira. Roger assume o Dragão nesta quarta-feira e já vai comandar a equipe no jogo de domingo contra o Fortaleza, às 18 horas, no Antônio Ascioli, pela 17ª rodada da Série B. Roger é ex-jogador da época de atleta, defendeu clubes como Corinthians, Palmeiras, Ponte Preta, Internacional, Botafogo, Chapecoense, Atlético Paranaense, Chapecoense e dentre outros. Ele atuava como atacante. Renan Brito, que comandou o Atlético Goianiense nas últimas partidas, segue no clube como auxiliar da comissão técnica permanente.
0: É, rapaz. Aí então vamos... O Renan permanece, né?
2: É, vai permanecer na comissão técnica permanente lá do clube.
0: Esse Roger aí...
1: Ah, ele já era da comissão permanente, né? Só não, ele não vai afastar. Ele afastou como técnico, estava interino, né? Mas agora vai continuar na comissão permanente. Isso é claro, visando lá na frente, qualquer deslize, qualquer coisa que não der certo com o treinador, ele está ali para assumir temporariamente essa condição de técnico até que o time contrate um outro. Ele não foi efetivado, né? Não foi dessa vez que ele foi efetivado como treinador oficial do time.
0: Olha que notícia. Notícia boa, mas às vezes a falta de comunicação,
1: de divulgação
0: impede com que a gente tenha informação, tá? Então eu não sei, vou passar aqui para você ver que história, que notícia interessante nós temos aqui de Itumbiara. O Campeonato Metropolitano de Futsal conheceu no último final de semana os campeões da edição 2026 nas 13 categorias de base.
1: É, lembrando que não tem adulto, são só categorias de base, né?
0: As finais encerraram mais uma edição da competição promovida pela Federação Goiana de Futebol de Salão, que ao longo das últimas semanas reuniu equipes de diferentes regiões do estado. Goiás Esporte, a Associação Atlética Formiguinhas, terminaram como os maiores vencedores da competição com 3 títulos cada. Os esmeraldinos levaram a taça nas categorias sub-7, sub-8, sub-13. Enquanto a Formiguinha conquistou o troféu sub-10, sub-11 e sub-12. O Instituto 7 também faturou 2 títulos, sub-17 e o sub-18.
1: Aí já teve o sub-17 e 18, que são jogadores já chegando aí na categoria adulta, né?
0: Adulto juvenil.
1: Isso.
0: No interior, Goiano também teve um papel importante nas decisões. Itumbiara foi o município com o maior número de títulos, Jair, conquistando 3 taças. Com o GDF no sub-14, o AAPAN no sub-16 e o Projeto Esperança no sub-20, tá? Então, o Lázio de Valparaíso também subiu ao lugar mais alto do pódio, venceu as categorias sub-15, cuja decisão teve outros representantes do interior. O Ípica Império do Corpo de Mineiros no sub-16... A final reuniu 2 equipes do interior, a APAN, que é de Itumbiara, superando a escola Campos, de Campo Limpo de Goiás.
1: É, exatamente, nós não sabemos quem é que
0: promove.
1: Está à frente, né, na promoção desses eventos aí, Na promoção a gente sabe, a gente não sabe quem está à frente aí dessa comissão técnica, né? E nem dessas
0: equipes.
1: É, dessas equipes.

0: se são escolinhas. Então a gente queria, mais uma vez aqui, vamos dar o recado aqui para essas pessoas que organizam, né, mesmo os diretores de escolinha, os professores, que mandem para cá, né, as notas para que nós possamos divulgar, né, esses acontecimentos importantes aqui no programa da Paraná. Porque a população, por exemplo, é uma surpresa até para nós que somos da imprensa.
1: Eu
0: imagina
1: para
0: quem
1: está
0: nos ouvindo, né, para os desportistas.
1: Ninguém sabia, eu nem sabia que Itumbiara estava disputando o campeonato sub-20,
0: isso sub-13. Isso significa muito... Exatamente, a cidade de Itumbiara, nesse esporte de futsal, que hoje é um esporte muito praticado.
1: Falar em,
0: né,
1: futsal, parece que eles vão voltar acho que agora deu certo, né, para reformar o ginásio Arco-Íris,
0: isso,
1: né?
0: Isso, me parece.
1: Já agora bateu o martelo, vai fazer.
0: Já tem a verba,
1: já,
0: né?
1: Já, parece que já está tudo certo
0: e
1: lá.
0: E agora já fez licitação. Parece que realmente agora o ginásio deverá receber uma grande reforma, uma restauração completa, inclusive falar que vai ser asfaltado, né, em volta, vai ter ali o alambrado, igualzinho aquele lá de Tutabo, o ginásio Romão, né?
1: Isso.
0: Com os estacionamentos marcados, uma coisa bem organizadinha, porque afinal de contas o ginásio é um espetáculo, né?
1: Justamente.
0: Um ginásio grande, comporta aí 4 mil pessoas, né? Tem todas as condições, os camarins, vestiário, tudo coisa bem organizada, é só dar uma reformada que vai ficar beleza.
1: Segue o líder! Vila Nova terá reforços contra o Juventude, o técnico Guto Ferreira tem a volta após suspensão e pode contar com 4 recém-contratados na 17ª. Quem são eles, Franklin?
2: É isso aí, o Gesmar, líder da Série B, o Vila Nova terá retornos e reforços, né, contra o Juventude. Depois de vencer o São Bernardo por 2-1 no Honesto Brasileiro Alvarenga, o Vila Nova retornou à liderança da Série B, agora com 31 pontos. O próximo compromisso será nesta sexta-feira, fora de casa contra o Juventude, pela 17ª rodada. O técnico Guto Ferreira volta a ficar à disposição após cumprir suspensão na última rodada. Quem também retorna é o volante Dudu, expulso contra o Novo Horizontino, além do atacante Rian, que cumpriu suspensão pelo terceiro cartão amarelo. O treinador ainda poderá ganhar novas opções para a sequência da competição. O atacante Kaique Jesus já está regularizado, o zagueiro Breno Bora, o volante Igor Meritão e o lateral esquerdo Igor Carius dependem de regularização até o fim da quinta-feira para terem condições de jogo diante do Juventude. A principal dúvida para a partida é o volante William Maranhão, destaque da última desfalque de última hora na vitória sobre o São Bernardo por causa de um desconforto muscular na coxa direita. Ele será reavaliado ao longo da semana. Já o atacante Rafa Silva segue em transição física após a lesão no joelho e ainda não deve retornar ao time. O único reforço recém-contratado que ainda não poderá estrear é o zagueiro Douglas Mendes, como vinha atuando no futebol austríaco. O defensor depende da abertura de janela internacional de transferências no próximo dia 20 de julho para ser regularizado.
0: É o tal negócio. Vila Nova realmente é claro, né, e óbvio que vai jogar contra uma grande equipe que é o Juventude fora de casa lá no sul do país. É um jogo difícil. Mas para quem quer ser campeão, quem quer subir, no mínimo estar aí entre aqueles que vão subir para a Série A, é preciso buscar um resultado positivo. Depois dessa vitória em casa diante do São Bernardo, que é uma grande equipe também, pega o Juventude, que não será osso fácil de roer. Mas de qualquer maneira, o time do Vila viaja com muita esperança, com muita tranquilidade, né? Para fazer um grande jogo contra o Juventude e quem sabe trazer de lá pelo menos um empate para continuar aí na ponta da tabela do Campeonato Brasileiro da Série B. Sabemos que não é jogo fácil, mas o Vila Nova está preparado. Tem um bom time, tem um grande treinador aqui, esse Guto Ferreira, que realmente encaixou como uma luva ali, né, no comando técnico da equipe do Vila Nova, e o torcedor que está incentivando e motivando, e muito motivado com essa campanha do Vila. Tomara que o Vila suba esse ano e alcance a elite do futebol nacional.
1: 11 horas e 40 minutos, e ainda falando de futebol em Goiás, o Rio Verde anunciou mais 5 contratações para a divisão de acesso. Chegou 12 jogadores anunciados até o momento. O Verdão do Sudoeste fechou com o lateral esquerdo Rael, os zagueiros Lucas Straubo e Donato, o lateral direito Ivan Júnior e o goleiro Arthur Gazé. Dos nomes, Donato, que subiu com a Napolina no ano 2025, atuou no Goianão deste ano, e o goleiro Gazé, que defendeu a Jataiense no Goianão, são os nomes mais conhecidos. Ivan defendeu o Verdão no ano passado, já Jael e Strub atuaram pelo misto do Mato Grosso nesta temporada. O Rio Verde faz a sua estreia, cadê, com quem que o Rio Verde faz a sua estreia? Ah, não tá aqui com quem que ele faz a estreia no Goianão Divisão de Acesso.
0: A verdade...

0: É o seguinte, né? É, a torcida do Verdão ficou muito decepcionada nos anos anteriores pelo trabalho que foi feito lá por algumas comissões técnicas, né? Que não correspondeu, o time não subiu e fez uma pífia campanha. E agora, e não me assusta muito, fala, chegou 12 jogadores, 14 jogadores, quer saber a qualidade, que a quantidade faz um caminhão de jogadores. Depois, infelizmente, não tem realmente... Né, aquele cacuete, né, não são jogadores bons tecnicamente, não tem referência, vem de clubes pequenos, jogadores que não tem nenhum nome, então não adianta vir só para fazer número, tem que vir para jogar futebol. Então a comissão técnica tem que ter critério, a diretoria, porque muito dinheiro foi desperdiçado, não só pelo Rio Verde, mas também aqui na cidade de Tumbiara, outras equipes tradicionais do futebol de Goiás, né, que
1: Rio Verde
0: lutavam aí para conseguir o acesso, o próprio Mineiros. Então tem que ver a qualidade, não é a quantidade.
1: É, e o Verde estreia, né? Contra o Crixás.
0: Tomara que eles tenham aprendido, né, Frank? Tenham aprendido com os erros, né? Agora fazer trabalhar com acertos.
2: Isso, é só essa última notícia aqui do Goiás, né? Bastidores quentes, o Goiás quer mudar a estrutura após críticas de Paulo Rogério Pinheiro. É, o Paulo Rogério Pinheiro explicou detalhes da possível mudança de modelo de gestão do Goiás e fez críticas ao formato atual adotado pelo clube. Segundo o presidente do Conselho Deliberativo, a estrutura burocrática acaba atrasando decisões importantes no futebol, principalmente em momentos que exigem rapidez no mercado. Hoje, quem contrata diretor renumerado é o CA inteiro. Tem o Conselho de Administração, no caso, né? Tem que convocar reunião formalmente, fazer reunião em si, depois de fazer ata registrar, e com isso o futebol já andou 15 dias, afirmou Paulo Rogério. O dirigente ainda destacou que o processo atual não acompanha a velocidade necessária do futebol moderno e dificulta a identificação de responsáveis quando decisões dão errado. A proposta discutida internamente no Goiás prevê dar mais autonomia ao presidente executivo ao lado do diretor executivo de futebol. Agora será o presidente executivo junto com o diretor, completou Paulo Rogério Pinheiro, incluindo a tentativa do clube de agilizar decisões e mudar a forma de administração do departamento de futebol.
1: Aí tira o poder dele, né?
2: Esse conselho
1: aí tira o poder do Paulo Rogério.
2: É muita burocracia, né?
1: É, porque é o seguinte, quem manda no Goiás é o Conselho Deliberativo, sempre foi.
0: É.
1: Quem manda no Goiás é o Conselho Deliberativo. E o Paulo Rogério é o que manda no Goiás, é da família Pinheiro.
0: É, o Edmin, por exemplo, é sobrinho,
1: é,
0: né?
1: É sobrinho.
0: E gostou muito de futebol, sempre gostou.
1: Ele já,
0: né,
1: foi até presidente do Goiás, o Ed. Quando o seu Ailê faleceu, acho que foi
0: presidente
1: ele que assumiu.
0: Presidente do Conselho também, né?
1: Já foi ele que assumiu o presidente do Conselho, e ele também faz
0: tentou
1: parte...
0: Tentou dar continuidade ao trabalho do tio, né? Que
1: sempre
0: foi, sem dúvida alguma, o homem que mandava no Goiás, né? Enquanto... até Deus o levar, mas ainda a família igual continua.
1: Família Pinheiro.
0: Todos são torcedores esmeraldinos fanáticos, né? Tá no sangue, né? O time que eles fundaram e que olharam a vida inteira.
1: 11 horas e 44, o intervalo, e a gente volta para falar de futebol pelo Brasil e pelo mundo.
3: 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E a hora certa.
4: 11 horas e 44 minutos.
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2: 11 horas e 49 minutos, estamos de volta aqui no programa Paranaíba nos Esportes. Já vamos trazer já direto aí quem que é que tá hoje?
3: Fabrício, né, o
2: Fábio? Não sei, para trás aí.
3: Vamos ouvir.
2: Vamos lá.
4: A Colômbia lutou, mas caiu diante da Suíça e está eliminada da Copa do Mundo de 2026. Em partida pouco inspirada, a equipe europeia superou os colombianos nos pênaltis por 4-3 nesta terça-feira em Vancouver, no Canadá, e está classificada para a próxima fase da competição. Assim, as quartas de final da Copa do Mundo estão definidas. A Suíça enfrentará a Argentina, que passou pelo Egito com uma virada histórica também nesta terça. As equipes se encontram no próximo sábado, dia 11, às 10 da noite, no horário de Brasília. França e Marrocos jogam na quinta-feira, dia 9, às 5 da tarde. Espanha e Bélgica disputam uma vaga na semifinal do Mundial na sexta-feira, dia 10, às 16 horas. Já a Noruega, algoz do Brasil, e a Inglaterra entram em campo também no sábado, às 6 horas da tarde, sempre no horário de Brasília. Com a queda da Colômbia, apenas a Argentina segue representando a América do Sul na Copa do Mundo deste ano. Das outras 7 seleções classificadas para as quartas de final, 6 são europeias e uma africana, Marrocos. As semifinais do Mundial acontecem nos dias 14 e 15 de julho, terça e quarta da semana que vem, às 4 da tarde. A disputa pelo terceiro lugar será no sábado, dia 18, às 6 horas da tarde. E a grande final da Copa do Mundo de 2026 será disputada no domingo, dia 19, às 16 horas no horário de Brasília, em Nova York, nos Estados Unidos. O mundo então saberá quem vai ocupar o topo do futebol mundial pelos próximos 4 anos. Da Rádio Agência Nacional em Brasília, Rafael Guimarães.
2: Muito bem, Rafael Guimarães, 11 horas e 51 minutos aqui na sua nova para...
3: Oi. Abraçando os nossos ouvintes aí, a Maria da Horta está nos ouvindo no nosso programa, né?
2: Opa.
3: Também o Marcelo lá do...
2: Cadê a galera da

0: Vai mussurar, né?
1: Cadê a galera? Por falar em Marcelo, doutor Marcelo Matheus também ouvindo a gente, o Marcelinho, né? Lá da sua clínica. Estão curtindo lá o nosso programa também. São santistas. Um grande abraço para vocês aí. Obrigado pelo carinho da audiência.
0: É o Caio César nos acompanhando pelo Instagram, né? O Marcelo Feliz Ventura e também o José Hamilton da Silva.
2: Beleza. No WhatsApp, quem está com a gente lá, o pessoal querido falar também, estava na bronca lá com.
0: Isso.
2: Hoje tem nota do Amador, hein, bom?
0: Tem uma notinha do Amador aqui.
2: Célio Omar tá lá, o Célio Omar.
0: O Célio Omar tá aqui, mandou a mensagem que tá na escuta.
2: Valeu,
0: também
2: Célio Omar.
0: O Décio do Conjunto Santa Maria, né, que a gente já colocou.
1: Nezico.
0: O Nezico mandou também hoje, o Dério Flamenguista, né, o pessoal do bar da diretoria.
1: Todo leiteiro, todos curtindo o nosso programa aí.
3: Um bom dia com muita alegria do Franco Diretoria, meu amigo Jesuá Ricardo, todo mundo aí, Franco em Gaspar, Rádio Vai Neto, a mãe dele, né, também, todo mundo aí, Guilherme Dias, Pedrada. É o seguinte, Franco, Jesmar, agora é o seguinte, quem for brasileiro mesmo agora tem que torcer para a Inglaterra agora, Jude Bellingham e Harry Kane e companhia. Por causa daquela música Wonderwall. Não sei se puder tocar, não sei se o esporte pode tocar. Agora é Inglaterra. 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Se alguém quiser vir pegar aqui no bar da diretoria, pode vir. E aí é o seguinte, depois se puder tocar o Wonderwall...
2: Valeu, França. Vamos ver se... Organizei o Franklin para ele aí.
0: Sabe qual que é? Sabe qualquer. Tem que ser agora, né?
2: Anota aí pro Carol aí, tá?
0: Beleza.
2: 11 horas e 53 minutos. Bom, Jair, hoje não tem jogos, né, da Copa do Mundo, só a partir de amanhã, mas nós temos a bola rolando aí em amistosos, viu, rapaz? Tem amistosos hoje. Amanhã nós teremos França e Marrocos às 17 horas. Teremos também.
1: Isso é para a Copa do Mundo, né?
2: Isso é para a Copa do Mundo, isso não é para hoje, não.
1: França e Marrocos é a Copa do Mundo.
2: Isso.
1: O Flamengo que vai jogar amistoso, né?
2: O Flamengo tem amistoso hoje com o Lausanne. Lausanne, às 16h30, viu?
1: Exato.
2: E pra galera aí, pode assistir. Agora todo mundo vai transmitir, né? Sport TV, Premier, Globoplay, GETV. Todo mundo vai transmitir o jogo.
0: Cazé TV.
2: Todo mundo nos dias do jogo da seleção semana passada, só um raio de alguma coisa que transmitiu só, viu?
1: Aliás, essa Cazé TV fez história nessa Copa do Mundo, né? Ficou mundialmente conhecida. É uma televisão de YouTube. O cara começou lá praticamente do nada, com uma televisãozinha pequenininha no YouTube. E hoje virou uma potência. Derrubou a toda poderosa
2: Globo. Gorda.
1: Até a Globo.
2: Pela Série B, nós teremos às 20 horas Ponte Preta e Criciúma abrindo a 17ª rodada. Além de Flamengo e Lausanne, nós teremos também Fluminense e Nova Iguaçu, amistoso, tá? Às 20h30. Boca Juniors e Atlético Paranaense também, um amistoso, às 21h. E depois nós teremos aí pelo Sub-20, Corinthians e Palmeiras, 15h, Atlético Paranaense e Bragantino, Vasco e Cruzeiro e Vasco, Santos e Botafogo, Sub-17, São Paulo e Bragantino, Flamengo e Vitória, Grêmio e Bahia, América Mineiro
1: jogos.
2: E Atlético Goianiense. E esse aí que nós teremos hoje, Gerard. Então. Oi.
0: E só pra gente fugir um pouquinho do futebol, né? O Brasil sofreu com erros, rapaz. Mas venceu o Japão na Liga das Nações de Vôlei Feminino.
2: Que bom.
0: Seleção brasileira iniciou a terceira e decisiva semana da Vôlei das Nações de Vôlei, né? E com a vitória sobre as donas da casa.
2: Muito.
0: O Brasil venceu, então, por. As parciais foram de 20 a 25, depois ganhou de 25 a 19, 25 a 19 novamente e 25 a 23.
1: Muito bem, abraçando o baixinho aqui no posto do seu Jovino, na Praça da Bandeira, o Japão, né? E também o Marinho com o seu filho, que são os proprietários do posto, e a Núbia, secretária de muitos e muitos anos, menina muito educada, muito bacana, estão lá ouvindo a gente aqui no posto Texaco, na Praça da Bandeira, todos vocês aí, o nosso abraço. E também o Orlandinho, caminhoneiro, né? Ele e seu filho médico estão lá curtindo o nosso programa, ele que reside ali ao lado da farmácia do Jairo, todos os dias curtindo a gente. E o Carlos... também ouvindo a gente, o Carlos Júnior e os seus avós, né? O Zé Preto e a dona Ismária, todos ligados aqui, lá em Araporã, ligados aqui.
2: Sabe o vozinha?
1: Vozinha.
2: O vozinha, rapaz, o vozinha é o... Aí, que é isso? Os caras já estavam colocando...
0: É o Haaland com a camisa do Corinthians.
2: Ah, é?
0: É.
2: Ele teve aqui?
0: Quando... Teve aqui em 2020 aqui, ó.
2: Ah, é? Que isso, ele tá com moral.
0: Tá nas redes do jogador, na rede social do
2: agora
0: jogador.
2: Agora eles acham tudo, né? Ele tinha o cabelo curto, né? Molecão, meninão, né, rapaz?
1: É, se bem que hoje, você vê uma foto dessa aí, você não pode acreditar muito, porque essa IA, né?
2: Não, mas ele teve aqui.
1: Não, mas ele teve mesmo. Essa aí é verdade, eu sei.
2: Essa é.
1: Eu tô dizendo o seguinte, a minha

0: por grandes equipes, né? E talvez não teve interesse em negociar Jair com o Atlético Goianiense exatamente por isso. Né?
1: Não, lá tem muito mais dinheiro. Jair Cunha entra no radar do Vasco para a sequência da temporada. O clube carioca busca solução para reforçar o sistema defensivo e o nome do jovem de 21 anos ganhou força nos bastidores. 11:57.
0: Antes de
1: amanhã
0: você
1: traz ela aí para nós.
0: Não, tudo bem. Tá. Eu quero mandar um abraço lá pro Givago, toda a galera lá do restaurante do Givago, né? Hoje não vai dar pra gente almoçar lá, não?
1: Não, hoje não.
0: Mas aqui, ó, dá uma olhadinha aí na IA.
1: Olha aí, Jair Rezende pela Cazé TV, imprensa entrevistando o craque Neymar.
0: Rapaz, olha aqui, antigamente se tinha jeito de fazer um negócio desse aqui, ó. Eu tenho a foto, graças a Deus, legítima com o Neymar, né? E tem as legítimas, tem com o Pelé, com tantos aços, mas assim, hoje qualquer um faz, né?
1: Aí, qualquer uma.
0: Hoje a inteligência artificial
1: já faz, né? Tudo.
0: Te coloca ao lado de quem você quer. Vamos com Deus, né?
1: Amém. Um abraço pra você. Até amanhã, meu bom.
0: Um grande abraço a todos. Muito obrigado mais uma vez pelo carinho da audiência. Em nome de toda a nossa equipe esportiva, eu agradeço e mando um grande beijo para todos os desportistas. E com certeza, com as graças de Deus e da Virgem Santíssima, estaremos de volta aqui amanhã em mais um programa Paranaíba nos Esportes. Fiquem todos com Deus.
1: Vem aí, Frank Gaspar e as notas do Amador. Na sequência, José Carlos Carol. E o programa Itumbiara ao meio-dia. Hoje é momento jurídico, né? Então tá bom, um abraço a todos e até lá. Tchau, obrigado.
2: 11:58.
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5: São 11:59, chegando aqui rapidinho com as notas do futebol amador, né? Só temos uma nota que meu amigo Nenzico, lá do Olinda Guimarães, mandou pra gente aqui. O Marcelo e o Nenzico convocam todo jogador do Santos Dumont Master para o jogo amistoso no dia 12, domingo, às 8:30 da manhã, lá no Bom Jardim, né? O adversário vai ser o Santa Fé Master. Agradecemos os patrocinadores Ciborgue Auto Center, Zé Paulo Encomendas, Autoelétrica Guerra, JH Pneus, Multimarca na Avenida Anguera, Que Delícia Lanches e Ótica Santa Luzia. E se você quer ver sua nota divulgada aqui na Paranaíba, é só mandar para a gente aqui no WhatsApp da Paranaíba, que é o 64-3431-8888. Grande abraço, gente, e até amanhã.
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2: 12:00.
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2: 12 horas e 4 minutos.

0: 5 minutos.
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1: Doze horas mais 6 minutos, 12:06. Boa tarde, começando mais um programa em Itumbiara ao meio-dia. Hoje, quarta-feira, dia 8 de julho de 2026. Aqui estou, José Carlos Carol, com você até às 13, do outro lado, Franklin Gaspar. E hoje é dia de momento.

0: jurídico e a gente vai falar mais uma vez de assuntos interessantes aqui, né? O nosso tema hoje é os segredos de um processo administrativo no INSS. Nathalie Castro, boa tarde.
1: Boa tarde, Carol. Muito obrigada por me receber mais uma vez. Eu já me sinto em casa.
0: Aqui. Ah, você tá vendo, tá? Tá bem confortável já, né?
1: Eu adoro vir aqui compartilhar conhecimento, bater esse papo e levar conhecimento para a população, os nossos ouvintes. É sempre muito bom conversar sobre o que nós amamos fazer, a nossa profissão. É um prazer. Muito obrigada, viu?
0: INSS, o que não falta é assunto, né?
1: O que não falta é assunto. E assim, é sempre uma nova coisa, é sempre uma nova polêmica, às vezes novo golpe, né? Nós estamos aí diante de diversos assuntos que precisam ser tratados com urgência e dar essa orientação aos aposentados, aos pensionistas, é o nosso dever.
0: Bom, e a importância do processo administrativo?
1: Vamos lá, é uma dúvida muito frequente, porque o processo administrativo, ele é a base, ele é o alicerce de todo pedido dentro do INSS. Ele é como se fosse uma casa, né? É o alicerce que sustenta, né? Muitas pessoas acreditam que basta entrar com aquele processo, o pedido ali no meu INSS e tudo bem. Mas não, se o processo ele começa errado, mesmo que a pessoa tenha o direito, o benefício pode ser negado por ter feito requerimento errado, a juntada de documentos ou a ausência de documentos, isso pode levar ao indeferimento. Mas não quer dizer que a pessoa não tenha direito.
0: Muita gente acaba indo pessoalmente, né? Ah, eu mesmo vou resolver, é que isso é fácil, já tem idade e tal, ou tem tempo de serviço, mas a coisa não é bem assim, né? O INSS está lá para dificultar, né?
1: Exatamente. Nem sempre o INSS está ali como um facilitador. E muitas vezes a pessoa se recorre para evitar de consultar um advogado e por achar que é mais simples. Mas não, muitas vezes o requerimento feito ou pelo próprio INSS, pelo cliente ou na agência, ele tem sim chance de ser negado. Às vezes, o principal motivo é documentação. Documentação incompleta, documentação errada, né? A forma com que o requerimento é feito. E um requerimento, ele é o coração de tudo, é onde tudo começa. Né? Então, por isso que ele tem que ser bem feito. E nós, advogados, com a técnica necessária, a gente toma todo o cuidado para fazer um requerimento bem feito. Porque para nós é muito interessante. Se nós conseguirmos o deferimento para o nosso cliente ali já na via administrativa, isso é excelente.
0: E hoje, qual que é o que mais pega realmente quando a pessoa vai sozinha? Porque quando ele vai e é indeferido, volta na estaca zero, né?
1: Volta na estaca zero. O que mais acontece de motivo de indeferimento? Erro documental. Ausência de documentos. Vamos citar um exemplo que acontece muito. É BPC Loas. O BPC Loas é um benefício assistencial ao portador de deficiência ou ao idoso, mas que tem o critério de renda. A pessoa, às vezes, se dirige ao INSS, à agência, ou faz o próprio requerimento pelo meu INSS, que é super possível, mas não se atenta aos requisitos. Quais são os requisitos? Idade, ou no caso de deficiência, a deficiência bem comprovada, e o critério de renda. Às vezes, a pessoa tem a idade, vai lá, faz o requerimento, mas não prova a renda, não tem um cadastro único atualizado. Então, são pequenos detalhes documentais, né, falando, que fazem toda a diferença, que vão garantir a concessão. Se o cliente tiver o direito à documentação bem organizada, nós estamos já num bom caminho. Então, o principal erro é a ausência ou a documentação errada.
0: A pessoa que está prestes a entrar naquela faixa de aposentadoria, ele pode já começar a organizar um pouco antes de completar aqueles, seja lá, os 35 anos ou a idade?
1: Sempre é necessário. Eu sempre aconselho isso e não só na aposentadoria. Se você tem interesse em buscar o INSS para pleitear um benefício, BPC Loas, aposentadoria, qualquer tipo de aposentadoria, né? Procure um advogado antes. O que eu preciso? Quais são os requisitos? Qual a documentação? Essa semana eu atendi uma cliente e, assim, fiquei admirada com a organização dela. Ela tem uma invalidez. E ela falou, olha, eu pretendo entrar com benefício. Ela tem todos os requisitos. Ela tem a

0: validez, ela tem a qualidade de segurado, porque ela trabalha de carteira assinada. Ela falou, mas como que eu organizo o meu documento? O que que eu preciso providenciar? E ali nós fomos elencando a documentação, como que ela deveria organizar para levar aquele documento ali para mim, para nós fazermos um requerimento bem feito. Então, antes de tudo, veja o que eu preciso, quais os requisitos. É bom até conferir. Olha, vê se meu tempo de contribuição está correto, vê se os requisitos foram todos cumpridos. Tempo de contribuição, a idade. É sempre bom conferir para a gente ganhar tempo. Não adianta você ir lá fazer o requerimento de qualquer forma e ser negado. Você vai ter que voltar lá, como você mesmo disse, a estaca zero. Fez requerimento mal feito, faltando, é negado. Você vai ter que começar tudo de novo.
1: Mulher 62 anos, homem 65.
0: Isso.
1: Basta simplesmente ter a idade que já aposenta ou mesmo assim precisa de um tempo de serviço?
0: Sim, precisa do tempo de contribuição. Todo caso é necessário ser analisado, Carol, pelo seguinte: tem pessoas que se enquadram nas regras antigas, tem regras de transição, né? Que é por essa questão do tempo de contribuição. Então é sempre importante avaliar. Ah, eu tenho 62 anos, eu vou aposentar. Não, não é bem assim. Às vezes você não tem o tempo de contribuição. Um exemplo: ontem foi uma pessoa na minha casa fazer um serviço. Era meu tio que estava lá e falou: olha, minha esposa já tem 65 anos, já está na idade de aposentar. Ela contribuiu 10 anos, mas 10 anos não dá direito a aposentar. Então, não basta o implemento, o cumprimento de um único requisito. Tem que se olhar o conjunto. E é aí que entra a atividade especializada do advogado. Vamos lá, vamos acessar o seu INSS, vamos ver se está tudo certo, porque às vezes até ali dentro do CNIS, que é um histórico, né, de contribuição do segurado, às vezes dentro do CNIS tem documentação incompleta, tem vínculo incompleto, melhor dizendo, tem informação errada, que aquilo ali vai fazer a pessoa, se você ajustar, ganhar um tempo a mais de contribuição. Então, não é bem simples, não é simples igual as pessoas acham que é. Por isso, essa importância dessa atividade especializada, de buscar um especialista.
1: E qual o tempo mínimo de contribuição, mesmo com a idade alcançada?
0: Geralmente, né, nós temos ali o período que a gente fala de 15 anos de contribuição, mas não vale apenas, a gente não se olha apenas o tempo de contribuição. Tem ali as regras de transição, em alguns casos se exige 35 anos de contribuição, certo? Então, e também tem a questão da atividade especial, que eu não vou adentrar ao mérito aqui, mas a atividade especial é para quem exerce atividades insalubres, exposta ao ruído, ao calor, a agentes químicos, físicos, biológicos, isso reduz o tempo, entendeu? Ah, eu tô na dúvida, eu tô na iminência ali de querer aposentar. E até é ruim, às vezes, a gente falar aqui, né? Olha, a regra é essa. A regra é 15 anos de contribuição, 62 anos de idade, mas na prática pode ter regras mais benéficas. A gente pode ir por um outro lado, às vezes a pessoa não tem tempo de contribuição, a gente tenta um outro tipo de benefício, benefício assistencial, por exemplo. Então, sempre buscar ajuda especializada.
1: Quando ela é uma assistência, eles também não têm o mesmo direito da aposentadoria, né? O Loas, por exemplo, não tem, acho que não tem 13º.
0: Não, não tem. O benefício assistencial, ele muitas vezes a pessoa confunde. Ah, eu quero aposentar pelo LOAS. Não existe aposentadoria pelo LOAS. Às vezes, no senso comum, isso aí acaba sendo confundido. Aposentadoria é aposentadoria por idade, tempo de contribuição ou aposentadoria especial. LOAS é um benefício assistencial voltado para idosos ou pessoas com deficiência em situação de vulnerabilidade social, ou seja, avalia-se o critério renda, mas, como bem dito, o LOAS, ele não dá direito à pensão por morte e nem mesmo o 13º.
1: 12h16.
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3: 12h16.
2: 11:16.
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0: 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Hoje, no nosso momento jurídico, estamos falando de um assunto super interessante, né? Essa questão, existe muita confusão sobre atestados médicos. O que realmente faz a diferença?
1: Atestado médico é um dos...
0: Esse atestado é um problema,
1: né? É um problema e é, assim, uma das, dos pontos que mais causa indeferimento no pedido administrativo. A documentação médica, o atestado, o laudo médico, é a chave de um processo administrativo bem feito. Não basta o médico ali, o que você foi se consultar, não basta ele falar, até para devidos fins, que Maria tem depressão, né? Uma coisa que tá muito comum. Não basta ele atestar a doença, o CID. É importante, para nós levarmos para a perícia, um atestado, um laudo médico completo, constando as limitações, o porquê que a depressão, no caso mencionado, porquê que a depressão ela impacta e impossibilita a pessoa de desempenhar as funções. Vamos citar um outro exemplo. Hérnia de disco, problemas na coluna, que é algo muito comum, fibromialgia. Não basta um atestado. Atesto que Maria tem fibromialgia. Por que que a fibromialgia te impede de trabalhar? Você passa muitas horas em pé, faz serviços domésticos, é serviços gerais. Então, é importante o médico ter essa ciência e nós, advogados, sempre informamos aos nossos clientes. Olha, faça esse e esse requerimento para o seu médico, né? Quanto mais completo, mais a chance. Já aconteceu diversas vezes o indeferimento por um laudo muito simples. Às vezes, tem acontecido muito, Carol, indeferimento por laudo não legível. Às vezes a gente acha até que é ali uma forma de negar, né, em massa do INSS, mas isso também faz diferença, é um cuidado que você tem que ter. Um laudo digitado, ou se ele é manuscrito, ter o cuidado dele estar legível, né, de forma a ser compreendido pelo perito, com o CID, a assinatura, a data. Então, assim, são diversos requisitos que um bom laudo médico ele tem que ter para ser deferido o benefício.
0: E só o laudo não resolve nada?
1: Não só. Esse laudo ruim, igual eu estou te explicando, ele não vai resolver nada. E assim, eu sempre gosto de explicar ao cliente. Vamos pensar que eu estou aqui orientando o meu cliente para ir a uma perícia, né? Inicialmente, ele passa pelo médico, nós damos todas as orientações. O que precisa conter no laudo, quais os cuidados ele precisa ter, inserir algumas informações indispensáveis, dando essa orientação. No dia da perícia, não basta você levar o laudo, entregar ao perito e ficar calado. Não, de forma nenhuma. O importante é levar tudo o que comprova a sua incapacidade. Toma medicamento de uso contínuo, leva a receita, leva o medicamento. Você vai com frequência na farmácia tomar injeção para dor, leva algo que comprove nesse sentido. E no momento da perícia, o beneficiário, né, o que busca o benefício, a fala dele faz toda a diferença. Olha, doutor, falar para o perito, eu não consigo fazer as atividades mais simples de casa, é relatar o que você está incapaz de fazer, o que a doença te incapacita, o que ela atinge na sua vida. Então, assim, o conjunto que faz toda a diferença. E é justamente isso que nós viemos alertar aqui hoje. Quais são os segredos de um bom requerimento?

0: atendimento de um requerimento de sucesso no INSS. E não é uma única coisa, eu não posso mencionar. É X? Não. É um conjunto, né? Inclusive, um laudo médico bem feito.
1: Doença e incapacidade. Qual que é a diferença?
0: É, a questão da doença e da incapacidade é, às vezes, uma dúvida muito frequente. A incapacidade, às vezes, pode ser uma incapacidade temporária ou uma incapacidade permanente, que é o que iria gerar aposentadoria por invalidez. Mas não quer dizer que, se você está incapaz temporariamente, às vezes você pode ter apenas quebrado, né, um joelho. Vamos pensar o seguinte: fui vítima de um acidente de trânsito, eu estou incapaz. Eu não estou com uma doença. Agora, a doença, ela tem esse outro conceito, né? Que é esse do diagnóstico. Ah, um câncer, ele é uma doença. A fibromialgia é uma doença. Não é algo temporário, igual um acidente. Ah, eu tive uma fratura. Você não tem uma doença. Você tem uma incapacidade temporária. Então, existe essa diferença justamente no nosso momento do requerimento. A gente tem que avaliar. Você tem uma incapacidade, você tem uma doença. O laudo atesta isso bem feito? Beleza. Nós vamos tentar incapacidade temporária, que é o auxílio-doença. Nós vamos tentar já aposentadoria por invalidez. Ou é um caso de um auxílio-acidente, que uma vez, eu já até vim aqui na rádio para falar sobre isso, um benefício muito desconhecido, que por conta dessa incapacidade, às vezes decorrente de um acidente, pode gerar o direito ao benefício.
1: Conhece aquele rapaz que está mandando mensagem ali para
0: você? Ah, Patrick, nossa, muito obrigada, amigo, estou aqui vendo sua mensagem, ele está sempre me acompanhando e eu acompanhando ele. No último programa que ele esteve aqui também para falar um pouquinho de direito médico, eu acompanhei pelo site, e é muito bom trabalhar com ele, é uma amizade que virou uma parceria profissional.
1: E ele disse que está disposto a fechar o baile do Rubi, viu? Ser um dos últimos a sair. Diz que você já confirmou com ele que vai estar junto.
0: No último ano, nós fizemos uma festa muito boa, né, Carol? Você, sua esposa, ótimas companhias, e nós fomos um dos últimos. Eu lembro que nós saímos e ainda ficou na festa. Você deu,
1: Patrick,
0: um show de animação.
1: O Patrick também ficou lá. Nós saímos de lá às 6h40 da manhã.
0: Vocês dão um show de animação. A próxima festa já está chegando aí.
1: E banda Nova York, né?
0: Nossa, aquela banda não tem igual.
1: É demais.
0: Que animação, né?
1: Muito.
0: Show. É um espetáculo, né?
1: Osana, oi, boa tarde.
2: Deixa eu perguntar, advogado aí. Meu irmão tem 65 anos, fez 65 anos esse mês. E ele sofre de... Ele não enxerga direito, sabe? Aí como é que eu faço para... Já deu entrada uma vez, mas eu que até hoje não saiu. Como é que eu faço agora? Agora fica mais fácil? Ele não está enxergando direito mais.
0: Ana, boa tarde. Obrigada pela pergunta, obrigada por nos ouvir. É um prazer te atender e é uma dúvida muito comum. Vamos lá. 65 anos com problema de visão, visão monocular. Nós estamos diante de um cenário que tem diversas abordagens. Se ele tiver contribuição, se ele trabalhar de carteira assinada, tiver o tempo de contribuição, nós podemos tentar uma aposentadoria por invalidez, ok? Se ele estiver trabalhando na qualidade de segurado, com as contribuições em dia, estamos diante dessa possibilidade. Ah, nunca contribuiu, nunca trabalhou, a gente já vai para um outro caminho, que é o caminho do BPC Loas, que é o portador de deficiência, é o idoso. No caso desse rapaz, ele preenche dois requisitos. A idade, 65 anos, então nós poderíamos ir fazer o requerimento de benefício assistencial ao idoso e ao portador de deficiência em razão da visão monocular. Só que aí entra também o ponto do critério de renda. Por isso, Rosana, é muito importante nós analisarmos pessoalmente o caso do seu irmão. Será um prazer ajudar e verificar se nós vamos por um lado de uma aposentadoria, se for segurado, ou um BPC. A negatória que você teve não quer dizer que ele não tenha direito? Claro que não. A gente, com olhar de especialista, a gente avalia a fim de buscar uma saída. E se não der certo na via administrativa, vamos para a via judicial em busca desse benefício.
1: O importante é resolver a situação dele.
0: O importante é resolver. O INSS tem um número gigantesco de indeferimentos. Muitas vezes o processo administrativo bem feito não quer dizer que nós não podemos dar garantia de concessão. Até porque o INSS

0: isso é recorde de indeferimentos. Mas não quer dizer que foi indeferido na via administrativa, não tem direito. Vamos para a via judicial fazer nova perícia, em busca de audiência, de uma prova melhor. Então, se não for de um jeito, vamos de outro, vamos tentando.
1: Não pode desistir, né?
0: Não pode. A diferença de quem tem um benefício para quem não tem é desistir no meio do caminho, Carol. E nós estamos aqui para auxiliar e dar essa chama de esperança para as pessoas, para a população.
1: O Edson Oliveira Costa, ele dizia, olha, eu tenho mais de 35 anos de contribuição e tenho 64 anos de idade. Tem como adiantar esse processo ou tenho que esperar os mesmos 65 anos?
0: Edson, boa tarde. Muito obrigada pela pergunta e por nos ouvir. De fato, o tempo é como eu tinha explicado. Tudo depende, Edson, dessa análise do seu CNIS, do tempo de contribuição e da sua idade, certo? Se nós vamos buscar uma aposentadoria por idade ou por tempo de contribuição, ok? Por isso que o atendimento especializado, ele faz essa diferença. Existem diversos tipos de benefício dentro do INSS. A aposentadoria por idade, a aposentadoria por tempo de contribuição e as regras de transição. É, quando um cliente vai no escritório com esse tipo de dúvida, o que, que é a primeira coisa que a gente faz? Vamos acessar o CNIS, ver o tempo de contribuição, ver a idade do cliente, ver os requisitos, certo? Então, é possível, sim, a gente já fazer essa análise. Ah, ele vai se aposentar mesmo por idade, né? É, já vamos organizar a documentação, já vamos deixar tudo pronto, o processo administrativo, porque aí, quando completar a idade, no dia seguinte, a gente já faz o requerimento. Então, busque essa análise para a gente já avaliar.
1: Mas tem alguma profissão também que pode aposentar
0: antes.
1: Ele já tem 35, dependendo, sim, da profissão, ele já aposenta,
0: é,
1: né?
0: O que, Carol, não dá para nós falarmos aqui de forma muito ampla.
1: Genérica, né?
0: Você vai se aposentar com 35 anos de idade, 65 anos, 15 anos de contribuição, que existe essa possibilidade, e 65 anos. Existe atividade especial, a gente precisa avaliar o que, que essa pessoa trabalhou ao longo da vida. Existe a possibilidade de reduzir a idade, o tempo ali de contribuição, para a pessoa se aposentar.
1: Tem mais participação?
2: Ô, Carol, essa diretora aí, meu caso é o seguinte, eu tô fazendo uma pesquisa agora, dia 13, agora, sem contar pelo INSS. E meu salário foi descontado, a metade do meu salário, do banco. O que eu tenho que fazer? E tem uma coisa, pra você, ô Carol, é difícil, viu? Vai no banco, o banco não faz nada. Me desculpa.
1: Ele tá? Parece que o negócio dele é desconto, né? Quer
2: dizer, o doutor fala pra mim aí. Nem correr atrás. E tem uma coisa, as outras colunas, tá tudo comigo aqui. Fala, doutora, tem um laudo médico todinho aqui, tá? Tem a ressonância que o médico pediu, tá tudo aqui. O que eu tenho que fazer? Fala, doutora, aí, tá tudo comigo aqui.
0: Você
2: agora, dia 13 agora, a minha audiência.
0: Senhor Aguinaldo, boa tarde. Obrigada por nos ouvir, obrigada pela participação. É um prazer poder auxiliá-lo aqui. Vamos lá. O seguinte, nós precisamos verificar o que aconteceu, o que gerou esse desconto. Foi um empréstimo? Foi alguma coisa decorrente do próprio banco? Ou foi por conta do requerimento do INSS? O que acontece? O que a gente precisa entender, senhor Aguinaldo? Quando a gente entra com um requerimento, vamos pensar o seguinte: o senhor pegou um atestado de 30 dias, o senhor vai ficar afastado do serviço 30 dias. Os primeiros 15 dias a empresa paga, os outros 15 dias é para o INSS. Muito provável que o seu caso seja esse. Esses 15 dias, o senhor vai passar pela perícia e o INSS vai avaliar se nesse período o senhor tem direito ao benefício por incapacidade ou não. A empresa, ela não é obrigada a fazer esse pagamento do mês completo que você ficou afastado, apenas os 15 dias. Se esse foi o caso do senhor, se o senhor pegou um atestado com mais de 15 dias, é isso. A empresa paga os primeiros 15 dias e o INSS fica responsável pelo restante. Aí, após a perícia, o INSS avaliar se essa incapacidade realmente existe, avaliar a documentação para conceder o benefício. Aí o senhor vai receber, se for concedido, receber esses 15 dias que o senhor ficou parado, certo?
1: A Irene, do Jardim América. Irene, boa tarde.
3: Boa tarde. Se quando inteirar a idade, a mulher, 62 anos, ela tiver mais de 15 anos de contribuição, na hora que ela conseguir aposentar, ela recebe o excedente do tempo de contribuição?
0: Olha, Irene, o que, que seria? Não ficou muito claro o que, que seria esse excedente do tempo de contribuição. Pelo seguinte, como que funciona para a gente saber o valor da sua aposentadoria? Se você vai se aposentar pelo tempo de contribuição, o INSS avalia ali o valor das contribuições que você teve ao longo da sua vida para fazer esse cálculo. Não existe um excedente, precisava de 15 anos de contribuição, tive 20? Não, isso não interfere, né? Não, a senhora não vai receber referente a isso. E sim, na soma, no cálculo ali do INSS, que eles vão verificar isso. O INSS faz um cálculo do valor do benefício. Por exemplo, eu trabalhei 20 anos, precisava dos 15, e todos esses 20 anos foi ganhando um único salário, salário mínimo. Então, o benefício da senhora vai ser um salário. Esses 5 anos que foi excedente, ele não vai impactar, certo? Muitas pessoas têm essa dúvida. Excedente, ou às vezes o atrasado. A questão do atrasado, ele já se difere. Do momento que você entra com requerimento até a data de concessão, existe a possibilidade de nós recebermos os retroativos. Entrei com pedido 1º de janeiro. Entrei com administrativo, fui para a justiça, ficou um ano, né, em trâmite. Existe a possibilidade de receber esse um ano que você ficou ali em busca do benefício, certo? Mas essa questão da diferença, ela não vai impactar.
1: Maria do Socorro, lá do Marulina,
4: Olá,
1: tarde.
4: Boa tarde, tudo bem, Carol? Eu queria saber, eu sou funcionária pública, e eu vou fazer 16 anos de prefeitura, e tenho 65 anos. Você acha que no meu caso já aposento?
0: Maria do Socorro, boa tarde, obrigada pela participação. Então, aí nós estamos diante de um caso diferente. O regime geral, que é o que trabalha com o INSS, ele tem as regras dele. Já quem trabalha para a prefeitura tem um regime próprio, né? Então, assim, não dá para nós generalizarmos e comparar com os mesmos requisitos do INSS, não. Nós precisamos avaliar quais são os requisitos daquele ente público. Então, Maria, provavelmente, sim, a senhora já tem uma idade considerável, um tempo de contribuição considerável, mas eu não posso bater o martelo. Maria, você já se aposenta. Precisamos avaliar as regras do seu órgão público. E se difere também no momento de requerimento. Você não faz requerimento junto ao INSS, nada igual. O requerimento é dentro da própria previdência do município. Por exemplo, aqui em Tumbiara nós temos o IPASME. O IPASME tem as suas próprias regras, o requerimento é diferente, é dentro da própria prefeitura, né? Tem a sede ali. Isso se difere um pouco, certo? Então, precisamos avaliar o caso de caso a caso. A advocacia é isso, né, Carol? É uma atividade muito especializada que não dá para a gente fornecer uma resposta genérica. A gente precisa avaliar o caso e buscar a melhor solução para o nosso cliente.
1: Nada melhor, né, do que consultar um bom advogado. E Tumbiara tem vários. 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Se você não tem um advogado conhecido, você procure a OAB, que lá você vai ter todas as informações, vai ter a relação de todos os profissionais que estão devidamente credenciados a desenvolver suas atividades aqui na cidade de Itumbiara, tá bom? 12 horas 36 minutos, intervalo.
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6: 12 horas e 36 minutos.
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0: 12h39, hoje falando sobre INSS, já tem mais perguntas. 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É, a Osana, ela está passando mais informações para a gente ali.
1: Boa tarde, eu de novo, a Elza. Deixa eu te falar, não tem muito tempo de contribuição, não. Ele trabalhou muito pouco, sabe? Porque ele sempre sofreu de vistas. Aí ele tem muito pouco contribuição.
2: Osana, então aí nós já descartamos a aposentadoria. Porque
0: é
2: não tem tempo de contribuição, provavelmente não está na qualidade de segurado. Nós podemos fazer a tentativa do LOAS. O LOAS, ele é o benefício assistencial. E aí o que falta, então, a gente avaliar, Osana, é o tempo, o critério de renda. Qual que é o critério de renda estabelecido pelo LOAS? Um quarto do salário mínimo por família, né? Ou seja, um salário para quatro pessoas da família, né? Então, ou seja, se a renda passa disso, isso não quer dizer que vai ser negada. Existe na justiça a possibilidade de relativizarmos, de justificar. Ó, apesar de ter uma renda maior que o critério exige, nós pagamos aluguel, a pessoa usa medicamento controlado, ela tem que fazer um tratamento XYZ, por exemplo, o autismo. O que que uma mãe ganhando um salário mínimo, mas ela mora ela e o filho. Então, ali a renda é meio salário, já ultrapassa, porque é um salário para dois. A regra é um salário para quatro. Mas uma mãe que tem um filho autista e ganha um salário mínimo, ela paga aluguel, água, energia, esse salário não dá, porque uma criança autista, ela tem que fazer diversas terapias, diversos tratamentos, ela precisa de uma rotina de cuidados diferente. Então, na justiça é possível flexibilizar isso. O INSS nega, porque ele vai ao pé ali da letra, olha, descumpriu o critério renda. Mas nós levamos isso para o judiciário e lá no judiciário nós temos tido bons resultados nesse sentido, por conta da flexibilização da renda.
0: A Irene Trezen, falta 3 meses para completar 62 anos e tem mais de 16 anos de contribuição. A regra por idade é 62 anos mais 15 de contribuição?
2: Essa é a que trabalha na prefeitura?
0: Não.
2: Coloca o áudio aí, por gentileza.

0: Vocês primeiro.
1: Gesmar, bom dia.
2: É Gesmar, está,
1: oi, Gê.
2: É o áudio de baixo.
1: Boa tarde. Se quando inteirar a idade, a mulher, 62 anos,
0: pode pausar.
1: Ela tiver mais de 15 anos de contribuição, na hora que ela conseguir aposentar, ela recebe o excedente do tempo.
0: O excedente, a dúvida foi esclarecida. Agora, dona Irene, em relação ao tempo, né, de contribuição, de fato, falta 3 meses para a senhora já completar a idade. Eu acho que já está no momento exato da senhora procurar uma ajuda especializada. Vamos organizar a documentação da senhora, vamos ver se está tudo certo, se o QNIS está tudo certo, se os requisitos estão todos organizadinhos. Porque no dia que a senhora fizer 62 anos, no outro dia, a gente já faz o requerimento e tudo certo. Esperar completar a idade e a gente já ir se organizando. Olha, tá tudo certo, ou senão nós temos que ajustar isso no QNIS, alguma coisa nesse sentido. Então, tá no momento exato, a senhora já está se preocupando antes da hora. Isso é maravilhoso, você mostra ali o seu cuidado, o seu zelo. Então, está na hora de já organizarmos.
2: É, e o bom é isso, né? Já adianta para depois não perder tempo, né? Porque completou aniversário um dia, já outro se não for um sábado e domingo, né?
0: Sim.
2: Já pode entrar.
0: Lá no escritório a gente recebe alguns clientes, a gente faz ali a avaliação. Olha, hoje o senhor não tem o direito, mas no dia que o senhor completar ali 65 anos de idade, o senhor vai ter. Que dia que o senhor faz aniversário? Ah, 1º de agosto. 2 de agosto, nós já estamos na cola do cliente. Ô, vem, já nós estamos com a documentação organizadinha, já vamos organizar o restante, já vamos fazer o requerimento do senhor. A gente fica ali marcando para o cliente. É difícil esquecer, né? Todo mundo ali tá ansioso pela aposentadoria.
2: Ah, quando fala que é dia tal, já tá, já fica com aquilo. É contagem regressiva, né?
0: É, e nós também não deixamos passar. A gente faz esse controle ali bem, bem cuidadoso com os nossos clientes para não perder um dia do direito, fazer o quanto antes.
2: E acho, qual que é a média de tempo necessário para ter uma aprovação assim, para, assim, no caso, vamos supor, 65 anos com tempo já de serviço.
0: Você fala o tempo de que fica em espera?
2: Isso, que o INSS leva até quanto tempo?
0: Carol, é difícil falar, porque, assim, quem tem prazo, hoje em dia, é advogado, né, para fazer as coisas. Mas o INSS tem uma fila muito grande e nós não podemos especificar isso para o nosso cliente. Pelo seguinte, vamos lá, documentação, vamos partir do pressuposto que a documentação está tudo certo, todos os requisitos. Demora ali em média de 40 a 60 dias. Pode demorar a depender da fila, certo? Mas não é, esse já não é o mesmo caso de um auxílio-doença, que aí a pessoa tem perícia, a perícia é muito tempo para frente, nós estamos com vagas ali limitadas da perícia, então o tempo é muito maior. Às vezes, o benefício foi negado, vai para o recurso ou vai para a via judicial. Por isso que você tem que procurar um advogado de confiança e entregar nas mãos. Doutor, estou te entregando. Nós, advogados, queremos o melhor para o nosso cliente fazer o quanto antes. Por quê? Quanto antes ele faz, quanto antes a gente faz, quanto antes ele recebe, quanto antes a gente recebe e resolve a situação daquele cliente. Mas contar com o prazo do INSS é muito complicado. É. Mas é uma estimativa, né, ali de 40, 60 dias.
2: Bom, tem mais aí? Vamos lá. Já nós vamos ver mais uma participação, né? Ver se é realmente aqui pra gente. Mas é bom, né? Quando as pessoas perguntam, questionam, né? Justamente porque existem muitas dúvidas, né?
0: O assunto INSS gera muitas dúvidas. Conversando com a doutora Ana Paula Lazzarino, ela esteve aqui recentemente falando sobre auxílio acidente. Ela falou, nossa, surgiu tantas dúvidas, teve uma participação tão legal. E é justamente esse o motivo do nosso trabalho aqui junto à rádio, né? Ter esse momento, essa oportunidade, é justamente levar o conhecimento e esclarecimento para aqueles que precisam, que às vezes, né, tem esse receio de ir até um advogado.
2: E tem muitas pessoas que, às vezes, já até passaram do prazo, né, de solicitar e estão perdidos, né, por falta de informação.
0: Sim, vou contar um caso aqui. Eu tenho uma cliente, ela veio me procurar depois. Muitas vezes, uma coisa que acontece muito, a pessoa faz o requerimento sozinho, é negado, espera, perde tempo e depois ela resolve procurar um advogado. Ela não começa pela parte mais fácil, que é ir direto lá, né, no escritório. Uma cliente, ela tinha uma incapacidade, ela foi aos Correios para fazer um requerimento. Nos Correios, teve aquele período que estava fazendo uns requerimentos ali de desconto indevido, ela foi aos Correios. A atendente entendeu de bom tom falar, não, a senhora não tem direito, não tem o que fazer, está errado isso aqui. Ela pegou o papel, pessoa muito simples, muito humilde, dobrou, pôs na bolsa e esqueceu. Depois de um bom tempo, ela foi lá no escritório e falou assim, a senhora tinha direito, sim. Era um ajuste que precisava fazer nessa documentação aqui, mas está tudo certo. A senhora deixou passar, era uma incapacidade, e aí a gente tomou ali uma medida para conter, né, o dano. Mas ela perdeu o tempo. E tempo é dinheiro, né? Quanto tempo ela já não podia estar recebendo?
2: E esse ela não recebe.
0: Não.
2: É só...
0: Nesse caso da cliente, nós conseguimos reverter. Mas tem casos que a cliente deixa passar e não faz nada. Um outro caso de uma cliente. Fez o auxílio doença sozinho, o auxílio foi... Aí marcou uma perícia, ela não viu. Ela me procurou, falou assim, nossa, eu não recebi. Ah, não recebeu? Você não foi na perícia? Ah, eu nem sabia que tinha perícia. Aí nós buscamos ali encontrar uma falha dentro do procedimento. Nós conseguimos reverter e a cliente está recebendo. Então, o cuidado, a técnica, os olhos atentos para algumas situações faz toda a diferença e vai pôr dinheiro no bolso, né, do nosso cliente, que é o nosso maior objetivo, dar aquela tranquilidade.
2: 12h48, tem mais participação aí? Tem não? Então tá, tem mais um intervalo? Se tiver, vê aí pra gente já, no último bloco, a gente encerrar aqui.
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4: 12 horas e 48 minutos.
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0: Faltando 10 minutos para as 13 horas, um fato interessante aqui, o ouvinte ligou. Se quando ela no período de hospitalizada, internada, se alguém pode pegar o cartão e fazer o empréstimo no nome dela.
1: A senhora foi vítima de um crime. Você é incapaz. Primeiro, o cartão tem que ficar na guarda exclusiva do beneficiário ou de quem tem, né, a sua guarda. Às vezes uma pessoa incapaz, quem é o curador? O cartão é seu, de uso pessoal, intransferível. E principalmente o empréstimo. O empréstimo, ele parte do pressuposto que você tem que ter a manifestação de vontade de quem está contratando. Geralmente precisa. Geralmente não. É a regra. Documentação, reconhecimento facial, assinatura ou a digital. É com aquilo ali que você consegue ter a manifestação de vontade. Tá errado quem pegou o cartão e quem fez, e tá errado a financeira que concedeu o empréstimo. Porque não se faz o empréstimo sem a pessoa estar ali, né, pessoalmente ou manifestando a vontade de um rosto. Então, nós estamos diante de um crime e de uma possível anulação desse empréstimo. Se ele não tiver a assinatura, se ele não tiver o reconhecimento facial. E nós precisamos

0: ainda analisar para onde foi esse dinheiro. Quem recebeu foi na conta da aposentadoria, porque empréstimo consignado, quando se faz com quem recebe benefício do INSS, ele vai direto para a conta onde se recebe o benefício. Será que a pessoa sacou? Tudo isso a gente precisa avaliar. É o crime fazer um boletim de ocorrência e correr atrás de buscar a anulação desse empréstimo, porque o empréstimo, Carol, você pega R$1.000, você paga 10. O empréstimo é 84 parcelas, 96 parcelas, é um resto de uma velhice pagando. E às vezes é empréstimo muito alto, juros abusivos, né? Então é uma coisa de se avaliar com muita urgência. Não pode.
1: E avaliar e resolver o quanto antes, né?
0: Quanto antes, buscar a polícia.
1: Porque senão vai continuar descontando, né?
0: Nesse caso, o que a pessoa tem que fazer? Buscar a polícia, fazer o boletim de ocorrência e o advogado. Porque é só com a ação judicial que vai buscar o cancelamento, né? Essa declaração de nulidade do contrato. E lá, falar que não fez, se o dinheiro caiu, não importa, né? Uma financeira, ela fez o trabalho dela... Não quer nem saber. Agora, por meio de uma ação judicial, a gente busca a nulidade, mostra os erros e busca, né? Às vezes, nesses casos, a gente consegue indenização por dano moral. A pessoa pagou 10 parcelas, a gente consegue a restituição em dobro do que foi pago indevidamente. Então, é só por meio de uma ação judicial para resolver.
1: E esses casos, têm surgido lá no escritório?
0: Nossa! Todos os dias, dezenas de casos, muitos empréstimos não contratados. Às vezes, o próprio banco vai lá, faz o empréstimo, deposita o dinheiro na conta do cliente, sem o cliente ter aceitado, ter solicitado. Mas deposita o dinheiro, mas por quê? Porque é muito vantajoso para o banco. Eu ponho lá na conta do beneficiário 2.000.
1: Ele vai gastar esse dinheiro?
0: Vai gastar o dinheiro, às vezes, sem nem saber.
1: Exato.
0: E depois ele vai me pagar 10 mil, 20 mil reais. Já aconteceu o caso do cliente ter recebido um empréstimo pequeno e falou, não recebi. E assim, às vezes o lapso, né, de um idoso, pode acontecer, o lapso de memória. Então a gente sempre pede, então traz seu extrato bancário, vamos conferir. O dinheiro caiu, aí você senta com o cliente, o dinheiro aqui caiu. Não, mas você pode ver, eu não fiz o saque. E realmente a pessoa não fez o saque. Foi diminuindo ali, foi passando um cartão de débito. Ah, eu tenho dinheiro. Se passou o cartão de débito, eu tenho dinheiro. Às vezes acha que é o próprio dinheiro do benefício, né?
1: Não foi... fica consultando saldo, né?
0: Não consulta, vai passando até o cartão parar. Ah, saldo é insuficiente. E aí esse cliente foi gastando de pouquinho em pouquinho.
2: Quando
0: fé, viu na constatação, mas aí nós entramos com a ação e foi identificado que ele não solicitou, não tinha assinatura, não tinha reconhecimento facial, não tinha documentação, não tinha nada. Isso acontece muito, então por isso é importante. Sempre, eu vou receber meu benefício, veja o que você tem de saldo. Tire o extrato, consulte, leve seu neto, seu sobrinho, seu filho. Eu sempre acompanho meu tio para receber. Todos os meses antes, vejo o extrato, vejo se está tudo certo. Se não está tendo nenhum desconto indevido, eu recebo 1.620, veio 1.500. Por quê? Vamos entender o que descontou, né? Pode ser um empréstimo indevido.
1: E tem que ter cuidado porque todo tanto de dinheiro que tira, né?
2: Carol,
1: às vezes é pouco, mas todo mês aquilo acaba fazendo falta, né?
0: Uns R$50 é um dinheiro de um remédio.
1: Exato.
2: Carol, tem uma pergunta da nossa ouvinte. Tem uma pergunta da nossa ouvinte, é o seguinte, você está ouvindo? Coloca o fone, por favor. Uma pergunta da nossa ouvinte, ela é aposentada por tempo de contribuição. Você está me ouvindo?
1: Está
2: ouvindo?
1: Não.
2: Nada. Depois eu te passo a pergunta, então.
1: Não dá para ouvir. Nathalie, alguma coisa que a gente poderia acrescentar ainda mais sobre essa questão do INSS? Monte de coisas, né?
0: Muito, eu ficaria aqui horas falando, mas a palavra-chave é cuidado. Tenha cuidado sempre em buscar um advogado antes de tudo, para que, às vezes, o desconhecimento te trará prejuízo. Para que ele te auxilie na documentação, né? O simples chegar na perícia, ele já interfere. Então, como você vai saber como se portar na perícia, o que falar na perícia? É por isso que o advogado está aí, né? Justamente para orientar o que você tem que fazer desde o primeiro momento, como se portar na perícia.

Quero citar mais um exemplo, Carol. Uma cliente me consultou. Ela falou que queria aposentar rural. E aí eu falei: não, a senhora não tem direito. Ah, mas eu sempre trabalhei na roça. A menina do INSS disse que eu tenho direito. Eu falei: olha, eu não faço, porque eu vejo aqui que a senhora não tem. E aí ela foi, ainda assim, fez o requerimento no INSS e pediu para que eu olhasse, porque ela era uma cliente analfabeta.

0: Diz aqui, olha, sou aposentada por tempo de contribuição. Falaram para ela que pode aposentar por idade, pois já completou 65 anos de idade. E aí?
1: Não existe duas aposentadorias ao mesmo tempo, tá?
0: É
1: É
0: uma ou a outra?
1: uma ou outra. Ela é aposentada por invalidez?
0: Por contribuição. E agora chegou, completou 65 já.
1: Não existe duas aposentadorias ao mesmo tempo, certo? O que existe, por exemplo, aposentadoria, a pessoa está aposentada por invalidez. O benefício é menor porque ele é de um salário mínimo. Mas se a pessoa, às vezes, contribuiu e conseguir aposentadoria por contribuição, por tempo de idade, né? Pode ser feito a troca, porque existe, né, o princípio do melhor benefício. Mas ter duas aposentadorias, não. A senhora está aposentada e é isso mesmo.
0: Não tem como mudar.
1: Não se pode ter duas aposentadorias, a não ser que seja uma pelo regime geral e uma para o regime próprio. Ah, eu trabalhei pelo INSS, fiz, né, minhas contribuições ao INSS, depois trabalhei, né, para um órgão
0: Suponhamos, ela pode
1: público.
0: trabalhar em INSS, pode trabalhar e prefeitura pode aposentar ter duas.
1: Isso. Mas é isso, não existe uma coisa que tem que ficar bem clara. Não se
0: Mas por
1: pode ter duas.
0: contribuição, provavelmente o valor é maior do que por idade, né?
1: Sim, aí nós temos que avaliar, existe essa possibilidade, avaliar o que é mais benéfico ou não, mas as duas, impossível.
0: Mas por idade geralmente é um salário mínimo, né?
1: Isso.
0: Então,
1: Depende
0: se ela.
1: do tempo de contribuição, o
0: É, vamos falar assim,
1: valor.
0: por contribuição ela já tem um valor, né?
1: Sim.
0: E por idade é o mínimo, né?
1: Sim. Então, por isso que é sempre importante avaliar o CNIS, o tempo de os valores que foram bases, né, para contribuição, para verificar se existe uma possibilidade de ter alguma coisa, um benefício mais benéfico.
0: Obrigado pela presença.
1: Eu que agradeço, Carol. É sempre maravilhoso estar aqui, compartilhar conhecimento com vocês. Eu estou à disposição. Nossa subseção também está cheia de advogados aí para servir a população. E é um prazer estar aqui. Muito obrigada pela oportunidade.
0: Grande abraço, né? Tá lá, tem mais, tem muitas perguntas ali. Fibromialgia, responde fora do ar, estou no trabalho ouvindo.
1: Obrigada. A fibromialgia, se bem comprovada, porque a fibromialgia não existe um exame que fala, né? Não tem ali essa questão. Agora, a fibromialgia, a gente precisa de um bom relatório médico e mostrar, como eu tinha dito, o porquê que a fibromialgia impede a pessoa de trabalhar, né? A gente avaliar ali os sintomas, avaliar em que pé está essa doença, a documentação médica. Por exemplo, fibromialgia para quem trabalha de serviços gerais é muito penoso.
0: É.
1: Porque a
0: Diz que dói
1: pessoa
0: até a alma, né?
1: dói até a alma, a pessoa faz muita atividade física, precisa da boa condição física para trabalhar. Então, tudo depende dessa avaliação. Mas fibromialgia pode sim dar o direito ao benefício junto ao INSS.
0: Vamos embora, senão nós vamos ficar até às 15, né?
1: Vamos respondendo, conversando. É sempre maravilhoso estar aqui.
0: Grande abraço, ponto final e mais um Itumbiara ao meio-dia. Eu volto já já no Sul.

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1: 13 horas e 6 minutos.
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0: 13h08, 13h08, boa tarde, de bem com a vida, alta astral, muita alegria, a partir de agora, é comigo aqui, José Carlos Carol, e você, como é que tá? Tá do outro lado aí, onde você está? Fale comigo, 3431-8888, é o Super Tarde que tá começando, e hoje vai ser show, show, show, alegria, alegria, alegria, e muita animação, e eu quero você comigo, do começo ao fim, a gente fazer um programa alegre, divertido, pra cima, alta astral realmente, porque aqui tristeza, depressão, não tem espaço, aqui é alegria pura, meu amigo, minha amiga, vem comigo! Nunca, nunca, nunca desistir realmente, afinal de contas, a vida é bela, a vida é para ser vivida, a vida é única, então viva intensamente cada segundo de sua vida, e olha, água mole em pedra dura, tanto bate até que fura. Então, nada de pensar que algo é impossível em sua vida. O impossível, meu amigo, é apenas um desafio. Bora pra cima! Vamos que vamos com uma alegria aqui no Super Tarde.
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0: É isso mesmo, de bem com a vida, muita alegria. A sua participação, 3431-8888. E você aqui participando comigo num clima de muito alto astral, tá? Então, bora começar o programa? Bora começar com muita alegria? Vamos que vamos! E eu quero você curtindo comigo a partir de agora, porque aqui, meu amigo, é só o começo de uma tarde de muita alegria, de muito alto astral. Então, a gente começa hoje num clima bom, num clima de alegria, porque aqui não tem espaço para tristeza, tá bom? Vamos que vamos! A gente começa num clima quente, animado, pra cima realmente. Boa tarde!

0: 11:18.
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8: 13:18. 13:18. 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Deixa eu abraçar o pessoal que está aqui já participando com a gente, né? Alô, Mara, como é que está você? Está tudo bem? Obrigado aí pela sua participação. Continue firme aí, de começo ao fim. Abigail, lá do bairro Afonso Pena, também acompanhando a gente. A Dirce, lá no Jucarantes 2, tá tudo bem? E você, Lucimar, aí no Planalto, como é que tá? Tá tudo bem com você também? Já, já, tem música para todo mundo, né? E olha, você pode participar também, 3431-8888. Hoje temos a nossa carta do ouvinte. Participe! Jean Giovanni, Omara, dois corações, boa tarde.

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2: 13 horas e 23 minutos.
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13 horas 27 minutos, 13h27. Olá, minha amiga Neuzina, como é que você tá? Tá tudo bem? E trabalhando, não para, né? Uma grande guerreira, abraço pra você, daqui a pouco tem música pra você, tá bom? Olha, desapareceu uma cadela de raça indefinida, preta, gordinha, cadelinha deficiente que necessita de cuidados, que atende pelo nome de Pretinha, para quem pede, quem encontrou,

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2: 13h30.
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13h33. 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Abraçando você pelo carinho, pela participação, e você pode participar comigo, 3431-8888, o telefone está liberado, nosso WhatsApp também está liberado para você participar comigo, tá bom? Faça como tantos outros ouvintes que já mandaram a sua mensagem, mas eu quero saber de qual bairro que você tá falando comigo, hein? Fale comigo, não me esconda nada. Abraço para Maria José, está acompanhando a gente, né? Obrigado. Ah, tem muita gente participando, as mensagens vão caindo, mas está faltando você. E eu quero você também participando comigo. Agora tem no programa Música Danada de Boa. É das antigas, mas é boa. Bob Robson, boa tarde.

0: horas e 38 minutos.
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0: vídeo show na temporada.
1: Obrigado! 13 horas 42 minutos, 13h42. Estou aguardando a sua participação no 3431-8888. Vamos ver o que está acontecendo aqui em termos de notícias. Já já tem um repórter Paranaíba aqui nos Globo.com. Traz aqui PF, ou seja, Polícia Federal faz buscas na casa de Bolsonaro à procura de armas e munição. É, tem aqui também, que mais? Vão descendo aqui. Federação Argentina de Futebol é alvo de investigação do FBI. Eita, tá. Que coisa, hein? Trump afirma que acordo de paz com o Irã acabou e não negociará mais. É, vai esquentar a chapa então, né? Governo seguirá negociando tarifaço, mas avalia que tudo já foi dito. ONG terá que explicar nota suspeita de 13 milhões para instalar Wi-Fi. Que mais que nós temos aqui? Tem muita notícia, né? Cada uma pior do que a outra, né? Policiais civis em carro descaracterizados são baleados em ataque do tráfico no Rio de Janeiro. Médico é preso em flagrante após paciente denunciar importunação sexual durante a consulta. Jesus, hein, rapaz? Tá difícil, hein? Vai pra igreja, tem problema com os mandatários, né? Vai pra o médico, é problema. Vai pra outro lugar, tá difícil, né? Muito difícil. Facções cobram até R$300 por dia de ambulante no Rio. Logística chega a R$100 milhões. Tudo isso de informação que a gente vai acompanhando, né? Mas tem mais, né? Você, vamos aqui dar um giro aqui por Goiás para a gente ver o que está acontecendo aqui no estado de Goiás também, né? Deixa eu abrir aqui para a gente ver o que tem de mais interessante no momento aqui no estado de Goiás. Doença renal crônica avança de forma silenciosa e já afeta cerca de 10% dos brasileiros. Já já, telefone, eu falo com você. Quem está aí do outro lado, aguarde só um minutinho. Governo de Goiás assina protocolo de intenção para viabilizar novo prédio para Hugo. Laudo pericial do acidente de van escolar que matou 5 crianças em Córrego do Ouro deve ser divulgado esta semana. Caiado defende lei para punir quem conspirar contra a economia e critica Flávio Bolsonaro. Justiça dá 120 dias para a Prefeitura de Mimoso de Goiás lançar concurso para procurador municipal. É isso aí, né? Já já a gente traz muito mais informação para você e quero você participando comigo, 3431-8888. José Eurípides, boa tarde. Meu amigo Gilberto Fernandes, mano velho das antigas, né? Está lá também participando, está lá acompanhando. Domingão Berranteiro já deu grito. Daqui a pouquinho a gente vai ouvir o Domingão, porque agora nós vamos ouvir o Cléo de Bá e Rafael.

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2: 13 horas e 51 minutos.
3: Bora que vamos! E você, tá na onde? Onde você tá falando comigo? Diz aí! Qual bairro que você tá? É no Dionária Rocha ou não? Cadê o pessoal do Dionária, hein? Tá quietinho, pessoal lá do Messias, Maria Luísa, IP, Cidade Jardim, né? A Daurinha já gritou lá do Cidade Jardim, né? Já faz um tempo, né? Ela não perde tempo, né, Daurinha? Grande abraço para você. Meu amigo Domingão Berranteiro também já tá do outro lado, Zé Eurípides também, a Suene lá no... Suene Aparecida de Brito também já tá do outro lado. A Abigail tá no bairro Afonso Pena, a Dirce no Jucarantes, a Lucimar lá do bairro Planalto. Ô, Lucimar, como é que tá tudo por aí, minha amiga? Tudo bem? Deixa eu ir de música, né? Já tem um repórter Paranaíba. Mas a Dorinha, ela tá lá que tá, né? Tá lá no bairro Cidade Jardim, tá mandando pro esposo Divino Pires, pra filha Elaine Machado, e diz que sábado vai lá pro rancho pegar um rango lá, né? Aquele arrozinho feito no fogão a lenha. Ah, hein? Aí eu dou valor, viu, minha amiga Dorinha? E diz que a Elaine Machado é a mestre na cozinha, né? Tá abraçando também a Rosana, a Eni e a sua charadorinha lá no Buriti 1. Bora pra cima! E ô Maria da Horta, vamos que vamos! Faltando 8 para as 13, já já tem um repórter. Logo na sequência,

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1: Desde já convido você a participar da Carta da Ouvinte de hoje. Diz a carta: Boa tarde, Carlos Carol e queridos ouvintes. Hoje, finalmente, criei coragem para contar minha história. É uma história simples, mas cheia de amor. Tive apenas um namorado em toda a minha vida. Foi ele quem Deus colocou no meu caminho. Estamos casados há 56 anos. 56 anos dividindo alegrias, dificuldades, sonhos, lágrimas e, principalmente, muito amor. Nunca tivemos dinheiro sobrando. Nossa riqueza sempre foi o carinho, o respeito e a dedicação que um teve pelo outro. Vivemos muitos anos na fazenda. Foi uma vida de trabalho pesado. Acordávamos antes do sol nascer e só descansávamos quando a noite chegava. Não existia luxo, não existia passeio, mas existia algo que nunca nos faltou: a companhia um do outro. Quando percebemos que nossos filhos precisavam estudar para ter um futuro melhor do que o nosso, tomamos a decisão mais difícil de nossas vidas. Ah, deixamos a roça que tanto amamos e fomos para a cidade. E ali começava uma nova luta. Pagávamos aluguel, não conhecíamos a vida urbana, tudo era novo, tudo parecia mais difícil. Mas desistir nunca foi uma opção. Aproveitei aquilo que sabia fazer desde menina. Comecei a preparar doces para vender. E graças a Deus, as pessoas gostaram. Enquanto isso, meu marido seguia firme, trabalhando na construção civil. Pouco a pouco, fomos vencendo. Conseguimos formar nossos filhos. Depois vimos nossos netos crescerem e também seguiram pelo caminho dos estudos. E isso sempre foi o nosso maior orgulho. Mas a vida também nos ensinou que felicidade e tristeza caminham lado a lado. Perdemos nossos pais. Perdemos pessoas muito queridas. Até que chegou a pandemia. E ela levou embora um pedaço do nosso coração. Perdemos um neto. Uma dor que não cabe em palavras. Há dias em que acordo imaginando que não vou conseguir suportar a saudade. Todos os dias converso com Deus. Às vezes silêncio, às vezes chorando. E confesso que houve momentos em que meus pensamentos me traíram. Questionei, reclamei. Por que ele havia permitido a perda de meu neto? Mas logo, meu coração se acalma. Lembro que todos nós estamos apenas de passagem por essa terra. Que existe um tempo para chegar, um tempo para partir. Hoje, na reta final da minha caminhada, uma pergunta mora dentro de mim: quanto tempo ainda me resta? Quanto tempo ainda terei forças para suportar essa saudade? Quanto tempo falta para o meu desencarne? Quanto tempo falta?

0: 14:03, 14:03. Agora é a hora do momento esperado da nossa carta do ouvinte. Você se prepara aí para participar com a gente. 14:03.
1: Sua carta chegou. É hora de se emocionar.

falta para voltar ao colo do Pai. Mas, ao mesmo tempo, tenho medo. Muito medo. Medo de deixar meu marido que tanto amo. O homem que caminhou ao meu lado por mais de 56 anos. O homem que foi meu marido, meu companheiro, meu melhor amigo, meu grande amor. Também tenho medo de deixar meus filhos, meus netos, as pessoas que são a razão da minha vida. Apesar da dor, eu amo viver. Olho para trás e não encontro arrependimentos. Não guardo mágoas. Não alimento rancor. Nunca permiti que o ódio fizesse morada em meu coração. Sempre procurei manter minha alma leve. A saudade existe. Ela dói. Mas também me faz lembrar que cada pessoa que passou pela minha vida cumpriu sua missão. Hoje eu entendo que eu e meu marido já temos mais passado do que futuro. Temos menos tempo pela frente do que os anos que já vivemos. E por isso, cada abraço, cada conversa, cada amanhecer se tornou um presente de Deus. Amigo, acho que posso assim dizer, Carlos Carol, muito obrigada por me permitir fazer parte desse quadro que tanto gosto. Escrever essa carta fez bem para minha alma. E espero, de coração, que minha história toque outras pessoas. Que aqueles que estiverem ouvindo, valorize mais quem ama. Perdoa a tempo. Abrace. Diga, eu te amo, sem vergonha. Porque a vida passa, mas o amor verdadeiro permanece sempre. Um grande abraço para você, Carlos Carol, e a todos os ouvintes. Jesus, que carta emocionante. Que carta linda. Que carta maravilhosa. Eu, sinceramente, fiquei encantado com essa carta. Uma carta que nos lembra que a verdadeira riqueza não está no dinheiro, mas no amor construído ao longo da vida. E quero ouvir você, meu caro ouvinte. Essa história também mexeu com o seu coração? Você já viveu uma grande perda? Um grande amor? Como aprendeu a lidar com a saudade? Então, a partir de agora está liberado 3431-8888. Sua participação pode confortar outras pessoas que estão vivendo a mesma dor. Estou esperando a sua mensagem. Mande 3431-8888 e vai ser muito bom contar com a sua participação. Então, escreva. E tenha uma excelente tarde e participe do nosso quadro Carta do Ouvinte.

14h17, você pode continuar participando comigo, 3431-8888. E qual a sua opinião, qual a sua mensagem sobre a carta de hoje? Manda aí, vai ser um prazer atender você aqui com aquele carinho todo especial, tá? Você pode pedir, você pode mandar e a gente vai colocar no ar, vai falar aqui sobre a sua opinião, tá bom? Então estou aguardando você. 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

0: 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Vamos ouvir aqui as primeiras participações de hoje. Oi, Célia, boa tarde.
1: Boa tarde, meu amigo José Carlos Carol. Muito linda essa mensagem que você passou aí dessa carta, hein? Rapaz, a gente tem que dar muito valor na vida da gente e ver o próximo e tentar ajudar, né? De um jeito ou do outro, não é mesmo? Boa tarde, você.
0: Boa tarde, minha amiga Célia, lá do Alcides Rodrigo. Oi, Elaine, como é que vai? Tudo bem?
2: Oi, meu amigo, boa tarde. Que programação é essa, hein? Parabéns, parabéns. Meu locutor nota mil. Meu amigo, fala pra minha mamãe, pode vir. Eu esperei ela passada, ela não veio. Tô gripadinha, mas tô aqui esperando ela. Vou pegar um canelinha amarela. Tirar uma gueroba ali pra nós fazer.
0: Jesus amado.
2: Tô aqui esperando ela. Tá bom? Obrigada, meu amigo. Ofereça a sua programação pra minha mamãe, a Dorinha, lá na rua V13. Tá pra ela que eu tô esperando ela aqui. E que eu a amo muito. Obrigada, meu amigo.
0: Que coisa linda, né? Nada mais belo do que isso, esse bom relacionamento, né? Entre pais e filhos. A Elaine Machado vai receber a mamãe dela, a dona Dorinha. E já viu, né, Dorinha? Vai ter canela amarela, vai ter gueroba. Ah, mas vai ser paparicada demais, não vai? Que bom, né? Que bom, isso é maravilhoso. E para você que tem a sua mãe, para você que tem o seu pai, gente, olha, respeite, tá? Ame muito, muito, muito. Não tenha vergonha de dizer que os ama. Enche de beijo, de abraço, de carinho, de respeito acima de tudo. Seja um bom filho, tá? Seja um bom filho, porque o que mais os pais ficam felizes é justamente saber que o seu filho é bom, tá bem encaminhado, né? Isso enche o coração de todos os pais. 14:21. Já tem muita moda boa pra você.
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4: 14:21.
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2: 14h25, obrigado você pelo carinho, obrigado você pela audiência, a sua participação aqui comigo. Boa tarde, Peninha.
3: Manda pra nós, é peão de obra, manda aí pro Otávio Rasselli, pra todo mundo que trabalha nas obras, tá? O Peninha tá falando. Mais um abraço, uma boa tarde, fique com Deus.
2: Obrigado você, meu amigo Peninha, pela participação, pela sua audiência. Deixe ver quem mais está aqui para participar com a gente. A Irene, lá do Jardim América, também já está aqui, né? Peço todo dia para o meu fim de semana. Peraí, deixa eu ver aqui. Carol, eu penso todo dia como vai ser meu fim sem ninguém. Não posso nem pensar em adoecer porque não tenho ninguém para cuidar de mim. Ô, Irene! Mas Deus está cuidando de você, minha amiga. Pode ter certeza, tá? Que Deus está convidando você a estar cada vez mais firme nos pensamentos, não desistir.

Nós estamos aqui para servir, tá? A maior coisa e melhor coisa que se faz na vida é a caridade. E é o que nós devemos fazer todos os dias, né? E se precisar, minha amiga, não se acanhe, tá? Pode chamar e diga: Carol, corre aqui! Estou precisando de ajuda. Pode ter certeza que você tem um amigo, tá? A gente não se conhece pessoalmente, mas considere-se minha amiga, tá bom? Muito feliz por saber que você está aí firme e persistente. Quero mandar um abraço aqui para o meu amigo Jiguerê, com a turma toda, né? Ontem foi lá no Zenon Borges, fez o trabalho. Muito bom, realmente, parabéns. Agradecer aqui a turma da Saneago hoje pela manhã. A Valdirene me solicitou bem cedo e para que pudesse pedir a Saneago para resolver uma questão de um vazamento lá na porta da casa dela, né? Na rua, se não me engano, Canadá com a Peru. Solicitei da Saneago e antes mesmo do almoço, a Valdirene já me retornou dizendo que o pessoal da Saneago já tinha ido no local e resolvido o problema. Então, gente, pessoal da Saneago também, o nosso abraço, né? Que sempre que eu solicito aqui,

o atendimento tem sido muito rápido. Meu amigo Zé Silva está lá trabalhando, mas está com o radinho ligado, né? A minha amiga Lázara, Maria Lázara. Ô, Lázara, como é que está você, minha amiga? Tudo bem? A Lázara, né? Lá do Cais, né? Era assim que todo mundo conhecia, né? Lázara do Cais. É, o Zelmíria, lá do bairro Norma Gibaldi, também está com a gente. Paulinho da Cruz, né? Obrigado aí. Minha amiga Rose e o Fernando também com o radinho ligado. Obrigado pelo carinho. A Rose lá da Vila Vitória também, tá certo? Todo mundo ligadinho. E a gente vai tocar aqui a música do nosso solicitado aí pelo nosso amigo Peninha. 14h29.

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2: 14 horas e 33 minutos.
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0: Gustavo Mioto, senhoras e senhores.
1: Murilo Ruf, senhoras e senhores.
2: 14 horas 37 minutos, 14 horas e 37 minutos. Atenção! Acontecerá nos dias 10, 11 e 12 de julho, das 8 às 17 horas, durante todo o dia, o Bazar Beneficente do Solar dos Idosos Maria de Lourdes, com roupas a partir de R$ 1,00 a peça, calçados e bijuterias. Não passamos cartão e nem Pix. Rua Fortaleza, esquina com Aurélio Alves. Participe, bora lá ajudar, gente. Ajudar faz bem, vamos ajudar. Um trabalho lindo, que eu falo sempre, né? Que o trabalho dessas entidades filantrópicas de Itumbiara precisam cada vez mais do nosso apoio. Tradicional festa em louvor a São Pedro e São Paulo vai até o próximo dia 12, tá? Os festeiros, o Aneilton e a Charlene, Ulisses e a Flávia, Hamilton e Adriano.

0: O parco é o André Oliveira Teixeira. Então tá aí você convidado a participar. Hoje, dia 8, né? 8, temos aí a Santa Missa às 19 horas. Participe! São 14 horas mais 38 minutos, 14h38. Deixa eu mandar um abraço aqui, né? Para o pessoal que está acompanhando a gente. Ah, tem aqui a minha amiga Irene, já participou, né? Já, espera aí um pouquinho. É, boa tarde, anuncio na rádio que estou procurando serviço cuidadora de idosos e acompanhante de idoso de segunda a sexta-feira. É, a Vanusa, tá? Se você está precisando de contratar alguém aí para trabalhar como cuidadora de idosos, tá aí, tá bom? Tem mais participações aqui? Aguenta um pouquinho aí. É, deixe-me ver aqui agora quem mais que está aqui para participar com a gente. Já atendemos o Peninha, né? A Marilda. Oi, Marilda. Boa tarde.
1: Oi, Carol. Boa tarde a todos do Paranaíba. Carol, resolvi trocar a música. É, gostaria que você mandasse para minhas amigas, todos estiverem ouvindo o programa, Chorei no Sinal. Acho que é essa mesmo, né?
2: Vou ver se alguém pode aceitar.
0: São 14 horas mais 40 minutos, 14h40. Deixa eu tocar música aqui para a gente colocar em ordem, né? A minha amiga Célia ligou para cá, né? Mandou a mensagem aqui, né, Célia? Olha só, hein?
3: O meu amigo José Carlos, Carol, eu também tenho medo de ficar sozinha, eu sou sozinha. Tem família, mas não mora assim perto de mim, né? Só tem uma irmã que mora aqui, mora lá na Rua Bandeirantes. E os outros é tudo esparramado, em Goiânia, Uberlândia, é, Patrocínio. O irmão que vinha aqui mais frequente aqui em casa mudou para a roça e tá morando na roça, tá bom? Eu sou sozinho em Deus, mas Deus me protege, graças a Deus.
0: Amém, amém, amém, né? Mas que Deus cuide bem de você, né, minha amiga? É, tem, já mandei aqui para Elaine Machado, né? Vamos embora de música? Ah, deixa eu mandar um abraço aqui também para Marlene Bonifácio, né? Segundo ela, ela ficou muito feliz com aquilo que foi dito sobre a Irene, né? Mas é isso, né, Marlene? A gente tem que procurar servir ao próximo, ajudar. E quantas pessoas vivem nessa situação, né? A Irene falou, agora nós tivemos mais um ouvinte participando, falando, né? Mas vamos uns apoiando e ajudando o outro, né? É assim que a gente vai melhorando a humanidade, né? A gente vê tanta coisa ruim, tanta coisa acontecendo, mas precisamos, acima de tudo, acreditar em Deus, né? O Todo-Poderoso, porque imagine se a situação já está desse jeito, imagina sem a presença de Deus em nossas vidas, não é mesmo? 14h42, o último julgamento. Depois tem a música aí para Marlene Bonifácio, que está mandando lá para sua amiga Sol. Ô Sol, tudo bem?

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1: 14 horas e 50 minutos.
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6: 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A presença agora de Marília Mendonça.

0: horas e 54 minutos.
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2: 14 horas e 58 minutos.
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7: Congresso aumenta punição a crimes sexuais online contra crianças. O Senado aprovou nesta terça-feira o projeto de lei que aumenta a punição a crimes de violência sexual digital contra crianças e adolescentes. O projeto já havia passado pela Câmara e segue para a sanção presidencial. O projeto amplia a autorização de infiltração policial no meio virtual e prevê aumento de pena nos crimes contra criança e adolescente praticados nos meios digitais. O texto também aumenta a pena de aliciamento quando houver o uso de inteligência artificial pelos perfis falsos, promessa de vantagens ou aproveitamento de relação e confiança. Ele ainda citou dados da organização não governamental sobre denúncias e informações que respaldam seu relatório. Entre janeiro e julho de 2025, foram registradas 49.336 denúncias anônimas de abuso e exploração sexual infantil, representando um aumento de 18,9% em relação ao mesmo período de 2024, conforme dados da SAFER Net Brasil. Para os crimes de produção, reprodução, direção, fotografia, filmagem ou registro de conteúdo de violência sexual contra criança ou adolescente, assim a sua venda ou exposição, a pena passa de 4 para 8 de reclusão e multa de 4 para 10 anos de reclusão e multa. A pena é aumentada em um terço se a venda ou exposição ocorrer por meio de internet e das redes sociais. Além dessas medidas, o PL aumenta a punição para quem oferece, troca, disponibiliza, transmite, distribui, publica ou divulga material de violência sexual contra criança ou adolescente. A pena nesses casos passa de 3 para 6 anos de reclusão e multa para 4 a 10 anos de reclusão e multa. A pena atual para quem adquire, possui ou armazena material é de 1 a 4 anos de reclusão e multa. O projeto aumenta essa punição de 3 para 6 anos de reclusão e multa. O uso de inteligência artificial na prática dos crimes aumenta as penas de 1 terço a 2 terços. Esse aumento de penas também é aplicado no uso quando a tecnologia simula de forma realista o rosto e a voz de uma outra pessoa, perfis falsos, jogos online e redes sociais para aliciamento de crianças e adolescentes. 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
8: A primeira versão da pesquisa Febraban de Tecnologia Bancária 2026, ano base 2025, realizada pela Deloitte, aponta que os canais digitais, celular e internet banking, foram usados em 83% das transações bancárias. O crescimento no uso do celular nos últimos 5 anos foi de 169%, confirmando o mobile banking como o principal canal de atendimento bancário, como destaca Rodrigo Molinari, diretor responsável pela pesquisa Febraban de Tecnologia Bancária.
9: De um total de 240,8 bilhões de transações feitas pelos brasileiros em 2025, 8 em cada 10 foram feitas pelo celular. Esse canal que ele reúne praticidade, rapidez e conveniência numa única ferramenta. Por meio do mobile banking, os clientes conseguem consultar saldos, pagar contas, fazer transferências, contratar produtos e acompanhar sua vida financeira de forma simples, segura e disponível em qualquer hora e em qualquer lugar.
8: Molinari afirma que o avanço no uso do celular traz mais agilidade às movimentações financeiras, reduzindo a necessidade de deslocamento e tem um papel central na transformação digital do setor. O investimento em tecnologia segue como prioridade dos bancos, como aponta o diretor.
9: Para acompanhar essa transformação, os bancos seguem ampliando o investimento em tecnologia. O orçamento de TI no setor cresceu 58% nos últimos 5 anos. E ele deve chegar a 50,4 bilhões em 2026, uma alta de 8% sobre 2025. Entre as prioridades dos bancos estão a

0: cibersegurança, cloud e a inteligência artificial generativa. A cibersegurança, ela aparece como agenda central para 100% das instituições, enquanto cloud e inteligência artificial generativa ganham espaço como tecnologias estratégicas para melhorar a experiência do cliente e também aumentar a eficiência do setor.
1: A pesquisa completa pode ser acessada no site da Febraban, Agência Rádio Web Produção e Reportagem, Regis Salvarani.
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1: 15 horas, 8 minutos, 15:08, e a sua participação 34318888. E obrigado você pelo carinho, obrigado você pela audiência. Meu amigo Walter, lá no bairro Nossa Senhora da Saúde, juntamente com a sua esposa Ivânia. Meu amigo Adair Rodovalho, grande abraço para você. Também abraçar aqui o meu amigo Egmar, também está na audiência, né? O Edinomar Graciano, o famoso Nonô. Ô, Nonô, como é que vai? Tudo bem? A Beatriz, lá no bairro Santa Rita, também no bairro Santa Rita, está minha amiga Vilma. A Elisa, lá do Nossa Senhora da Saúde. A Terezinha Garcia também está acompanhando a gente. A Lucimeira, do bairro Novo Horizonte. A Carolina, lá no bairro Afonso Pena. Ah, que bom que você está do outro lado acompanhando a gente, né? Então, mande para cá. A dona Selma, lá do bairro da Saúde, também acompanhando. A Leila Abrão, obrigado a todos vocês pelo carinho, obrigado pela audiência e continue.

0: participando. Mande aí a sua mensagem, a gente vai atendendo você com aquele carinho todo especial, tá? 3431-8888.
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2: 15 horas e 9 minutos.
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0: 15 horas 16 minutos, 15:16. Boa tarde para você. E aí, tá tudo certo por aí? Já tomou aquele lanchinho da tarde? Conte para mim. É, rapaz, há 15 horas e 15:16 é hora de tomar aquele lanche, né? Uns preferem um cafezinho, outros preferem um chá, né? Ai, ou um leite quentinho, um cafezinho. Um leitinho com toddy, um cafezinho quente. E você, prefere o quê, hein? Aquele bolinho de fubá, um pão de queijo, um biscoito? É, tá aí, né? Opção. Enquanto isso, a gente vai trabalhando aqui, comunicando com vocês. E depois das 16, a gente também dá aquela pausa para o café. Não é, Luciano aí do Jucarantes 2, o Edivan Coelho, a minha amiga Mara também está lá acompanhando, a Josete lá do Alcides Rodrigues. Josete, eu não encontrei essa música, viu? Passa para mim de novo o nome aí, porque essa eu não consegui encontrar aqui, viu? É, enquanto isso, eu vou dizendo para você participar, mandar a sua mensagem 3431-8888. Abraçando agora meu amigo Carlos. Carlos, meu xará lá do bairro Nossa Senhora da Saúde, diz que está lá curtindo o programa, que gosta de montão. Obrigado, Carlos. Obrigado também às pessoas que estão participando comigo, né? A Mônica. Ô, Mônica. Ela só não disse de onde ela está, né, Mônica? Mas a minha amiga Luzia Alves também está participando. A turma toda lá do Jardim Bandeirantes. E aí, como é que está o som aí no Jardim Bandeirantes? Está tudo certo? No Dionária Rocha também? Então, bora lá, né? São 15 horas e mais 18 minutos.
1: 15 horas e 18 minutos.
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1: São 15 horas 21 minutos, 15h21. 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São 15 horas 22 minutos, 15h22. Tá faltando a sua participação ainda, tá? Iranir Gonçalves Valeiro. Seja bem-vinda, né? Boa tarde. Vem aqui também. Deixe-me ver aqui quem tá mandando. A Lohane Mariano, ela mandou uma foto aqui. Não me explicou, né? Só a foto, né? Ô, Lohane, diz aí pra gente o que diz essa foto, minha amiga, para a gente poder passar para frente, tá bom? São 15 horas mais 23 minutos, 15h23, tá faltando você, chame aí!
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0: 15:26 e você participando comigo, 3431-8888. Eu quero a sua participação, ainda dá tempo de você mandar a sua mensagem, não é, Irani? Boa tarde.
1: Boa tarde, Carol. Estou aqui na escuta. É a Irani aqui da Marulina. Se possível, rodar para minha música com Bruno e Marrone, se não tivesse ido. Ofereço para toda a minha família, para todos os ouvintes, todos que gostarem da música. Principalmente para você. Um abraço.
0: Grande abraço para você, minha amiga Irani Gonçalves, lá do bairro Marulina. E botar o pessoal do Marulina participar mais, gente. Bora participar, não é mesmo? É, então vamos que vamos. Tem também a minha amiga Irene, lá do Jardim América, já chamou aqui também, que é uma música boa. E a gente toca nas duas na sequência, atendendo a Irani e também a Irene. Bruno e Marrone, depois tem Rick Renner aqui na

0: horas e 36 minutos.
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2: São 15 horas 37 minutos, 15:37. 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

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São 15h40, 15h40. Ô, minha amiga Jandirinha, como é que você tá, mulher? Tá tudo bem por aí? Abraçar também mais uma vez a Maria da Horta, a Dorinha, pessoal que gosta muito dessa música, né? Nando Moreno. Depois tem a música para minha amiga Neuzina. Ô, Neuzina, pensou que eu ia esquecer de você? Que isso, claro que não. Abraçar também a minha amiga Elza, lá do bairro Novo Horizonte. 20 para as 16, Nando Moreno e Rio Negro Solimões, depois tem Zé Henrique e Gabriel.

0: 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E a hora certa.
1: 15 horas e 47 minutos.
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6: Tem oito, deixa eu abraçar a turma toda que está curtindo o nosso programa, minha amiga Cileusa. Alô, Cileusa, abraço para você, para Sol, para Ivani, para Aline, e tem também a minha amiga Vander Lúcia, também está acompanhando a gente, tem mais participações aqui. Olha, tem dia que a gente não consegue atender todo mundo, viu? Mas vamos tentando, né? Vamos tocando para frente. São 15 horas e 48 minutos.
7: Boa tarde, José Carol, tudo bem? José Borges Tubiara. Roda aí pra nós com Amado Batista, participação de Sérgio Reis. Desista, obrigado, desistir. Ofereço aos seus ouvintes, uma boa tarde.
6: Boa
7: tarde, José Carol, tudo bem?
6: Boa tarde, meu amigo José Eurípides Borges. Abraço também para Luciana lá do bairro Santos Dumont. Ô, Luciana, tudo bem com você? Boa tarde. Tá chegando música agora. Essa música tá fazendo sucesso, viu, gente? É. Uns gostam do Chapeludo, outras gostam do Peão Todo Tatuado. Boa tarde.
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1: E a hora certa.
2: 15 horas, 55 minutos.
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4: 15h56, finalzinho do programa, mas aqui nós estamos encerrando mais um, mas eu não posso deixar de atender o meu amigo Domingão Berranteiro.
5: Berranteiro, se você puder passar uma música aí pra mim, mas eu gosto de música raiz. Por exemplo, essa que passou agora a última do Central no Jornal, e essas músicas é horrível, essas de antigamente. Música é do nosso tempo, rapaz.
4: Mas né?
5: Você passa pra nós, se você puder. É, campeão, você é um cara profissional. Se você puder passar aquela música Mágoa de Boiadeiro, eu quero mandar pro Juquinha da Saúde, Betinho do Sossó, meu amigo André, meu amigo Edson Gonçalves, meu amigo Walter do Somos da Mata, muito obrigado.
4: Falou, Domingão Berranteiro, obrigado pela sua participação, a todas as pessoas que mandaram para cá. A Luciana, lá do Santos Dumont, obrigaço. Obrigado você. A Rosinete, do Santeirês. Todo mundo participou e todo mundo. A gente vai deixando aqui o nosso abraço e o nosso carinho especial. E amanhã estaremos de volta. Fechando o programa. Tá aí Pedro Bento e Zé da Estrada. Na sequência tem o repórter Paranaíba e o Lindomar Pedrada. Eu volto amanhã às 13. Já tô esperando você, hein? Valeu! De bem com a vida. Vamos embora e você também fique de bem com a vida. E

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1: Número de acidentes com a rede elétrica cresceu no Brasil. O número de acidentes com a rede elétrica aumentou 685 casos em 2024 para 700 em 2025, segundo o balanço divulgado ontem pela Associação Brasileira de Distribuidores de Energia Elétrica. Apesar do aumento das ocorrências, a associação constatou menos óbitos causados por esses incidentes. Foram 257 casos em 2024 e 252 no ano passado. De acordo com a pesquisa, a construção civil é a atividade que ocorre em mais acidentes no país. Em 2025, foram 227 incidentes relacionados a obras, reformas e serviços de manutenção predial que resultaram em 68 mortes. A diretora de Comunicação e Sustentabilidade da ABRAD, Cristina Gambaroni, chamou a atenção para a importância dos cuidados da população em relação à rede elétrica, porque por trás de cada acidente há a vida de uma pessoa e uma família impactada. A ABRAD recomenda que somente profissionais devem realizar trabalhos na rede elétrica. Cristina ponderou que, embora o número de mortes tenha reduzido em 2025, ocorreram 241 lesões graves, incluindo mutilações. Outras 210 vítimas apresentaram lesões leves. A pesquisa destaca também o crescimento dos acidentes relacionados à operação de equipamentos perto da rede elétrica, entre as quais máquinas agrícolas e guindastes. Em 2025, foram 66 registros, quase o dobro do observado no ano anterior. Outra questão grave, conforme informou a diretora, são as ligações clandestinas conhecidas em alguns estados como gatos ou macacos. Estão relacionadas a essas ligações 30 ocorrências com 15 mortes. 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
2: No Pará, o programa para compensar os impactos da usina hidrelétrica de Tucuruí corre o risco de parar. Esse é o entendimento do Ministério Público Federal, que entrou com ação para garantir ações de saúde, educação, segurança alimentar e proteção territorial em 31 aldeias. A Procuradoria divulgou que entrou com um pedido de decisão urgente contra a empresa Axia Energia, a antiga Eletrobras Eletronorte. O objetivo é impedir a interrupção do programa Paracanã, medida permanente que há quase 40 anos surgiu para compensar os impactos socioambientais da usina de Tucuruí, no Pará. Na construção da hidrelétrica, os indígenas foram deslocados do território. Agora, um convênio que executa o programa tem encerramento previsto para este mês, no próximo dia 11. Desde 2014, a população da terra indígena Paracanã cresceu 53%, chegando a mais de 1.500 pessoas. O número de aldeias do povo Auaeté Paracanã mais que dobrou. Já o valor do atendimento prestado por dia caiu de cerca de R$ 31 para R$ 20 para cada pessoa. A Procuradoria relata que falta água potável e medicamentos, veículos foram paralisados e 18 escolas fechadas. Em 2024, foi estabelecido um prazo para elaborar os documentos sobre um reajuste definitivo. Entretanto, segundo o MPF, a empresa usa a própria omissão como justificativa para não repassar os valores. O MPF relata que no último dia 2, a Axia Energia convocou uma reunião sem aviso prévio, na qual representantes teriam tentado forçar lideranças indígenas a assinarem um aditivo de apenas 3 meses, com reajuste de 10% restrito à inflação. A Procuradoria classificou as ameaças de corte do programa como chantagem.

0: institucional. O Ministério Público destaca que, apesar da execução do programa acontecer por meio de convênios, ele não pode ser interrompido enquanto a hidroelétrica operar. O pedido feito nesta semana à Justiça também exige a readequação do orçamento em 80%, que é a reivindicação dos indígenas, ou pelo menos 53%, segundo o parâmetro da FUNAI. Nós tentamos contato com a Axia Energia, mas ainda sem resposta. Da Rádio Nacional em São Luís, Gabriel Correa.
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0: Muito bem, meus amigos, senhores, senhoras, estamos chegando em seu rádio nesta quarta-feira, metade da semana. Já se passaram 8 dias do mês de julho de 2026. Estamos chegando com o nosso programa, O Entardecer no Sertão. Aqui só toca modão, né, meus amigos? Eu sou Lindomar Pedrada, muito prazer, e te acompanho, te faço companhia até às 7 horas. Você de lá e eu de cá, unidos pela música sertaneja. Sejam bem-vindos ao nosso programa. Abraçando você de rádio ligado nas fazendas, chacras, sítios, né? Você no seu aplicativo, obrigado pela carona. Você no seu caminhão. Abraço a todos, meus amigos. E já de imediato, né, atendendo com carinho já a primeira participação de hoje, do nosso amigo Juquinha, né? O Juquinha chegou cedo hoje. Mandou pra mim mensagem, era 3h30. 3h30, o Juquinha mandou a mensagem, né? Então, Juquinha, você chegou primeiro, tem aquele ditado, quem chega primeiro, bebe água limpa, né? Então, Juquinha vai ser o primeiro a participar comigo na abertura do nosso programa. Alô, Juquinha, tô à sua disposição, amigo. Boa tarde. Ô, Juquinha.
1: Pedradinha, você para mim uma música. Pássaro sem ninho com triparada dura.
0: Certo.
1: Luciano do Frango Assado, Zé de Brito. Para o Osmar da Anhanguera, Chicão da 28.
0: Certo.
1: Sebastião Roberto.
0: Certo. Que mais?
1: Para o Mário Fofoca. Para o Solisiário. Paulo Pintor, Helena Namorada do Sonho. Coripe do Cai e também pro Joaquim Baru. Pro Pelego, Juno Fiuza, para a Salma Ana, doutor Camilo, doutor Felipe e Martelo. Desce Ostaque. Rono, Walter da Soma da Mata.
0: Certo.
1: E não faltando o Domingo do Berrante, o André. E vamos também. Com o Brechó e sua família.
0: Brechó Luzia.
1: Para o Avenir, meu genro lá da
0: Araporã.
1: E minha filha, a vereadora Maristela.
0: Isso.
1: E todos os seus eleitores.
0: Tá certo.
1: Meus netos. Um abraço, fique com Deus.
0: Obrigado.
1: E vamos, baixa a agulha, que a música é muito boa.
0: É muito boa, muito boa, Juquinha. Um abraço a você, Juquinha, na Anhanguera. Sou Sebastião de Lima, Dona Aparecida, boa tarde. Silvana Cordão no seu apartamento. Alô, Silvana Cordão. Trio Parada Dura atendendo o Juquinha. Ê, Juquinha, hein? O modão é bonito, tá? Pra você aí, ó, com muito carinho. 16h03, a hora certa. Estamos começando o meu, o seu, o nosso Entardecer no Sertão.

0: A primeirinha de hoje, o nosso amigo Juquinha do Cai, Juquinha da Saúde, pediu o trio Parada Dura Pássaro Zeninho, dedicou para todos os seus amigos, lá para a cidade de Araporã, a vereadora Maristela, né, de Araporã, e o seu esposo Avenir, e todos os amigos de Araporã, nosso abraço a todos, obrigado pela companhia. Silvana Cordão, no seu apartamento, também curtiu comigo o trio Parada Dura Pássaro Zeninho. 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
2: 16:17.
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0: Olha, deixa eu mandar um abraço aqui pro pessoal que tá trabalhando, né? O pessoal das mecânicas, automecânicas, né? Automecânica do Tião, tá lá o William Botafoguense, o Zé Gamelo, o Feijão e toda a equipe da automecânica do Tião, boa tarde a vocês. Lá na Avenida Anhanguera, José Pintor. Alô, Zé Pintor e toda a sua equipe aí na Avenida Anhanguera também trabalhando, ouvindo a gente. O Perereca e o Edinho Pintor. Alô, Perereca, o Edinho Pintor, aí na Rua 8. O nosso amigo Moisés, o Pelezinho também na automecânica, né? Alô, e o Antônio, aí na Rua 8 também, né? Pelezinho, Antônio e o Perereca, o nosso amigo Moisés. Um abraço a vocês. Eu, todos os mecânicos aí, ouvindo a gente. O Valtinho da Automecânica Brasília, Valtinho, também ouvindo o nosso programa. Deixa eu mandar um abraço, meu amigo, o senhor Adeval. O senhor Adeval e a esposa Lena. Alô, sou a Deval e a Lena aí na fazenda, também tá curtindo a gente. A Rosana e o prefeito, lá no bar do prefeito, né? Tá lá a Rosana e o prefeito e a galera toda aí no bar do prefeito, no bairro Planalto, aquele abraço a vocês, tá bom, turma? Deixa eu ver quem eu vou atender aqui no nosso programa Entardecer o Sertão, né? Depois do Juquinha do Cais, ora é a vez da minha amiga Antônia Sebastiana Pires, lá da Rua Bandeirantes. Alô, Antônia.
8: Boa tarde, Lindomar.
0: Boa tarde.
8: O Lindomar.
0: Oi.
8: Quero ouvir hoje com o padre Alessandro, Este é o Meu Deus. Quero oferecer para Ismália Zé Preta, Rosildo Deutino, para o Divaldo e família, para o Wesley e família, para Divá, para Tarsila, para o Zezão lá no bairro da Saúde, para Aparecida e para Flávia, minhas vizinhas, e para quem gostar da música. Oferecer também para uma pessoa que está lá bem longe, bem longe não está tão longe, né?
0: Não.
8: Está o Manoel Neto lá em Goiatuba, que essa música vai inteiramente para ele, meu neto. Fica com Deus, uma boa tarde, um bom programa e que Deus abençoe cada um de vocês.
0: Obrigado. Muito obrigado, Antônio. Um abraço a você também, Antônio. Muito obrigado a você, muito obrigado aí a todo o setor rodoviário, né? Ela tá pedindo Esse é Meu Deus, compadre Alessandro Campos, né? Vai também para Maria Helena Claudina. Alô, Maria Helena Claudina, Zé Claudino no Marolina. A Gorete, lá no Marolina, Gorete. O Orlando e a Simone da Rua 13. Alô, Orlando, alô, Simone da Rua 13, para vocês também, viu? Padre Alessandro, 16 e 22 da Paranaíba. Boa tarde.

0: Esse é meu Deus, Padre Alessandro Campos, minha amiga Antônia Sebastiana, filho da Rua Bandeirantes, né? Ligadinha comigo. O Orlando, a Simone da Rua 13, Sr. Sebastião Pipoqueiro da Rua Serra Dourada, a Gorete no Marulina e também a Marília, né? Claudino, Zé Claudino também do Marulina, curtiram comigo, né? 16h26, a hora certa.
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2: 16h27.
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0: É lançamento, hein? 16h29.
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0: O nome do lançamento, hoje não. 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Mas, meus amigos, hoje tem um casal de amigos, né, que eu gosto muito, a família tradicional em Itumbiara, uma família que tem história para contar em Itumbiara, né? Estou falando do casal Professor Vanderlei e a Maria. São moradores lá da Rua Tiradentes. Professor Vanderlei, professor aposentado, né? E ainda está exercendo a função, juiz de paz, também esposa Maria também, juiz de paz também, né? Então o casal hoje estão completando aí 48 anos de casados. Olha só, hein? É o casal que passa muito exemplo para as famílias, né? Um casal muito unido, amorosos, né? Respeitadores um com o outro. E tem uma tradição na cidade de Itumbiara. Professor Vanderlei e a Maria, tem história para contar. E o professor Vanderlei, como amoroso, como sempre, com a sua esposa, né? A sua cara metade, a sua paixão, a Maria, ele mandou para mim uma mensagem, né? Dizendo a Maria que a ama muito. As palavras vêm da própria boca do professor Vanderlei, né? Nada melhor do que ele para falar para você, Maria, o que ele sente por você, o carinho, viu? O respeito. Então, professor Vanderlei, o programa é todo seu, professor.
1: Boa tarde, amigo Pedrada. É um prazer estar nessa emissora, participando do seu programa Internecer do Sertão. E quero aproveitar esse momento para fazer uma homenagem para alguém muito especial na minha vida, que é minha esposa Maria José, que é, além de uma esposa abnegada, é uma pessoa importante, a qual você conhece há muitos anos. Então, para isso, eu fiz um pequeno poema e vou ler aqui para ser transmitido aos quatro cantos da cidade de Itumbiara, para todas as pessoas do mundo, para o grande amor que eu sinto por ela. Então, amada esposa Maria José, nessa data especial em nossa vida em que comemoramos mais um aniversário de casamento. Passaram-se 48 anos caminhando juntos. Essa jornada em que Deus fortaleceu nossos passos, criamos uma vida fundamentada no respeito e na retidão das palavras do Senhor Jesus. Por isso, só consigo pensar que o tempo de vida que passei ao seu lado é maior que o tempo que passei só. O seu amor ao longo dessa jornada me fez ser mais forte, mais resistente, mais, com mais vontade de viver. Assim, se mil vidas eu tivesse, ainda seria pouco para agradecer aos céus por essa dádiva que Deus me deu de ter você como esposa, companheira, paciente, abnegada, justa, generosa, por me amar incondicionalmente. Por isso, tudo que você representa na minha vida, eu nos parabenizando, principalmente a você, por essa data especial de 48 anos de casado na nossa existência. Obrigado por tudo, com todo o amor de seu esposo, João Vanderlei Alves.
0: Que lindo, hein?

e para sempre. Que Deus abençoe este casal maravilhoso, dando saúde, felicidades, alegria deste lar abençoado por Deus, tá? Parabéns a você, professor Vanderlei, parabéns a você, Maria, e que Deus abençoe vocês, tá bom? Pelos 48 anos de feliz união, de respeito ao próximo, de amor e gratidão. Maria, para você, o professor Vanderlei dizendo, você é uma majestade da mulher, viu? Que lindo, hein? Parabéns! São 48 anos ao lado do outro, né? Que Deus abençoe esse casal maravilhoso.

0: Majestade a Mulher, os Gargantas de Ouro, música escolhida pelo professor Vanderlei, que dedicou sua esposa, sua amada Maria, hoje completando o casal, 48 anos de feliz união. Que Deus proteja e abençoe vocês sempre, tá bom? Vocês, né? Sempre, tá bom? Parabéns aí, professor Vanderlei, parabéns Maria, e obrigado pela amizade de vocês. 16h39, a hora certa, vem de A Modelar Magazine, tudo ao alcance de todos.
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2: 16h39.
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1: Obrigado, minha amiguinha Júlia de Panamá. É pertinho do Panamá também, ouvindo a gente? A Cleudes e o Maurício, casal de amigos, né? São feirantes, estão ouvindo a gente. A Cleudes e o Maurício, da Chaga Santa Clara. A Joyce, o esposa de Nilson, e a Maria Eduarda, da Fazenda Águas da Prata. No Panamá, a família Cordão, a nossa amiga Zica Cordão, o Lázaro Cordão, também o Wagner, Comercial Pereira e o Vinícius, né? O Valderon e a esposa, o Julival, a Mafalda, todo o Panamá ouvindo a gente aí. Nosso abraço a vocês, tá bom, Júlia? Dá um abração a todo mundo e por mim, tá bom? 16h43 na Paranaíba. Voltamos já já.
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3: 16 horas e 43 minutos.

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1: Oi, chamou? 16h45, daqui a pouquinho classificados em seu rádio, né? Deixa eu mandar um abraço pra turminha da ANC, Produtos Agropecuários, tá ouvindo a gente. A Emanuele, o Elton, né? Também abraçando o Eric e o Paulo, né? Tá aí ouvindo a gente. É, eu abraço vocês, Everton, a Emanuele e o Paulo e o Eric. Muito obrigado você pelo carinho, a turminha da ANC, Produtos Agropecuários na Rua da Máquina. O Osmar e a Sônia da Avenida Anguera, o Giovanni e os Pé Inchados do Bar Giovanni, as minhas amigas, né, ouvindo a gente também, a Elaine, a Cecília, lá da Lipiclin, aí na Rua Paranaíba também ouvindo o programa, né? Aquele abraço a vocês e obrigado pelo carinho, tá bom, turma? Enquanto isso, a gente vai trazer para você mais um lançamento no nosso programa.

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1: Tá aí, são 16h49 na Paranaíba, 16h49. É quem tá falando? 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

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Olha, atenção Araporã, Centralina, Minas Gerais, né? Vende-se uma panela elétrica mundial preta, Voltar 110. 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Hoje é quarta-feira, hoje tem reunião no Sereia, 19h30. E amanhã, quinta-feira, matinê no Sereia, 12h30. A matinê amanhã é animada por Rafael dos Teclados e os convidados. Lembrando que sábado, dia 11... haverá pamonhada beneficente do Sereia. Não percam. Desapareceu uma cadela da raça indefinida, preta, gordinha, cadelinha deficiente, que necessita de cuidados médicos. Atende pelo nome de Pretinha. Desapareceu nas mediações do bairro Morada dos Sonhos. Pede quem encontrou essa cadelinha, entrar em contato 99285-0927 ou na casa de ração da Flor, que será gratificado. Essa cachorrinha pertence ao nosso amigo Euripe Poqueiro, né? Você pode informar na casa de ração da Flor, que será gratificado. Está acontecendo lá na paróquia São Pedro e São Paulo, a tradicional festa e louvor São Pedro e São Paulo. E lembrando que essa festa vai até domingo, dia 12 de julho, viu? E barraquinhas com comidas típicas, leilões, pescaria, pula-pula. E dia 10, a apresentação da turma da terceira idade, em movimento da tia Graz, né? O Vila Vida, convida a todos para o forró do Vila Vida, sexta-feira, 1 da tarde, Vila Vida, ali pertinho do Detran.

0: Atenção, irá acontecer nos dias 10, 11 e 12 de julho, das 8 às 17 horas, o dia todo, o Bazar Beneficência Solidária Idosos Maria de Lourdes. Roupas a partir de R$ 1 a peça, calçado, bijuterias, não passamos cartão e nem Pix. Rua Fortaleza, esquina com a Rua Aurélio Alves. Participe! Um abraço a Zilda, a Bete, a Elza, toda a equipe Solidária Idosos Maria de Lourdes, tomando café da tarde ouvindo a gente, né? 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A nossa amiga Dorinha, a Dorinha da cidade de Jardim, a Dorinha e o Nenê, mandando música para a Elaine Machado, lá no Vale do Paranaíba. Alô, Elaine Machado! Final de semana, a Dorinha pinta aí mais o Nenê, viu? E a Dorinha mandando também música para Rosana, do Bairro Prefeito, e para Eni, em Furnas, né, Dorinha? Ô, moçada, hein? Todo mundo aí ligadinhos comigo, né? WhatsApp da rádio, fala com quem agora? Deixa eu ver aqui. Luiz Cabeção, do bairro Planalto.
1: Boa tarde, meu amigo tarde. Lindomar Pedrada, conhecido como Pedradinha. Ô, Pedrada, quero escutar a música Viajante Solitário, César Paulinho, oferecer pra minha esposa Rosana, pra Yasmin, pro pessoal lá do Solar Maria de Lourdes, oferecer pros meus irmãos lá na Fazenda Trindade, minha tia Marli, e ofereço pra quem gostar da música também. Viu? Toca aí pra nós aí, meu amigo. Que Deus abençoe a sua tarde, sua noite, hoje e sempre. E abençoe a sua família também.
0: Amém.
1: Fica com Deus aí, um abraço.
0: Fica com Deus também. Alô, Cléo Cavalcante. Cléo Cavalcante do Ferreira da Costa. O Paulo Caminhoneiro. Onde você estiver, Paulo Caminhoneiro, meu amigo. Dona Mirtz, a mãe do Paulão, também ouvindo a gente. O nosso amigo Gelim. Gelim também tá ligadinho, né?
2: Boa tarde, meu amigo Pedrada.
0: Boa tarde.
2: Lindomar Pedrada.
0: Bom, Gelinho.
2: Mandou uma música aí, lançamento do Nando Moreno. Só esqueci o nome da música, é uma música boa.
0: Certo.
2: Esse é lançamento, hein?
0: Daqui a pouquinho.
2: Pra nós, gratinho.
0: Alô, Gelinho. Um abraço a você, obrigado pelo carinho, viu? Muito obrigado a você. E a todos os caminhoneiros, João Toledo, todos os caminhoneiros ouvindo o programa, o nosso abraço.

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1: E a hora certa.
2: 17:03.
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8: Lançamento chegando em seu rádio nesta quarta-feira, metadinha da semana.
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8: Imagina eu, o nome do lançamento.

0: mim.
1: É mais um lançamento, Eduardo Costa, imagina eu, né?
0: É a voz de Deus.
1: É, a voz do povo, a voz de Deus. Deixa eu mandar um abraço e boa tarde à Herta da Rua Caixa Dourada. Alô, Herta. A Herta e o Joaquim, né? O Joaquim tá na fazenda trabalhando e a Herta na Rua Caixa Dourada em casa, ouvindo a Paranaíba. Quem tá ouvindo também é a minha amiga, a Kene Andrade. A Kene Andrade quer ganhar um rádio, gente. Quem puder doar um rádio pra Kene Andrade, ela escuta nós pelo aplicativo, né? Kene.
2: Boa tarde, Pedrada. Oferece música pra nós. Aqui do bairro Paranaíba. Eu sou negro da Rua 20. A dona Ângela. O Vanderlei, mais a dona Maria.
1: 48 casados hoje.
2: Aniversário, né?
1: É, 48 anos casados.
2: Todos que gostaram da música, né? Que você vai rodar aí.
1: Certo.
2: Uma música chonada aí pra nós.
1: Deixa comigo, Kênia.
2: Gratidão, amigo.
1: Gratidão você também, Kênia Andrade. E a todos do bairro Paranaíba, aquele abraço.
3: 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E a hora certa.
4: 17 horas e 9 minutos.
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3: Lá vem pedrada. Não tem pra ninguém.
1: Não tem pra ninguém. É nós na área. Se derrubar é pênalti. E eu marco, viu? Eu converto o pênalti, né?

0: É igual alguns jogadores que erram o pênalti, não. Aqui marca, viu? Goleiro do canto, bola do outro. 17-11, alô Gelinho, mais tarde eu atendo você, Gelinho. Tem muita gente na sua frente, Gelinho, mas muita gente mesmo. Tem um pouquinho de paciência aí, tá, amigo? Tem que ouvir Nando Moreno, né? Mais tarde eu atendo você, viu? A Deval e a Lena estão ligadinhos comigo na fazenda. O Alan Rei do Queijo, grande amigo Alan Rei do Queijo, também tá ligadinho comigo, aquele abraço. Marina Claudino, Zé Claudino no Marulina, todo o pessoal do Marulina, também ligadinhos comigo, aquele abraço.
1: Bom dia, meu amigo Beto.
0: Opa, cadê a Marina Claudino, hein? Cadê?
1: Opa.
0: Cadê a Marina Claudino, né? Ela tá falando comigo também, tá ligadinha comigo, né? Lá no Marulina. O programa tá lotadinho, lotadinho, viu? O que tem de participação aqui não é brincadeira, né? Ainda bem, né? Graças a Deus por isso, né? 17-12. Deixa eu pegar aqui o boa tarde aqui da minha amiga, minha irmã. Quem tá ouvindo a gente também? É o nosso amigo Walter Cardoso, empresário, ruralista, agropecuarista. O Walter Cardoso também tá ligadinho comigo. Grande amigo Walter Cardoso.
1: Contra a Pedrada. Cheguei do Tocantins, estou na nossa terra, nas barrancas do Rio Paranaíba. O nosso saudoso Zé Gomes.
0: Ei, saudade de Tumbiara, hein, Walter Cardoso. Tá pra Tocantins, chegou em Tumbiara. Agora tá em casa, né, Walter Cardoso? Graças a Deus, né? Aula da família. Nilda Abreu, o Elcio do Granville. Alô, Nilda Abreu, o Elcio do Granville. Nosso abraço a vocês, obrigado pelo carinho. É, também tá curtindo a gente, né? A minha amiga, minha irmãzinha, Maria Helena Claudino, Zé Claudino. O casal me ouvindo lá no Marolina.
2: A paz de Jesus, meu irmão Lindomar. Tudo bem com você, Isabel? Graças a Deus,
0: né? Glória a Deus.
2: Muito obrigada pela música do Padre Alessandro que você mandou para nós, viu?
0: Certo.
2: Muito obrigada. Deus abençoe você sempre.
0: Amém. Glória a Deus.
2: Você e a sua esposa, um grande abraço. Eu não perco um programa seu, nem um. Mesmo que eu não participe, que eu sei que são muitos. No dia 25, foi o aniversário do meu filho, do mês passado. Aí eu passei uma hora pedindo uma música para você. Para ele, um louvor evangélico, né? Que ele é evangélico.
0: Deu tempo, né?
2: Mas aí você não passou, não, porque eu passei bem depois, sabe? Já tinha muita gente na frente.
0: É, não deu tempo.
2: Mesmo que eu não participe, mas eu escuto. Todos os dias eu escuto seu programa.
0: Obrigado.
2: Todos os dias. Seu do Jasmar.
0: Obrigado.
2: E do
0: Carol.
2: Nossa, do Carol, que era do Toniel. Esses três não perco, não.
0: Obrigado, amiga. Obrigado, Maria Claudina, Zé Claudina, Gorete do Marulina, a Sueli do Remy Martins, a Orlando Simone da Rua 13, todo mundo ouvindo a gente, né? Rosinete do Marulina também, do Marulina Rosinete, né? Tá ligadinha comigo.
3: Tá bom, eu gostaria de ouvir uma música com o José de Camargo, aquelas mais antigas dele, oferecer pro Zezinho, do Amarelinho, pro Crisaldo e para todos vocês da Rádio Paranaíba, todos os que estiver ouvindo. E pra dona Margarida do bairro do Dom Veloso, pra filha dela, pra irmã Leninha.
0: Tudo bem, Rosinete? Um abraço a você e sua família, amiga. O nosso amigo lá do bairro Alto Trindade, o Anderson também, adora Zezé de Camargo e Luciano, né, Anderson? Do Alto Trindade, pra você também, amigo. 17h14, a hora certa.

0: 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Diego Vitoru, que pena.
1: Que pena!
2: Que pena, é o nome do lançamento, que pena! 17h21, estamos trabalhando para modelar magazine, tudo ao alcance de todos. 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Boa tarde, você de rádio ligado, onde quer que você esteja, está ligado da Paranaíba? Que bom! Obrigado pela preferência.
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4: 17 horas e 22 minutos.

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3: Com muita alegria, eu agradeço aqui a minha amiga Cáritas. A Cáritas tá ligadinha comigo, né, Cáritas? Lembrando que acontece em Tumbiara toda sexta-feira o Sindicato Rural, né? A Feira da Agricultura Familiar. A força do campo movimentando nossa cidade. É do dia 10 até dia 10, né? Sexta-feira, às 5 da tarde, o Sindicato Rural de Itumbiara, né, Carita? Pedrada, vai lá na feira pegar um doce para você. Que muito obrigado, Carita. Esta feira acontece toda sexta-feira, às 5 da tarde, lá no Sindicato Rural de Itumbiara. Muito obrigado, Caritas, pela amizade, pelo carinho, tá bom, amiga? Um abraço a você, ótima tarde. É, deixa eu ver aqui quem tá mandando música, né? Um abraço com carinho pro nosso amigo Alan Rei do Queijo. Alô, alô, Alan Rei do Queijo. Um abraço a você, amigo. Muito obrigado pelo carinho, viu, Alan Rei do Queijo? Tá ligadinho comigo. Nosso amigo Louro, mais tarde eu atendo você, Louro. Tem muita gente na sua frente, viu, Louro? O Louro é Deus Zenice, lá do bairro Paranaíba. O nosso amigo Vanilson, do Mercado Reis. Alô, Vanilson. Sou Mercado Reis. Um abraço a você, Vanilson. Tá em casa, né? Com o Sr. José e a Dona Esmeralda. Tá em casa curtindo a gente. Deixa eu ver quem vai falar comigo. O Flório de Araporã. Alô, Flório de Araporã. Muito obrigado, Flório de Araporã, ligadinho comigo, né? Muito obrigado, pessoal de Araporã. O Sr. Lázaro. Abraçando também com carinho aí a Rosimeire, né? A Dona Vicentina de Araporã. Aquele abraço. Muito obrigado, Flório. É, Luciano do Frango Assado, grande amigo. Fala comigo, Lulu. Um abraço a você, amigo.
4: Pedrada, amigão. Boa tarde, Luciano aqui do Frango Assado. Aqui te ouvindo, hein? Toca pra nós aí, vai e vem do Carreiro. Oferece aí pro Zé de Brito, Joaquim da Saúde, meu pai Anísio, o Heleno Morado Sonho, Chicão da 28, pessoal do Lavador Disque Ternura, pessoal do Mecânico do Tchão, o Mário Fofoca, pra quem gosta da moda, tamo junto, Pedras.

0: Gustavo Mioto e Murilo Rufi na Paranaíba.
1: Gustavo Mioto, senhoras e senhores.
0: É, sou Adevaldo, ouvindo a gente, sou Adevaldo, dona Lena na Fazenda, boa tarde a vocês, viu? Obrigado pelo carinho, né? A nossa amiga, a Dorinha da Cidade de Jardim, dedicando música para Elaine Machado, recanto do Paranaíba, para Rosana do Bar do Prefeito e para Enim Furnas, né, Dorinha? Um abraço a você, o nosso amigo divino. Muito obrigado a vocês pelo carinho, viu? A Dirce, João Ismael da Cidade de Jardim, o Brechó e a Luzia da V15. Parabéns ao professor Vanderlei e a Maria, hoje completando 48 de Feliz União, 48 anos, né? Marlene do Bairro Planalto. Alô, Marlene, fala comigo, Marlene.
2: Boa tarde, Lindomar.
0: Boa tarde.
2: Uma boa tarde, com saúde, com paz, amém, com alegria para você e todos os ouvintes da Paranaíba, né? Eu peço você que passe com Pedro Bentes da Estrada, Serenata do Amor, tá? E ofereço a todos que estiverem ouvindo na fazenda, na chácara, no sítio, e meus conhecidos também aqui da cidade, né? Minha família. E que Deus abençoe a sua tarde com a sua família e abençoe a minha tarde com a minha família também. Tá?
0: Amém.
2: Tchau. Fica com Deus.

0: 17h37, Marlene do Bairro Planalto, boa tarde, amiga.
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2: 17h38.
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0: Boa tarde a você, amigo trabalhador, amiga dona de casa. O Mário Fofoca tá ligadinho comigo, né, Mário Fofoca? Um abraço a você, viu? Lá a Patrícia Piracinunga. Alô, Patrícia Piracinunga. Boa tarde, amiga. A Terezinha Lorival, Ribeirão Preto. O Edir do Quilombo. Alô, Edir do Quilombo. A Neuza, a Viviane do Jardim América. A Irene do Jardim América também, né, Irene? Tá ouvindo a gente? A Cibele Martins, da Benjamin Costan, nosso abraço, né? Lá no Santa Maria, a Vanilda, o Denerval, o Tinego. Abraço a vocês, turma do Santa Maria. Deixa eu ver quem vai pedir a próxima música no nosso programa, né? Deixa eu ver aqui. Maria Eleus, do Bairro Social. E meu amigo Eurípides, do Bairro Social, da Rua Divinópolis. Maria Eleusa, boa tarde, amiga.
9: Boa tarde, Pedrado. Boa tarde a todos da Nova Paranaíba. Que Deus ilumine e abençoe.
0: Amém.
9: A todos. Se vocês tiverem, por favor, Triste Calado de Silveira e Silveirinha.

0: passa aí para nós recordar. Muito obrigado, que Deus abençoe para todos que gostarem da música.
1: Obrigado, meu amigo. Abraço a você. Obrigado pelo carinho, Maria Eleuza. Tá aí curtindo o nosso programa, né? É, Triste Calada. Essa música é muito bonita, né? Vai também pra Carla. A Carla é filha do casal, né? A Carla também tá ligadinha comigo, né, Carla? O João Vitorino, a Nívia. Também o nosso abraço. Obrigado a todos. O Hélio da Rua Leopoldo de Bulhões. Alô, Hélio da Leopoldo de Bulhões. O Edivair do Pit Dog. Edivair. E o Ítalo do Pit Dog e a Denise. Boa tarde.
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Triste Calado, Maria Eleusa Euripe, da Rua Divinópolis, amiga Carla, nosso abraço a vocês, ótima tarde. João Vitorino e Anívia, obrigado pelo carinho. Luiz Canhão, Tânia Cabral, obrigado pela amizade. 17h44, mais um lançamento, já já classificados.

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1: 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Hoje, quarta-feira, tem reunião no Sereia, 19h30. E amanhã, quinta-feira, matinê dançando Sereia, 12h30. Matinê amanhã, animada por Rafael dos Teclados e seus convidados. E no sábado, dia 11, a tradicional palmanhada beneficente do Sereia. Não percam. Desapareceu uma cadela de raça indefinida, preta, gordinha, cadelinha, deficiente. Ela necessita muitos cuidados médicos, viu? Ela atende pelo nome de Pretinha. Ela desapareceu ali do bairro Morada dos Sonhos. Pede quem encontrou, quem encontrar a Pretinha, ligar 99285-0927 ou informar na casa de ração da Flor. Será gratificado. Um abraço, meu amigo Euripe Poqueiro, ligadinho comigo na Paranaíba, né? Aquele abraço.
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2: 17 horas e 50 minutos.

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2: Daqui a pouquinho eu vou atender a Edis Flor. A Edis Flor de Centralina, tá ligadinha, né, Edis Flor de Centralina? Lá em Canápolis, a Maria Cascavel, o Ney Cascavel em Canápolis. Em Capinópolis, minha amiga Maria de Capinópolis. A Patrícia Piracinunga, né? Todo mundo ouvindo a gente, aquele abraço. A minha amiga Marina, pediu a cadeira de rodas pra Nevinha, né? A irmã dela Nevinha, eu consegui, Marina. Só que eu fui na sua casa hoje, tinha um cachorro bravo lá que só um trem, né? Quase me avançou lá. Então, Marina, depois você dá um jeito de pegar aqui na rádio comigo a cadeira de roda pra Nevinha, viu? Tá aqui comigo a cadeira de roda, tá bom, não? Minha amiga, a Marina, moradora pertinho do Goiásinho, se você encontrar a Marina aí, ó, dá um recado pra ela. A cadeira de roda que ela pediu, eu consegui. Só que eu fui levar na casa dela, o cachorro me avançou lá, né? Ai, danado. Cachorro bravo, rapaz. Sai, cachorro. 17h52 na Paranaíba. Alô, Marlene, do Sebastião de Moura.
3: Boa tarde, Dama Pedro. Boa tarde, amigo. Eu estou no seu programa. Se eu puder passar a música do Ginigeno, Nossa Senhora Aparecida, isso para todos vocês na rádio, para quem está escutando. Vai me lembrar de Sebastião de Moura. Com Deus, fica na paz de Jesus.
2: Amém. Você fica na paz também, uma noite abençoada, viu, Marilene? Marilene, do Sebastião de Moura. Aproveitando, vai também pro nosso amigo Louro, o Louro, a Deusenice, né? Também tá ouvindo a gente. Aquele abraço. Alô, Gessi do Hortaliça, grande amigo Gessi do Hortaliça. O Vanderlei, a Francinete, a Filomena. O Divino e a Divina do bairro Novo Horizonte, nosso abraço. Tá aí, ela pediu e o Pedrada toca, né? Ginigeno aqui na Paranaíba.

0: Estrada da Vida é mais um lançamento chegando em seu rádio. Boa tarde.
1: Quem diria? Cantando o hino de uma lenda. Olá!

0: Rádio Dona Ruth com Ave Maria. 18 horas na cidade de Itumbiara, 18 horas. A gente volta já já com vocês, tá bom?
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de Deus para conosco, nos permitir esse momento de oração todos os dias às 18 horas. São mais de 40 anos que nós fazemos isso nessa rádio e nós agradecemos imensamente aos seus diretores, aos seus proprietários, porque eles abriram um espaço para que Deus fale conosco, para que Deus console nossos corações, para que Deus mude nossas vidas. A antífona da entrada do dia de hoje está no Salmo 47. Recebemos, Senhor, vossa misericórdia no meio do vosso templo. Como vosso nome, ó Deus, assim vosso louvor ressoa até os confins da terra. Vossa destra está cheia de justiça. Irmãos, nós estamos recebendo a misericórdia do Senhor no meio do templo onde Ele habita. Nós somos templos onde habita Deus. Se o pecado não nos colocou como homens e mulheres que não têm uma identidade, nós somos templos vivos onde habita Deus. Não é o pecado que manda em nós e que determina a nossa vida, mas o que manda em nós e determina a nossa vida é a graça de Deus. É a presença de Deus em nós. É o amor de Deus em nós. E Ele cura, irmãos. Ele salva, Ele transforma. Ele vai nos mostrando também quanto bem pode ser feito e quanto mal pode ser tirado do meio de nós. A direita do Senhor está cheia de justiça e nós queremos andar nessa justiça. Consagremos, irmãos, nossa mente, nossos lábios, a palavra que sai da nossa boca, nosso coração, nossos sentimentos, consagremos tudo ao Senhor. Pelo sinal da Santa Cruz, livrai-nos, Deus nosso Senhor, dos nossos inimigos, em nome do Pai, do Filho e do Espírito Santo. Amém. Vinde, Espírito Santo, vinde por meio da poderosa intercessão do Imaculado Coração de Maria, vossa amadíssima esposa. Vinde, Espírito Santo, vinde por meio da poderosa intercessão do Imaculado Coração de Maria, vossa amadíssima esposa. Vinde, Espírito Santo, vinde por meio da poderosa intercessão do Imaculado Coração de Maria, vossa amadíssima esposa. Oremos, ó Deus, pela humilhação do vosso Filho, reergueste o mundo decaído. Dai-nos uma santa alegria, para que, livres da servidão do pecado, cheguemos à felicidade eterna. Por nosso Senhor Jesus Cristo, vosso Filho, que é Deus, e convosco vive e reina na unidade do Espírito Santo, por todos os séculos dos séculos. Amém. Irmãos, o salmo que anima a liturgia de hoje é o Salmo 104. É um convite. Buscai constantemente a face do Senhor. Buscai constantemente a face do Senhor. Cantai e entoai salmos para Ele. Publicai todas as suas maravilhas. Gloriai-vos em seu nome, que é santo. Exulte o coração que busca Deus. Buscai constantemente a face do Senhor. Procurai o Senhor Deus e seu poder. Buscai constantemente a sua face. Lembrai as maravilhas que Ele fez, seus prodígios e as palavras de seus lábios. Buscai constantemente a face do Senhor. Descendentes de Abraão, seu servidor, e filhos de Jacó, seu escolhido,

escolhido. Ele mesmo, o Senhor, é nosso Deus. Vigoram suas leis em toda a terra. Buscai constantemente a face do Senhor. A antífona do nosso Evangelho está em Marcos, capítulo 1. Convertei-vos e crede no Evangelho, pois o reino de Deus está chegando. Convertei-vos e crede no Evangelho, pois o reino de Deus está chegando. O nosso Evangelho está no capítulo 10 de São Mateus. E de as ovelhas perdidas da casa de Israel. Proclamação do Santo Evangelho de Nosso Senhor Jesus Cristo segundo São Mateus. Naquele tempo, Jesus chamou os 12 apóstolos e deu-lhes poder para expulsarem os espíritos maus e para curarem todo tipo de doença e enfermidade. Estes são os nomes dos apóstolos: primeiro Simão, chamado Pedro, e André, seu irmão. Tiago, filho de Zebedeu, e seu irmão João. Filipe, Bartolomeu, Tomé e Mateus, o cobrador de impostos. Tiago, filho de Alfeu e Tadeu, Simão, o Zelota, e Judas Iscariotes, que foi o traidor de Jesus. Jesus enviou esses 12 com as seguintes recomendações: não deveis ir onde moram os pagãos, nem entrar nas cidades dos samaritanos. Ide antes das ovelhas perdidas da casa de Israel. Em vosso caminho, anunciai o reino dos céus. Anunciai, o reino dos céus está próximo. Em vosso caminho anunciai, o reino dos céus está próximo. Palavra da salvação, glória a vós, Senhor. Nesse evangelho, Jesus escolhe os 12, aqueles que deveriam ir anunciando e realizando os prodígios, os sinais da presença de Jesus no meio deles. É um sinal de restauração do povo e do anúncio do reino. O reino de Deus deve ser anunciado. E o reino de Deus é onde ele reina. Meu irmão, se na sua casa reina a paz, reina o amor, reina a confiança, ajuda mútua, pode ter certeza. Aí, na sua casa, está acontecendo o reino de Deus. O reino de Deus está manifestando aí na sua casa. Como aqueles primeiros discípulos serviram com tanta fidelidade ao Senhor, com exceção de Judas Iscariotes, nós também podemos ser ovelhas da casa de Israel, ovelhas do coração do Senhor, não ovelhas perdidas que bateram cabeça e não aceitaram o amor nem a palavra do Senhor. Que nós assumamos a missão de anunciar Jesus até os confins da terra. E, irmãos, às vezes nós queremos anunciar só lá fora de casa. Mas esse anúncio começa dentro dos nossos lares, das nossas famílias, não só com palavras, mas com atitudes, com gesto, com amor e perdão. Vamos rezar agora a oração do Ângelus, pedindo que Nossa Senhora nos alcance essa grande graça de sermos anunciadores da boa nova do Senhor, anunciando que o reino dele vale a pena ser vivido. Oremos, irmãos. O anjo do Senhor anunciou a Maria e ela concebeu do Espírito Santo. Ave Maria, cheia de graça, o Senhor é convosco. Bendita sois vós entre as mulheres e bendito é o fruto do vosso ventre, Jesus.

Santa Maria, Mãe de Deus, rogai por nós, pecadores, agora e na hora de nossa morte. Amém. Eis aqui os servos do Senhor, faça-se em nós segundo a vossa palavra. Ave Maria, cheia de graça, o Senhor é convosco, bendita sois vós entre as mulheres, e bendito é o fruto do vosso ventre, Jesus. Santa Maria, Mãe de Deus, rogai por nós, pecadores, agora e na hora de nossa morte. Amém. E o Verbo de Deus, que é Jesus, se fez carne e habitou entre nós, e nós podemos experimentar a sua salvação. Ave Maria, cheia de graça, o Senhor é convosco. Bendita sois vós entre as mulheres, e bendito é o fruto do vosso ventre, Jesus. Santa Maria, Mãe de Deus, rogai por nós, pecadores, agora e na hora de nossa morte. Amém. Rogai por nós, Santa Mãe de Deus, para que sejamos dignos das promessas de Cristo para sempre. Amém. Irmãos, nós desejamos a todos uma boa noite. Fiquemos sob a bênção e a proteção do nosso Deus, que é Pai, Filho e Espírito Santo. Amém.

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3: 18 horas e 14 minutos.
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3: 18 horas e 15 minutos.
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1: É, moçada, é com muita alegria que eu estou retornando em seu rádio. E agora com a última hora do nosso programa, o Entardecer no Sertão, nesta quarta-feira, metadinha da semana, né? É, agora a Copa do Mundo deu uma pausa, né? Só volta no sábado, né? Com as quartas finais, é isso? Por falar em esporte, o nosso Itumbiara Esporte Clube, agora Itumbiara Futebol Clube, né? É, participou do Conselho Técnico da Terceira Divisão nesta tarde, quarta-feira, na FGF. É, teve início nesta tarde o Conselho Técnico da Federação Goiana de Futebol para definir participação e forma de disputa. O Itumbiara Esporte Clube, SA, está presente com o representante. Então, mandou o representante lá, né? Agora vai ser Itumbiara Esporte Clube SA, o nome do nosso gigante do Vale, Itumbiara, né? Campeão 2008, que venha forte o nosso Itumbiara, né, gente? Tomara, né? Vamos torcer, que venha forte. Nosso amigo Marquinhos Rei do Frango está lá torcendo, né, Marquinhos Rei do Frango? Olha, o nosso amigo, né, o jornalista esportivo Edson Júnior, ele teve um acidente nesta tarde, né? E também teve um começo de AVC. Jornalista esportivo Edson Júnior teve AVC e sofre acidente automobilístico. Depois nós vamos ver aqui como é que está a situação, né? Pra gente divulgar para você. O jornalista Edson é o jornalista esportivo Edson Júnior, da rádio CBN, sofreu um acidente vascular cerebral AVC nesta manhã de quarta-feira, enquanto dirigia. O veículo conduzido por ele colidiu com outros 3 carros. Após o atendimento inicial, Edson foi encaminhado ao Hospital de Urgências de Goiás, Hugo, e posteriormente transferido para o Hospital Santa Mônica. Segundo informações iniciais, né, ele foi submetido a uma cirurgia que terminou de forma positiva. Agora, segundo o protocolo pós-operatório, ele seguirá internado na unidade de terapia intensiva, UTI, para monitoramento, onde será acompanhado de perto aí pelos médicos. Edson Júnior já trabalhou em diversas rádios em Goiânia e atualmente o setorista do Goiás na rádio CBN. O Corinthians Esportivo é filho do lendário narrador esportivo Edson Rodrigues, que fez história no rádio goiano. O narrador morreu em 2023, aos 79 anos, em decorrência aí da complicação de um tumor no pâncreas. Então tá, eu vou torcer para a reabilitação aí do Edson Júnior. Trabalhei com ele no Serra Dourada muitas vezes, né? Uma pessoa maravilhosa. Que Deus dê saúde para você, viu, Edson Júnior? Tá bom? Retorne rápido para o meio esportivo, né? Rádio Esportivo Goianiense. 18h21. Alô, Cleverton da Casa do Sítio. Ligadinho comigo, né, Cleverton? Alô, alô, Gilberto, Mariana e Adriana Campanha. O Bracinho e a esposa, aquele abraço. O Hélio da Leopoldo de Bulhões e a Cleide, boa noite a vocês. O Severino do Gás Lira e a Aziza do Ferreira da Costa, Rosilda e o Tino.
2: Muito obrigada, Gismar. Você e o Pedrada aí, viu?
1: De nada, minha amiga Rosilda. Um abraço a você e o Tino, aí do bairro Nova Aurora. Nosso amigo Magué do bairro Nova Aurora também, né? Irene do Jardim América, ligadinha comigo. Rita Peixoto, do bairro Santos Dumont, da Rua 17.
2: Boa tarde, Pedrada.
1: Tudo bem? Bem?
2: Pedrada, gostaria que você passasse para mim a música com Renan e Raí, Metade de Mim, para o meu esposo Chico e para todos que gostaram da música, tá bom? Tchau e obrigado.
1: Rita Peixoto e o Chico, boa noite a vocês. O Nilson da Farinha Caçula, Mozair da Macena Vera, a Margarida e a Fia do Veloso, a Selma do Norma Gibaldi, lá no Granville, a Nilda Abreu Elcio, Vanilson Pintor, o Paulo Pintor e a Marinês em casa, a Herta e o Joaquim também em casa curtindo a gente, da Rua Caixa Dourada, nosso abraço, né? E para todos os fãs de Renan Raí, Jandirinha, a Jandirinha do Jardim Liberdade, o Luiz do Mototáxi, também do Jardim Liberdade, nosso abraço, né? Muito obrigado a vocês que acompanham aí a nossa programação aqui na Paranaíba de Itumbiara, a 94.7. 18h22, boa noite para você de rádio ligado, obrigado pela companhia, amigo trabalhador, amigo dona de casa, Aquele abraço a vocês, uma ótima noite e obrigado pelo rádio ligado, né? Renan e Raí, atendida a Rita Peixoto e o Chico, lá da rua 17.

0: A nossa amiga Rita Peixoto, teu Chico da Rua 17, muita gente que adora Renan e Raí, curtiram comigo a música Metade de Mim. 18h27, voltamos depois dos nossos comerciais.
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2: 18h27. 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
0: Olha o nosso boa noite, nosso amigo Luiz Cabeção, a Rosana e Yasmin, boa noite. A nossa amiga Carla também está ligadinha comigo, né, Carla? Boa noite a você, Carla. A Maria Eleuza e Oripe da Rua Divinópolis, boa noite. Nosso amigo Valtinho, né? Deixa eu trazer primeiro aqui a participação do nosso amigo Tiago, né? O Tiago, ele chega para falar de saúde. Saúde é o que interessa, o resto não tem pressa. 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Boa noite.
11: 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E até mais no nosso Minuto Saúde.
0: Até amanhã, se Deus quiser, até amanhã você volta, viu, Tiago? Um abraço a você, um bom descanso, uma boa noite, viu? A você e sua família. Parada obrigatória da minha amiga Adriana. Quem tá lá ouvindo a gente, meu amigo Valtinho, né? O Valtinho e toda a galera aí, ouvindo o programa da Parada Obrigatória. Nossa amiga Adriana, boa noite. Alô, Valtinho.
12: O meu amigo Pedrada, meu irmãozinho, tá bom, meu garoto?
0: Fala tudo assim. Bem.
12: Eu sou aqui no bairro da Parada Obrigatória da Adriana, né, que cunhados, amigos aqui, amigas, estamos aqui sentados, todo mundo tomando uma cervejinha, batendo um papo. Acabei de chegar, já tem tempo de você mandar uma pra nós hoje? Eu queria ouvir aquela

0: Presidente Camargo, eu vou socando um pedaço de ar pra você. E quando você chegar, vai chover amor. Já que você consegue mandar ela? Essa música é 10. Falou, garoto. É nóis. Um abraço, irmãozinho. Fica com Deus. Manda pra nós aqui, pra galera todinha aqui da Parada Obrigatória, aqui na Adriana. Abraço.
1: Abraço. Vou ter que procurar ela, viu, Valtinho? Espera um pouquinho que eu vou procurar ela, tá bom? Enquanto isso, vou atender mais um pessoal aqui. Já eu atendo você, tá bom? A minha amiga Carla tá ligadinha comigo. Alô, Carla.
2: Boa tarde, meu querido amigo Pedrada, todos os ouvintes da Rádio Paranaíba, e aos meus pais, e o pessoal da Fazenda Buqueirão, Joaquim, marido Carmo, Madrinha de Ná, o Leon, se todos que gostarem das músicas. Troca o trio Parada Dura, aquela bem chonada pra nós.
1: Trio Parada Dura para o pessoal do Buqueirão, né, Carla? Todo o pessoal curtindo a rede do Buqueirão. Um abraço a todos do Buqueirão, obrigado pelo carinho. Armando Fedriga, Araporã. Maria da Horta, grande amiga Maria da Horta, Araporã também. O Gessi do Hortaliça, o Alan Rei do Queijo, o Edino Quilombo. Todo mundo ouvindo a gente. Trio Parada Dura pra você, Carla, e toda a família. Boa noite. Alô, amigos do Buqueirão. Boa noite a todos.

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2: 18:35.
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5: 18h37, a nossa amiga Suelen, a Suelen e o esposo Eurípides estão na fazenda curtindo a gente. Alô Suelen, o Eurípides da fazenda. Boa noite a vocês. Lá no Santa Maria, o Oripinho, Renato, Jorip, Dona Tina e a Raquel, família aí na Santa Maria, aquele abraço. Também a Vanilda, o Tinego, o Denerval. Boa noite a vocês, o Santa Maria. O nosso amigo Donizete, a Patrícia, a Danizete e o Edson também no Santa Maria, né? Boa noite, nosso amigo o Edinho do Quilombo, tá ligadinho comigo, né? O Alan Rei do Queijo, minha amiga Célia, irmã do Alan, também ligadinha. E agora pra turma lá da Parada Obrigatória, da minha amiga Adriana, o Valtinho, né? O Valtinho, toda a galera aí tomando a gelada, batendo papo e ouvindo a gente. Obrigado, Valtinho, Adriana e toda a turma aí da Parada Obrigatória. Boa noite a vocês, hein?

0: meu amigo Valtinho, minha amiga Adriane, a todos da Parada Obrigatória, boa noite a todos, obrigado pelo carinho, tá bom? Irmão da Lua, amigo das estrelas, Zezé de Camargo e Luciano, boa noite, olha a hora.
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2: 18:42.
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0: 18:43, o nosso amigo Zé do Tupete. Alô, Zé do Tupete, no bairro Novo Horizonte, né? Meu amigo Carlinho, do Banco Santander, toda a família ouvindo a gente no bairro Novo Horizonte. É, o Zé Tupete, toda tarde, tá lá ouvindo a gente, né? Nosso abraço, Zé Tupete. Carlinho, do Banco Santander, a família. Edmilson Açougueiro, senhor Mercado Henrique. O Sassá, do bairro Nova Veneza. Meu primo Luiz, a Águita e a Fátima, na Rua 10. O Zé Paulo Encomendas. O Waterloo e Leandro, que delícia, lanche, boa noite a vocês. Bom descanso, tá bom, turma? Tá aí curtindo a gente, né? Deixa eu ver quem vai falar comigo no nosso Entardecer no Sertão. Zé de Brito. Ah, não, vou atender a Edis Flor primeiro. Edis Flor, coitada. Edis Flor mandou pra mim, era 4:40. Oi, Edis Flor de Centralina. Fala comigo, Edis Flor.
6: Oi, Pedrada, boa tarde. Aqui é Edis Flor de Centralina. Eu tô sumida, né? Mas tô te ouvindo todos os dias.
0: Obrigado, viu? Obrigado.
6: Pedrada, eu queria ouvir a música Praião e Prainha, Roubando uma Goiana.
0: Isso é bom.
6: Só pra me ouvir mesmo, viu?
0: Certo.
6: Obrigado, Pedrada.
0: Obrigado a você pelo carinho, obrigado pela amizade, viu, Edis Flor, em Centralina. Aproveitando a carona, Edis Flor, deixa eu mandar pro meu amigo Elmo. O Elmo e a Célia do bairro Brasília. O Elton, o Erley também, os três irmãos, né? O Elmo, o Elton e o Erley. E a Célia, família do Bairro Brasília. O nosso boa noite. Praião e Prainha, a dupla da saudade. 18:45. Boa noite.

0: 18:47.
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5: O condomínio Granville, todo mundo ouvindo a gente do Granville, o Beato Salu, alô Beato Salu e a família. O Ita Autocapas, alô Ita Autocapas e a esposa Leda. A Nilda Abreu Elcio, o Zé do Carvão a esposa. O Afonso e Holanda. O Mozair Adalva, né? Todo Granville ouvindo a gente aí. Nosso boa noite na PI. O João Paes na PI, todo o pessoal da PI também. Boa noite a vocês, tá bom, turma? Muito obrigado pelo carinho. Joaquim Aerta, na rua Caixa Dourada. O Paulo Pintor e a Marinês, o Levi e a Maria. Pessoal, todo mundo ouvindo a gente, né? Aquele abraço. O nosso amigo Cleverton da Cado Sítio, Gilberto Mariano Adriano da Campanha. Todo mundo ouvindo a gente. Pessoal da Droga Rocha também, nosso abraço, né? Agora sim, agora atendo o Zé de Brito. Né, Zé de Brito? Agora é você, amigo.
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0: Descida com as Gargantas de Ouro, Zé de Brito e a família da Rua 36. Salma da Goiás.
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2: 18 horas e 54 minutos.

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2: O nosso amigo Nilvan, da Vila Vitória 2, o Nilvan e a família. Um abraço, Nilvan Pereira Alves, Vila Vitória 2. A Neuza, o Oswaldo da V14, a Marta Costureira da Rua V3, né? Edivair do Pit Dog, o Ítalo, o Chicão Garçom e a esposa Silvana, a Joana da Rua 29, né? Joana também tá ouvindo a gente. Nosso abraço. É, o nosso boa noite também vai com carinho. O pessoal participou comigo aqui, a Luzia. A Luzia, ligadinha comigo também, a Luzia Ribeiro. Alô, Luzia Ribeiro e família. Boa noite, muito obrigado pelo rádio ligado, viu? É, a Domingas da Vila Beatriz, a Rita Peixoto e o Chico da Rua 17, o João Batista do bairro Santa Inês também ouvindo a gente, né? Nosso abraço. E a minha amiga Nilcina, a Nilcina do bairro Planalto, Nilcina da Rua Sumaré, um abraço a Nilcina também, ligadinha comigo aí da Rua Sumaré. Ótima noite a você, tá bom, Nilcina? A Marília, no açougue do Careca, a Marília, Lorena e o Careca. Aquele abraço.

E com esta música eu tô indo embora, viu, moçada? Tô indo pro meu descanso merecido, né? Ótima noite a todos, fiquem com Deus, porque com Deus eu também irei. Uma noite abençoada para você e toda a família. Fiquem todos na paz. Até amanhã, se Deus quiser e Deus há de querer. Boa noite!

Mais um dia se vai, mais uma noite chega. Vim aqui deixar meu boa noite e desejar um descanso relaxante. Que o dia difícil fique para trás. Nada melhor que um dia após o outro e Deus à frente de tudo. E quando estou nas minhas escuridões, tenho um pai que me veste de estrelas. Como cuida do céu e de tudo que há, ele cuida de mim. Para quem tem Deus no coração, as adversidades sempre serão passageiras. E a vitória, uma certeza. Que cada estrela no céu seja um desejo seu se realizando. Tenha uma noite linda, de paz e tranquilidade. E que Deus esteja sempre ao nosso lado. Deus te abençoe.

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1: 19 horas e 1 minuto.
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4: Alô, Itumbiara! Muito boa noite sul de Goiás e Triângulo Mineiro. Estamos chegando nesta quarta-feira, meio

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0: Jorge Matheus!
1: Matheus e Cauã!
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3: 19 horas e 24 minutos.
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6: A Nova Paranaíba e o Dona da Noite desta quarta-feira chegando com eles. Jorge Matheus e Laona Prado, Haverá Sinais.

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3: 19 horas e 38 minutos.
4: É o nosso Dona da Noite na Nova Paranaíba com Edson e Hudson. Azul.

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0: O nosso Dona da Noite continua pela 94.7 com Guilherme Santiago, Coração.
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1: 20 horas.
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2: É a 94.7 e o Dona da Noite, Christian Ralph, Nova York.

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1: 20 horas e 12 minutos.
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3: A 94.7, o Dona da Noite com Jorge Henrique Rodrigo, de Copa em Copo.

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2: 20 horas e 25 minutos.

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2: A Nova Paranaíba, o Dona da Noite com Marília Mendonça e Bruno Marrone, transplante.

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2: 20:49.
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5: É o nosso Dona da Noite desta quarta-feira que fica por aqui, prometendo voltar amanhã a partir das 19 horas. E fechando o programa, tem Mato Grosso e Matias Mariposa. Na sequência, a Voz do Brasil. E logo depois, Lázaro Neto. E o programa Show da Noite. Abraço!